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1: Para clube, tá legal, Thales Lessa, que pena, participação do Diego e Vitor Hugo, hora do intervalo, daqui a pouco eu volto, daqui a pouco tem Tecno Show, da Gels e muito mais, é só você ficar aí, música boa é aqui na sua segunda-feira.
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0: Tecno Show, vivendo de lembranças aqui no Som da Clube, a mais ouvida de Marabá. Tamo junto, hein? Com você aqui no Som da Poderosa. Aumenta o volume, aqui só toca sucesso. 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
0: Sucesso é aqui, Tati Girls, Brincar de Amar.

0: 9 e 13.
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2: O programa Autonomia e Renda Petrobras, em parceria com o Sistema S, está com várias vagas para bolsas em diversas áreas de atuação. Os auxílios financeiros variam de acordo com a modalidade e o perfil do participante. A bolsa base é fixada em R$ 660,00, com valor ampliado para R$ 858,00, no caso de mulheres com filhos de até 11 anos. Em determinados editais, o estudante também pode receber benefício para alimentação de até R$ 300,00, elevando o suporte financeiro durante o período de estudos. Os interessados podem acessar diretamente a plataforma do programa Autonomia e Renda Petrobras. A Justiça Eleitoral liberou, no último domingo, dia 23, a divulgação da pesquisa Atlas Intel no Pará. E os resultados do levantamento mostram Hanna Gassan liderando a disputa pelo governo do estado. A decisão permite a divulgação dos números da pesquisa e aponta os cenários para as eleições ao governo do Pará. E mostra Hanna Gassan à frente de Daniel Santos, tanto no primeiro turno, quanto em uma eventual disputa no segundo turno. No cenário estimulado, primeiro turno, Hanna tem 53% das intenções de voto. Daniel Santos soma 44%. Esse resultado aponta uma vitória ainda no primeiro turno. 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

no acordeão, encerrando o bloco com a música Voltável. Daqui a pouquinho eu volto, daqui a pouquinho eu tô voltável também, depois do intervalo, com mais sucessos pra você. Sai daí não. Clube, a número 1 do seu rádio, isso é Simone Mendes, Última Mentira. Pá!

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Sânia Maia, Cristal Quebrado e De Bandeja, aqui no Som da Clube, a mais ouvida, música e informação para você que tá na sintonia. Obrigado pelo carinho, rádio ligado aqui na maior emissora da Amazônia. 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

0: 9:36.
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2: A tradição voltou a mobilizar a população de Tucuruí no último sábado, com a realização da 28ª da edição da tradicional Cavalgada. O evento contou com a participação de centenas de cavaleiros, amazonas e comitivas organizadas. A concentração teve início em frente ao cemitério Jardim da Saudade. Do ponto de partida, a comitiva seguiu o percurso planejado em direção ao Parque de Exposições, onde a programação teve continuidade na arena principal. Já na Arena Parque de Exposições, a organização da Cavalgada realizou as homenagens aos participantes e a entrega de prêmios para a melhor comitiva. A Cavalgada faz parte da programação oficial da Expotuc 2026 e se consolida como um dos momentos mais aguardados da exposição agropastoril, celebrando assim a cultura sertaneja e a integração com a comunidade. Belém registra o quarto maior preço médio de aluguel do Brasil, com metro quadrado avaliado em R$ 63. Os dados são do índice FIPZAP, calculado pela FIP. Outro levantamento realizado pela Brain Inteligência Estratégica, a pedido da Forbes Brasil, mostra que a capital paraense também concentra 5 bairros com preços superiores a R$ 13.000 por metro quadrado. O Marizal ocupa a segunda colocação entre os bairros mais caros da capital da região norte. 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

Saia Rodada, Lindo Quase, é sucesso e toca aqui no Som da Clube. Quero mandar um abraço especial aos meus amigos em Eldorado do Carajás, dessa noite de segunda, sintonizados comigo, os amigos que estão em Bom Jesus do Tocantins, tá todo mundo aqui ligado na Clube. Um abraço pra vocês aí, obrigado pela audiência. Tamo junto, hein? Vamos gerar informação direto do Dol Carajás, vamos lá. Olha, pessoal, uma oportunidade para quem busca qualificação e inserção no mercado do trabalho. Está com inscrições abertas para o programa Autonomia e Renda Petrobras, em parceria com o Sistema Senai, Instituto Federal e a Finjancese. A iniciativa oferece milhares de vagas em cursos gratuitos nas áreas industrial e de tecnologia, com bolsas auxílios que podem chegar a R$ 1.150 mensais. 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Raquel dos teclados, Sonho Lindo, depois da notícia, uma boa música.

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2: 9:55.

0: ou se eu quisesse, participação do Diego e Vitor Hugo. Hora do intervalo, daqui a pouquinho eu tô de volta com mais músicas. Já tem Pixote, Paulo Pires, Paulo e Natan e muito mais.
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0: Pixotão, no meio do processo, música boa do Pixote aqui no Som da Clube, a mais ouvida de Marabá. Tamo junto com alegria e você aí do outro lado na sintonia aqui da Clube, a mais gostosa de ouvir. A gente que tá em casa, tá no trânsito, tá no trabalho, tem gente em todo lugar desse Brasil, pelo aplicativo Clube, pelo Radiosnet, dando aquela moral pra gente. Tamo junto, hein? Aumenta e gruda na melhor. Saudade bateu, Paulo Pires.
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10:15. Rapaz, essa é a canção da história, viu? Por isso que ela chama Dois Corações e Uma História.

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1: Que é isso, é o som do Panda, bora, porcelanato bora, aqui no Som da Clube, a mais ouvida de Marabá. Tamo junto, hein? Com música boa e alegria aqui no Som da Poderosa de Marabá. 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
1: Pablo, Coração de Plástico, isso é boa demais, hein?

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3: É o machucar, é o Romeu, falando de amor.

0: 10h34.
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2: O Tribunal Regional Eleitoral do Pará distribui os horários esta semana para os candidatos e coligações que possuem candidaturas ao cargo de senador. A medida ocorre após uma alteração na composição das candidaturas ao Senado, devido à apresentação de uma candidatura individual ao cargo de senador pelo Partido Federação Renovação Solidária. A distribuição do horário havia sido ocorrida no dia 19 de agosto, mas por conta dessa alteração, ocorre, portanto, uma nova redistribuição e divisão do horário específico para o candidato ao Senado no Pará. Mais um pé de ipê foi derrubado em uma calçada no conjunto Satélite em Belém. Localizada em frente a uma residência, a árvore foi cortada porque ficava em uma área usada por um morador como estacionamento. Além de derrubar o ipê, o cidadão podou irregularmente outra árvore. Em Marabá, essa prática é muito comum. 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

0: Esse é o som do Neto Brito, a cena, a participação do Pablo do Arrocha aqui no Som da Clube. É o Estação Bombando, noite gostosa, segunda-feira, e a gente por aqui, né? É aquela pegada clube que você já está acostumado, começando mais uma semana com alegria. 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Natan, aproveita que eu tô obrigado. Participação do Zé Vaqueiro.
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0: Clube tá legal, Nani Belo, um anjo veio me falar. Música linda, né, gente? Cerrando o bloco, eu volto com mais uma super sequência pra você.
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Nayara Azevedo, Radinho do Seu Zé e Inquilino, aqui no Som da Clube. É a Nayara Azevedo arrebentando a boca do balão, tocando sucesso pra você que tá na sintonia da mais gostosa. Zap Clube no 991-62-2480. Você sabe, né? 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

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Michele Andrade, quero te encontrar quando você passa. Música boa, vamos ouvir.

0: 12 e 14.
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2: O candidato a governo do estado do Pará, Daniel Santos, passou a pedir votos apenas para Zequinha Marinho, ao Senado, em agendas pelo interior. O movimento ocorre após o delegado Éder Mauro, também candidato ao Senado, divulgar material de campanha sem o número de Daniel. O ex-prefeito de Ananindeua reforçou publicamente o apoio a Zequinha Marinho, evidenciando assim disputas e fissuras no campo conservador paraense, às vésperas das eleições de outubro. A disputa expõe o desgaste entre aliados e amplia a tensão na campanha. A divisão entre aliados da direita no Pará ganhou novo capítulo, com o apoio do pastor Fenelon Lima Sobrinho, segundo suplente de Zequinha Marinho, à chapa de Hanna Gassan e Helder Barbalho. Zequinha afirmou ter sido surpreendido e disse que adotaria medidas para substituir o suplente junto à Justiça Eleitoral. O episódio se soma às tensões entre Daniel Santos, Éder Mauro e outros nomes do PL, e reforça a leitura de interesses individuais e disputas internas podem comprometer a unidade do grupo durante a campanha de 2026. O cenário amplia a percepção de desarticulação no bloco oposicionista paraense. 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

0: Obrigada ali pra vocês. Só vamos Santos.
1: Mavila no Potpourri. É hora do intervalo. Daqui a pouco eu tô de volta com mais músicas pra você.

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1: Que é isso? É o som do Mumuzinho. Desejo de amar e deixa eu te amar aqui no Som da Clube, a mais ouvida de Marabá. Tamo junto, tocando só sucesso pra você que tá na sintonia. Hoje é segunda-feira, a gente tá por aqui mandando aquele abraço especial aos amigos do aplicativo Clube ou do Radiosnet. A galera pela internet ouvindo a gente em qualquer lugar desse mundão. 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Marquinhos Maraial, te amo tanto. Participação do Marlon.

Música linda, é bom lembrar aqui no Som da Clube. Encerrando o bloco, já eu volto com mais músicas pra você que tá ligado aqui no Som da Poderosa. Volto já.

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0: Márcia Felipe, quando você some, é sucesso e toca aqui na Clube, a Number One do seu rádio, é o Estação Bombando. Segundou com alegria, a gente fica por aqui com você até a meia-noite. Obrigado pela sua audiência, o carinho de sempre, a companhia nesta segunda-feira. Que a sua semana seja abençoada, é o que a gente deseja. Zap Clube no 991-62-2480. 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
4: O Ministério Público do Estado do Pará alcançou projeção nacional ao emplacar 5 projetos entre os semifinalistas do prêmio CNMP 2026. A seleção reconhece iniciativas desenvolvidas pela instituição e consideradas relevantes para o aprimoramento da atuação do Ministério Público. A premiação, promovida pelo Conselho Nacional do Ministério Público, valoriza práticas alinhadas ao planejamento estratégico nacional e capazes de gerar resultados concretos para a sociedade. O desempenho coloca o Ministério Público entre as instituições com maior presença nesta etapa da disputa e reforça a atuação paraense em inovação e gestão pública. O Tribunal de Justiça retomou o uso da Landê, ferramenta de inteligência artificial desenvolvida pelo Tribunal para apoiar atividades jurisdicionais no segundo grau. A solução retorna aprimorada após uma primeira fase de testes e poderá auxiliar a análise de documentos, pesquisas, organização de informação e produção de conteúdo jurídico, reduzindo assim tarefas repetitivas. 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

0: 12h53.
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Estará Clube, está sempre em primeiro lugar. Luiz Cláudio e Juliano, na Hora de Amar, encerrando o nosso programa de hoje. Obrigado pela sua audiência, o seu carinho, a sua companhia. Tô indo nessa, se Deus permitir. Amanhã tem mais Estação Clube aqui no Som 100.7 do seu rádio. Valeu, Marabá!

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0: Meia-noite 16.
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2: O curso de gastronomia, promovido pelo Departamento de Emprego e Renda da SEASPAC, entrou na reta final, com os participantes tendo acesso a diversos conhecimentos que ampliam suas habilidades na cozinha. O objetivo desses cursos é promover a autonomia financeira por meio da capacitação. No caso do curso de gastronomia, além de capacitar pessoas comuns que chegam por meio dos CRAS e CREAS, profissionais que atuam nos próprios serviços da SEASPAC também participam. A fim de aperfeiçoar o trabalho desenvolvido da produção dos alimentos servidos em espaços públicos, como o CIPIAR, por exemplo. O governo federal iniciou esta segunda-feira o novo pagamento do programa Pé de Meia. A iniciativa contempla cerca de 3 milhões e 600 mil estudantes. Neste ciclo, os alunos do ensino médio regular recebem a parcela mensal padrão de R$ 200. O diferencial deste mês de agosto fica para os estudantes da educação de jovens e adultos que garantiram a aprovação ao término do primeiro semestre de 2026. Para este grupo, é liberado crédito adicional de R$ 1.000 referente ao incentivo conclusão. 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

0: 6:49.
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2: Um exemplo de longevidade e vigor físico. Aos 79 anos, o motociclista João Gonçalves Filho, conhecido como popularmente como Gaú, está de volta às estradas para encarar mais um desafio sobre duas rodas, percorrer 4.260 quilômetros na rodovia Transamazônica, em um trajeto que vai de Lábrea, no Amazonas, até Cabedelo, no estado da Paraíba. A ligação de Gaú com a Transamazônica é antiga. A primeira expedição dele pela rodovia aconteceu em 1976, quando ele tinha apenas 29 anos. Décadas mais tarde, em 2018, aos 71 anos, o aventureiro repetiu o feito. E agora chega a sua terceira travessia da famosa estrada. O pioneirismo rendeu ao motociclista o reconhecimento no Guinness Book, como o primeiro a percorrer a extensão da via sobre uma moto. Neste final de semana, o Diário do Pará completou 44 anos. O site do jornal, veículo caçula do grupo com 4 anos no ar, ultrapassou a barreira de 1 milhão e 200 mil acessos, caminhando firme para se tornar o segundo site de notícias mais acessado do estado, ficando apenas atrás do UOL. 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

0: 1 e 4.
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0: 1:08.
1: Vítima de acidente na Transmangueira, idoso de 76 anos, morre no hospital. Foragido da Justiça do Mato Grosso é preso com drogas em Marabá. Operação da polícia terminou com um suspeito morto e 3 pessoas presas. E ainda, pesquisa Atlas Intel aponta Hanna Gassan na liderança para governo e Helder Barbalho para Senado. Confira agora no jornal RBA Marabá desta segunda-feira, 24 de agosto, que já está no ar.

0: Olá, boa noite. Uma ação integrada de combate ao furto, desvio e comercialização ilegal de materiais da rede elétrica foi deflagrada no Pará e em outros 6 estados. Operação EQ Cobre contou com agentes dos órgãos de segurança pública e da Equatorial.
1: A Operação Equicobre de 2026 é uma ação integrada de combate ao furto, desvio e comercialização ilegal de materiais utilizados na rede elétrica. Em Marabá foram localizados 3 transformadores, sendo um deles pertencente à Equatorial, que está avaliado em mais de R$4.000. O responsável pelo estabelecimento foi conduzido à seccional urbana para prestar esclarecimentos.
2: A operação foi deflagrada no Pará e em outros 6 estados onde a concessionária atua na distribuição de energia elétrica, sendo eles o Maranhão, Piauí, Alagoas, Goiás, Amapá e Rio Grande do Sul.
1: Ao todo, 92 alvos foram fiscalizados, resultando na apreensão de mais de 1.700 quilos de cabos e materiais de cobre e alumínio. 4 transformadores foram recuperados e 14 pessoas presas nos 7 estados onde a operação foi deflagrada.
3: O cobre, por ser um item essencial, ele está dentro de diversos processos dentro da distribuição de energia, desde o aterramento até o condutor, efetivamente. O furto desse cobre, o furto desse material, pode deixar várias áreas sem energia, pode gerar curtos ou acidentes com a rede, gerando um cabo energizado ao solo, por exemplo, que põe a população em risco.
1: A Operação Equicobre foi criada para combater práticas ilícitas e reduzir os impactos dos crimes contra a infraestrutura elétrica, que afetam diretamente a população. O nome é a junção do EQUI, em referência aos equipamentos da rede, e cobre, um dos principais componentes da distribuição de energia. A ação foi realizada em parceria com as polícias civil e militar nos estados envolvidos.
3: A Equatorial ela tem uma preocupação muito forte com segurança. A segurança é um dos valores da distribuidora. E esse cuidado com a população também traz esse princípio de buscar projetos ou programas que envolvam outras frentes, que a gente consiga juntar o objetivo de manter a qualidade do fornecimento. E quando a gente fala de cobre, eu preciso garantir esse fornecimento com a qualidade que o cliente espera, associado à segurança da população.
0: E agora vamos conferir o que é destaque no Dol Carajás com a Joana Dark. Boa noite, Joana.
4: Olá, Gabriela. Boa noite para você também. Uma excelente noite a todos que estão ligados no Jornal RBA. E vamos abrir os destaques de hoje falando de economia. Receita Federal libera consulta ao 4º lote do Imposto de Renda. Confira. A Receita Federal abriu a consulta pública ao 4º lote de restituição do Imposto de Renda, contemplando mais de 521 mil contribuintes, com um montante total de 1,23 bilhão. Esta rodada inclui declarações do exercício atual e saldos residuais de anos anteriores. Pagamento efetivo será acreditado nas contas bancárias cadastradas ao longo do dia 31 de agosto. O lote beneficia prioritários previstos em lei, além de pessoas que utilizaram a declaração pré-preenchida ou optaram por receber via chave Pix. A verificação pode ser feita no portal oficial da Receita ou pelo aplicativo para dispositivos móveis. E para mais detalhes, acesse o nosso portal. Mas mudando de assunto, falando de educação e incentivo estudantil, PED Meia começa novo pagamento nesta segunda-feira. Confira. O Ministério da Educação inicia nesta segunda-feira, dia 24, o pagamento da quinta parcela do programa PED Meia referente

0: É o mês de agosto. O repasse financeiro atende estudantes do ensino médio da rede pública e alunos da educação de jovens e adultos, cadastrados no CadÚnico com CPF regularizado. O depósito é realizado de forma escalonada até o dia 31 de agosto na conta poupança aberta na Caixa Econômica Federal, seguindo o mês de nascimento do beneficiário. O programa funciona como um incentivo para combater a evasão escolar e garantir a permanência e a conclusão dos estudos. 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
1: 1:15.
5: Uma operação da Polícia Civil terminou com um suspeito morto e 3 pessoas presas no último sábado, em Tucumã, no sul do Pará. A ação investiga um duplo homicídio cometido em Parauapebas. Policiais de Marabá participaram da operação.
6: Uma operação da Polícia Civil terminou com um suspeito morto e 3 pessoas presas em Tucumã. A ação foi realizada pela 16ª Superintendência Regional de Carajás e reuniu equipes de várias delegacias e unidades especializadas. Entre as equipes envolvidas estão policiais de Marabá, da Delegacia de Homicídios e do Núcleo de Apoio à Investigação. O alvo principal era Aleph Sérgio Sena Jorge, conhecido como AJ. Ele era procurado por um mandado de prisão preventiva e é investigado pela participação em um duplo homicídio ocorrido no dia 17 de agosto em Parauapebas. Segundo a polícia, durante a tentativa de prisão, Aleph atirou contra os agentes. Os policiais reagiram e o suspeito foi baleado. Aleph foi socorrido e levado a um hospital de Tucumã, mas não resistiu aos ferimentos e morreu minutos depois. Segundo a Polícia Civil, a intervenção ocorreu em legítima defesa diante dos disparos feitos contra os agentes. Durante a operação, 3 pessoas foram presas em flagrantes. A polícia também apreendeu 4 armas de fogo, 2 pistolas e 2 revólveres. Além das armas, foram encontradas munições de diferentes calibres, drogas e celulares. De acordo com a investigação, os presos e o homem morto teriam envolvimento com o Comando Vermelho. A polícia investiga se os crimes registrados recentemente em Tucumã e Parauapebas estão relacionados à disputa entre facções criminosas. As vítimas dos homicídios investigados são apontadas, em tese, como integrantes de um grupo rival. A investigação sobre o duplo homicídio em Parauapebas já havia resultado na prisão de uma mulher no dia 20 de agosto. Segundo a polícia, ela teria traído 2 vítimas para uma emboscada. Aleph era apontado como um dos suspeitos de executar o crime. Os três presos, as armas, as drogas e os outros materiais apreendidos foram levados para a delegacia de Tucumã. A Polícia Civil continua as investigações para identificar a participação de outras pessoas nos homicídios e esclarecer a disputa entre os grupos criminosos.
5: Após 15 dias internado, um idoso de 76 anos morreu no hospital. O homem foi vítima de um atropelamento no momento em que estava na frente da sua residência na Transmangueira, na Nova Marabá. A família cobra por justiça.
3: No velório do aposentado José Ferreira da Silva, de 76 anos, às margens da Transmangueira, amigos e familiares vieram se despedir do idoso. O homem estava internado desde o dia 8 de agosto deste ano, após ter sido vítima de um acidente de trânsito. Para a filha, o sentimento é de revolta.
7: Porque meu pai estava na calçada, né, num lugar que era para ser seguro, né, e veio um bêbado irresponsável e atropelou meu pai, um idoso de 76 anos, né? Meu pai estava na calçada. Se fosse pelo menos no meio da rua, né, eu não diria nada, né? Mas é na calçada. Então, nós lutamos, né, durante 2 semanas.
3: Após o acidente, familiares e amigos realizaram um manifesto e fecharam a Transmangueira no dia 15 deste mês, cobrando por justiça. A partir de agora, a família seguirá cobrando a punição do motorista que atropelou o idoso.
7: A gente alimentava a esperança de que meu pai voltasse vivo, bom, né, e do jeito que ele era antes, né? Com toda certeza. Porque até hoje, né, parece mentira que isso tenha acontecido, né? Mas infelizmente aconteceu, né? Então nós queremos que você pague atrás das grades, viu? Que você não saia por aí bebendo e dirigindo, atropelando pessoas inocentes, um idoso, viu? Porque meu pai era um idoso, uma pessoa boa, viu? E você atropelou, matou o meu pai. Você é um assassino, viu? Você é um assassino, viu? Então você tem que pagar atrás das grades.
8: Seu José Pereira estava parado em frente à sua casa no último dia 8 de agosto, quando foi atingido pelo automóvel. O motorista não parou e fugiu sem prestar socorro ao idoso.
5: Uma ação rápida de militares do 34º Batalhão resultou na prisão de um foragido da justiça e na apreensão de uma grande quantidade de drogas no bairro Bela Vista, no núcleo Cidade Nova.
3: A guarnição do 34º Batalhão realizava patrulhamento pelas ruas do bairro Bela Vista, no núcleo Cidade Nova, em uma área que é alvo de constantes rondas devido à intensa suspeita de comercialização de entorpecentes. E durante a diligência, os policiais avistaram 2 homens em atitude suspeita carregando uma mochila.
8: Ao perceberem a presença da viatura, os suspeitos tentaram prender fuga a pé e abandonaram pelo caminho o material. O preparo técnico e a agilidade no acompanhamento possibilitou a guarnição a capturar um deles.
3: Na abordagem e após a identificação do homem, os militares realizaram consulta aos sistemas policiais e foi constatado que ele possuía um mandado de prisão em aberto pelo crime de tráfico de drogas, expedido pela Justiça do Estado de Mato Grosso. Dentro da mochila que o suspeito usava, a guarnição encontrou 19 porções grandes de cocaína, 2 porções de maconha do tipo skunk, uma balança de precisão e uma faca. Todo o material apreendido juntamente com o foragido foram apresentados na seccional urbana da Nova Marabá.
9: Dessa forma, né, mais uma vez foi ratificada a importância do trabalho do 34º Batalhão, retirando mais um indivíduo de alta periculosidade de circulação, um traficante que inclusive respondia a processo de outro estado, estava, né, causando males aqui na sociedade marabaense. Mais uma vez, ratificando o compromisso do 34º Batalhão em proteger a sociedade marabaense.

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2: Uma e 24.
3: A pesquisa Atlas Intel com as intenções de votos para o governo do Pará levou em consideração 2 cenários na disputa pela chefia do Executivo Estadual. Um deles que desconsidera os percentuais de eleitores indecisos e dos votos brancos e nulos. A candidata Hanna Gassan, do MDB, aparece eleita em primeiro turno.
4: Neste cenário, a candidata Hanna Gassan, do MDB, seria eleita em primeiro turno com 53,3%. O candidato Daniel Santos, do Podemos, aparece com 44,4% dos votos.
3: No segundo cenário, o Instituto Atlas Intel considerou o percentual de votos brancos e nulos e também de eleitores indecisos. A candidata Hanna Gassan lidera as intenções de votos com 48,6% da preferência do eleitorado, ultrapassando em quase 8% o candidato Daniel Santos, do Podemos, na disputa eleitoral.
4: A candidata do MDB, Hanna Gassan, lidera as intenções de votos com 48,6%. Daniel Santos, do Podemos, tem 40,5%. A candidata Araceli Lemos, do PSOL, 1,4%. Roberto Pereira, do PRTB, José Moita, do Democratas e Gal Leite, do UP, aparecem com 1% ou menos. O percentual de eleitores indecisos é de 5,3%. Os votos brancos e nulos somam 3,4%.
3: O levantamento considerou o nome de Kleber Rabelo como candidato ao governo do estado pelo PSTU. Ele marcou 0,2% das intenções de voto. A gente relembra que o partido anunciou mudanças na chapa, passando a ter o El Macedo na disputa pelo governo do estado. O Instituto Atlas Intel também levantou um cenário de segundo turno entre os candidatos mais bem posicionados na disputa pelo governo do estado. Os dados apontam Hanna Gassan, do MDB, à frente de Daniel Santos, do Podemos. Veja.
4: Neste cenário, Hanna Gassan, do MDB, permanece à frente, com 49,1% das intenções de votos, contra 41,8% de Daniel Santos, do Podemos. Os votos brancos e nulos sobem para 6,4% e os indecisos marcam 2,7%.
3: O Instituto também pesquisou as intenções de voto para o Senado Federal. Helder Barbalho, do MDB, lidera as intenções de voto.
4: Helder Barbalho, do MDB, tem 24% das intenções de voto. Éder Mauro, do PL, 18,4%. Zequinha Marinho, do Podemos, 14,6%. E Celso Sabino, do PDT, 12,4%. O candidato Chicão, do União Brasil, tem 10,5%. Professor Conti, do PSOL, 3%. Gisele Freitas, também do PSOL, 2,1%. Edilaine Rodrigues, do Democrata, Lívia Noronha, do Solidariedade, Breno Guimarães, do Mobiliza e Fernanda Lopes, do UP, tem 1% ou menos. O percentual de eleitores indecisos é de 5,3%. Os votos brancos e nulos somam 7,7%.
3: O Atlas Intel entrevistou pela internet 1.197 eleitores paraenses entre os dias 14 e 19 de agosto. A margem de erro é de 3 pontos percentuais, para mais ou para menos, com nível de confiança de 95%. E assim encerramos a edição de hoje. O Jornal RDA Marabá volta nesta terça-feira, a partir das 18 horas. Se quiser rever alguma reportagem, acesse o nosso canal no YouTube, @TVRDAMarabá. Uma boa noite e até amanhã.
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8: Uma hora e 30 minutos.

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0: 1h43. 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
1: A tradição voltou a mobilizar a população de Tucuruí no último sábado, com a realização da 28ª edição da tradicional Cavalgada. O evento contou com a participação de centenas de cavaleiros, amazonas e comitivas organizadas. A concentração teve início em frente ao cemitério Jardim da Saudade. Do ponto de partida, a comitiva seguiu o percurso planejado em direção ao Parque de Exposições, onde a programação teve continuidade na arena principal. Já na Arena Parque de Exposições, a organização da Cavalgada realizou as homenagens aos participantes e a entrega de prêmios para a melhor comitiva. A Cavalgada faz parte da programação oficial da Expotuc 2026 e se consolida como um dos momentos mais aguardados da exposição agropastoril, celebrando assim a cultura sertaneja e a integração com a comunidade. Belém registra o quarto maior preço médio de aluguel do Brasil, com metro quadrado avaliado em R$ 63. Os dados são do índice FIPZAP, calculado pela FIP. Outro levantamento realizado pela Brain Inteligência Estratégica, a pedido da Forbes Brasil, mostra que a capital paraense também concentra 5 bairros com preços superiores a R$ 13 mil por metro quadrado. O Marizal ocupa a segunda colocação entre os bairros mais caros da capital da região norte. 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

0: Obrigado, Chegue.
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2: 2 e 3.
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0: 2:14. 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
1: O Tribunal Regional Eleitoral do Pará distribui os horários esta semana para os candidatos e coligações que possuem candidaturas ao cargo de senador. A medida ocorre após uma alteração na composição das candidaturas ao Senado, devido à apresentação de uma candidatura individual ao cargo de senador pelo Partido Federação Renovação Solidária. A distribuição do horário havia sido ocorrida no dia 19 de agosto, mas por conta dessa alteração, ocorre, portanto, uma nova redistribuição e divisão do horário específico para o candidato ao Senado no Pará. Mais um pé de ipê foi derrubado em uma calçada no conjunto Satélite em Belém. Localizada em frente a uma residência, a árvore foi cortada porque ficava em uma área usada por um morador como estacionamento. Além de derrubar o ipê, o cidadão podou irregularmente outra árvore. Em Marabá, essa prática é muito comum. 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

0: 2h25.
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0: 12h45.
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2: O candidato a governo do estado do Pará, Daniel Santos, passou a pedir votos apenas para Zequinha Marinho ao Senado, em agendas pelo interior. O movimento ocorre após o delegado Éder Mauro, também candidato ao Senado, divulgar material de campanha sem o número de Daniel. O ex-prefeito de Ananindeua reforçou publicamente o apoio a Zequinha Marinho, evidenciando assim disputas e fissuras no campo conservador paraense às vésperas das eleições de outubro. A disputa expõe o desgaste entre aliados e amplia a tensão na campanha. A divisão entre aliados da direita no Pará ganhou novo capítulo, com o apoio do pastor Fenelon Lima Sobrinho, segundo suplente de Zequinha Marinho, à chapa de Hanna Gassan e Helder Barbalho. Zequinha afirmou ter sido surpreendido e disse que adotaria medidas para substituir o suplente junto à Justiça Eleitoral. O episódio se soma às tensões entre Daniel Santos, Éder Mauro e outros nomes do PL, e reforça a leitura de interesses individuais e disputas internas podem comprometer a unidade do grupo durante a campanha de 2026. O cenário amplia a percepção de desarticulação no bloco oposicionista paraense. 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

0: gostou, faz barulho aí, garoto.
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2: 3 e 2.
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0: 3:16.
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2: O Ministério Público do Estado do Pará alcançou projeção nacional ao emplacar 5 projetos entre os semifinalistas do prêmio CNMP 2026. A seleção reconhece iniciativas desenvolvidas pela instituição e consideradas relevantes para o aprimoramento da atuação do Ministério Público. A premiação, promovida pelo Conselho Nacional do Ministério Público, valoriza práticas alinhadas ao planejamento estratégico nacional e capazes de gerar resultados concretos para a sociedade. O desempenho coloca o Ministério Público entre as instituições com maior presença nesta etapa da disputa e reforça a atuação paraense em inovação e gestão pública. O Tribunal de Justiça retomou o uso da Landê, ferramenta de inteligência artificial desenvolvida pelo Tribunal para apoiar atividades jurisdicionais no segundo grau. A solução retorna aprimorada após uma primeira fase de testes e poderá auxiliar a análise de documentos, pesquisas, organização de informação e produção de conteúdo jurídico, reduzindo assim tarefas repetitivas. 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

0: 3h44.
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2: A Polícia Civil prendeu na última quinta-feira em Itaituba Lucas de Araújo Cardoso, de 24 anos, suspeito de matar o oficial de justiça Antônio de Souza Viana, encontrado morto com golpes de arma branca na residência dele. A motocicleta da vítima foi recuperada e será periciada. Antônio Viana atuava há mais de 2 décadas no judiciário paraense e era lotado na central de mandados da comarca de Itaituba. O Tribunal de Justiça do Pará divulgou nota de pesar pelo falecimento do servidor. O Sindojus Pará também lamentou o crime e cobrou mais segurança à categoria. A Polícia Civil segue apurando a motivação e a dinâmica do homicídio. O uso de medicamentos conhecidos como canetas emagrecedoras tem se mostrado eficaz no combate à obesidade, mas também é associado a casos de deficiência de vitaminas e perda de massa muscular, sobretudo quando não há mudança de hábitos relacionados à alimentação e atividade física. 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

0: 4 e 3.
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0: 4:19.
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2: A guarnição comandada pelo policial militar Isoton prendeu um indivíduo acusado de tráfico de drogas. Trata-se do Arlon Soares Vandes. Com ele, os militares apreenderam uma mochila contendo 19 porções de drogas, 2 porções de maconha, uma balança de precisão, além de uma arma branca. Um segundo indivíduo, identificado por José Augusto Ferreira Bestiel, conseguiu fugir. A prisão aconteceu à altura da rua Nossa Senhora da Conceição, no bairro Bela Vista. O José Bestiel é velho conhecido da polícia. Ele conseguiu fugir durante a perseguição. A mesma sorte não teve, porém, o Arlon Soares Vandes. Ele foi conduzido e apresentado ao delegado plantonista Dr. Bruno Martins Mesquita e terminou sendo autuado pelo crime de tráfico de drogas. Uma guarnição comandada pela policial militar Ianajara prendeu e apresentou na seccional urbana da Nova Marabá um indivíduo, o Gênis Gomes Rodrigues. Ele foi preso à altura do bairro quilômetro 7. Com ele, os policiais apreenderam 5 porções de drogas e mais uma balança de precisão e diversos outros apetrechos usados para embalar droga, além de um telefone celular. O Gênis Gomes Rodrigues foi preso e conduzido à seccional urbana da Nova Marabá, onde foi apresentado para o delegado Bruno Martins Mesquita e terminou sendo autuado pelo crime de tráfico de drogas. 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

0: 4h51.
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2: Uma guarnição comandada pelo policial militar Lima Ramos prendeu e apresentou o Ezequiel Almeida Carvalho. Ele foi flagrado à altura da Rua Alameda do Murici, no loteamento Vale do Tocantins. Com o indivíduo, os policiais militares apreenderam diversas ferramentas que teriam sido subtraídas de uma residência em construção. Por este motivo, ele foi conduzido à seccional urbana da Nova Marabá e apresentado ao delegado Bruno Martins Mesquita e terminou sendo autuado por crime de furto simples. Assim, o Ezequiel Almeida Carvalho segue preso à disposição da justiça. Uma equipe da Polícia Civil, comandada pelo delegado William Lopes Crispim, prendeu e apresentou na seccional urbana da Nova Marabá o Juan Kaique Monteiro Lima. Contra ele, há um mandado de prisão preventiva expedido pela juíza Adriana Divina da Costa Tristão, pelo crime de violência doméstica. O Juan Kaique Lima foi identificado e preso à altura da Rua Coronel Manuel Bandeira, às proximidades da Praça Liberdade. Após o cumprimento do mandado, o delegado William Lopes Crispim comunicou a decisão para a juíza. E o Juan Kaique Monteiro Lima segue preso à disposição da justiça. 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

0: 52.
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0: 5:17.
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2: Uma equipe comandada pelo policial militar Wagner prendeu e apresentou o Eliseu Barbosa dos Santos. Ele, devidamente ou altamente embriagado, ameaçou a ex-companheira dele. A polícia militar foi acionada. Tudo isso aconteceu no bairro Novo Paris, no núcleo São Félix. Após ter sido localizado, o Eliseu Barbosa dos Santos foi preso e conduzido à seccional urbana da Nova Marabá, onde foi apresentado ao delegado Lucas Assis Nunes e terminou sendo preso e autuado pelo crime de ameaça no âmbito da Lei Maria da Penha. Ele segue preso à disposição da Justiça. A equipe da Polícia Militar, à frente o policial Lourenço, atendeu a uma ocorrência à altura da Folha 5, quadra 2, Nova Marabá. Neste endereço, os militares prenderam Rafael Batista de Araújo. Ele não aceita o fim de um relacionamento. Teria agredido e ameaçado a mulher, além de ter tentado dar alguns golpes na mulher. Diante dessa situação, o Rafael Batista de Araújo terminou sendo preso e conduzido à Delegacia de Atendimento à Mulher e apresentado à delegada Jennifer Santos Andrade Faria, e terminou sendo preso e autuado com base na Lei Maria da Penha. 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

0: 5h48.
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2: Uma equipe da Polícia Civil de Marabá, à frente, o policial Gregory Isaac Cruz dos Santos, prendeu e apresentou na seccional urbana da Nova Marabá o Wagner Araújo Sena. Contra ele, havia um mandado de prisão preventiva expedido pela primeira vara criminal de Marabá. O Wagner Sena foi preso à altura do bairro Nossa Senhora Aparecida. A prisão dele foi comunicada para a Justiça e ele segue à disposição da Justiça. A guarnição comandada pelo policial Eliel prendeu e apresentou o Pedro Henrique das Mercês Lima. Ele não aceita o final de um relacionamento com uma cidadã e, por esta razão, agrediu a mulher, ameaçou de várias formas, tentou jogar a mulher no chão, puxou o cabelo, tentou enforcar a mulher, enfim, fez toda sorte de agressão. Ele terminou sendo denunciado e preso à altura da Avenida Zacarias de Assunção, no bairro São Félix 1. O Pedro Lima foi apresentado à delegada Yasmin Santos Andrade Faria e terminou sendo autuado com base na Lei Maria da Penha. Ele segue preso à disposição da Justiça. 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

O original vocês sabem qual é, né? Lauana Prado Raiz é o nome. Quem sabe canta comigo assim, ó.

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2: O anjo do Senhor anunciou a Maria, e ela concebeu do Espírito Santo. Eis aqui a serva do Senhor, faça-se em mim segundo a vossa palavra. O Verbo divino se fez homem e habitou entre nós. Ave Maria, cheia de graça, o Senhor é convosco. Bendita sois vós entre as mulheres, e bendito é o fruto do vosso ventre, Jesus. Santa Maria, Mãe de Deus, rogai por nós, pecadores, agora e na hora de nossa morte. Amém. Infundi, Senhor, em nosso coração a tua graça. Nós te suplicamos, a fim de que tenhamos conhecido pela anunciação do anjo a encarnação de Jesus Cristo, vosso Filho e Senhor nosso, e cheguemos, pelos merecimentos de sua paixão e morte na cruz, à glória da ressurreição. Pelo mesmo Cristo e Senhor nosso,

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Bom dia, queridos irmãos e irmãs do programa Encontro com Maria. Hoje, dia 25 de agosto. Nós estamos mais uma vez juntos para partilhar da palavra de Deus, para viver e experimentar o seu amor único, apaixonado, um amor que se doa por cada um de nós. Esse é o amor que Jesus tem por cada um de nós, um amor apaixonado. Quantos de nós vivemos e experimentamos tantas situações em nossas vidas e acabamos nos esquecendo desse amor único, desse amor apaixonado, desse amor que se doa para cada um de nós. Eu e você precisamos, em todas as instâncias de nossa vida, viver esse amor de Jesus, viver esse amor único e apaixonado por cada um de nós. E maior prova desse amor não é o fracasso, mas a perfeição do amor. E quando você olhar para a cruz, não veja a cruz como um fracasso de Jesus, mas a perfeição do amor de Jesus por toda a humanidade, porque a cruz é a perfeição do amor. A única vida que realmente perdemos é aquela que tentamos guardar para nós mesmos, guardar para agradar e fazer a vontade dos outros. A única forma de realmente manter nossa vida é viver intensamente.

sente plenamente. Mas quando a Sagrada Escritura fala disso, ela não fala de egoísmo. Fala de uma vida dedicada aos outros, uma vida de doação, uma vida doada na cruz. Jesus nos deu o maior exemplo de doação de vida. Mesmo consciente do preço que ele iria pagar pela minha e pela sua salvação, ele se deu, ele se doou, ele se entregou, ele se lançou sem medo. Jesus sofreu e declarou que sua alma sofria com a expectativa da morte, quando lá na cruz ele dizia, né, que se fosse possível, que foste afastado dele o cálice, mas se não fosse, que fosse feita a vontade de Deus. No sofrimento ele fez essa declaração, que sua alma estava sofrendo. Mas ele não pediu para ser liberto. Ele disse, afasta de mim este cálice. Todavia, se não faz a tua vontade, faz o teu querer, Pai, na minha vida. Faz o teu querer na minha vida. Ele estimou que fosse feito a vontade de Deus. Jesus se sacrificou para atrair a humanidade de volta para Deus. Assim, nós também temos que nos sacrificar se nós quisermos ser instrumentos de conversão na vida de outras pessoas, instrumentos de mudança de vida, de transformação, instrumento de salvação. Quantas situações nós vivemos, quantas pessoas ao longo do nosso dia nós encontramos, quantas vezes nós nos colocamos na vida de alguém, falando de Jesus, falando do seu amor, pedindo a essa pessoa que confie, que acredite, que tenha fé. Por isso nós somos instrumentos na vida de nossos irmãos. Instrumentos de conversão, de mudança de vida, de transformação, de cura, de restauração. E todo sofrimento, e sem sofrimento, não há salvação. É preciso a gente se sacrificar. E sacrificar é uma forma de tornar o amor que sentimos visível e sagrado. Jesus fez isso por amor. Assim ele nos mostrou que sem sacrifício nunca traremos a Deus aqueles a quem amamos. Você pode até dizer agora que já sofre, que já suporta, mas sofrimento por si só não é sacrifício. Sacrifício é sofrimento e amor junto. Porque assim existe a consciência de que o sofrimento não é em vão. Você está entendendo? Olha que reflexão para mim e para você. Eu posso dizer para vocês que eu estou sofrendo, que eu estou suportando muitas dores, não são poucas, não são pequenas, mas sofrimento por si só não é sacrifício. Tem a esposa de um amigo nosso, esposa do Ângelo, a Ailane, que mora na Marabá Pioneira, que logo que eu sofri o acidente doméstico, ela sofreu um acidente no trânsito. Eu sofri um acidente doméstico e quebrei o punho. Ela sofreu o acidente no trânsito. Ela estava de moto e ela caiu e ela quebrou o tornozelo, ficou internada no hospital. Ela fez uma cirurgia, colocou um parafuso, uma placa e um pino. E quando nós partilhamos juntos a nossa dor, nós tomamos a decisão de juntar as nossas dores, o nosso sofrimento, a insônia,
as noites sem dormir, que nós iríamos ofertar a Jesus na cruz, para, pelos nossos sacerdotes, nossos padres, que nós iríamos ofertar tudo que nós estávamos vivendo pelos sacerdócios, pelos sacerdotes e pelos nossos padres. Então, nós reconhecemos o nosso sofrimento, sabemos que existem os sacrifícios que estão sendo feitos, mas nós pegamos o nosso sacrifício e sofrimento e ofertamos por amor, pela vida dos nossos padres, nossos sacerdotes, por tudo que eles estão vivendo, estão passando, nós estávamos ofertando. Então, o sofrimento sem sacrifício é só um sofrimento, mas quando ele se torna um sofrimento com sacrifício, ele não é em vão. Ele não é em vão. Ele se torna um sofrimento em sacrifício de amor. Quem ama não perde. Quem ama não pede oportunidade para fugir do sacrifício, mas pede oportunidade para demonstrar o amor. Pois o amor que não se sente muitas vezes é esquecido, porque existe a sensação de que ele não existe. Jesus demonstrou o seu amor para conosco, amando-nos, sacrificando-se por cada um de nós, mas não tirando a nossa liberdade, para que os outros possam nos amar. Nós precisamos ser livres. Jesus não tira a liberdade, a sua liberdade, quando você se decide por ele. Quem tira a nossa liberdade é o mundo. Quem nos infringe medos, tormentos, sofrimentos é o mundo. O mundo não quer que nós tenhamos paz. Ele nos dá, mas o preço que ele cobra de mim, de você, de cada um de nós, é um preço muito alto. É um preço muito alto. E nós precisamos entender que Jesus não tira a nossa liberdade. Para que os outros possam nos amar, nós precisamos ser livres. Ele se entregou por nós, esse foi o seu maior exemplo. Na cruz nós vemos um exemplo de como deve ser o nosso amor para com o próximo, de braços abertos, de coração escancarado, não querendo saber por onde andou, o que fez, mas, acima de tudo, vivendo e experimentando a grande graça de um Deus que tudo pode, que tudo faz, que tudo realiza. Esse amor único de Jesus é um sentimento incondicional, incomparável e sacrificial que transforma a vida e oferece a salvação para toda a humanidade. Cristo nos ama incondicionalmente. Não depende de mérito, de status social, boas obras. Ele alcança os oprimidos, os estrangeiros, os que erram, os enfraquecidos, os entristecidos, os deprimidos. Jesus pratica a servidão, o serviço. O amor de Jesus não ficou apenas nas palavras. Ele exemplificou quando ele lavou os pés do discípulo e assumiu a postura de servo. É um amor inabalável, diferente do amor humano, que muitas vezes falha ou se corrompe. O amor de Cristo permanece firme até o fim de nossas vidas. Louvado seja nosso Senhor Jesus Cristo, para sempre seja louvado. Amém.

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0: E aqui nós temos um convite carinhoso do Frei Domingos. Esse convite veio lá da paróquia Nossa Senhora da Conceição. Frei Domingos, ele iniciou um grande projeto de missa de rua. E no dia 26 vai estar acontecendo às 19 horas na casa da Dona Creuza Francisca, na rua Alagoas, quadra 199, lote 16, entre as avenidas Minas Gerais e Paraná, ali na área da comunidade de São Miguel, no bairro São Miguel da Conquista. Vai estar acontecendo a 30ª missa de rua, no dia 26 de agosto, às 19 horas. Portanto, participe, faça com que esse grande projeto alcance muito mais famílias, muito mais ruas e alcance os corações. Que Deus abençoe ao Frei Domingos e todos da paróquia Nossa Senhora da Conceição por esse grande projeto que está sendo levado aos lares.
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0: E atendendo os nossos participantes de hoje do programa Encontro com Maria, seu Cazuza Alves, que mora aí em Itupiranga, que oferece as músicas para todos da sua família, para ele e para todos os ouvintes. O Geovane de Souza, do bairro Laranjeira, que oferece todas as músicas para todos da sua família, para os seus pais, a Dona Terezinha e o seu Nelson. A sua avó, a Dona Socorro, as amigas Joana Neta, Jessé, Sidney Paiva, João Gomes, para todos que fazem o Terço dos Homens da comunidade São João Batista, do bairro Laranjeira. Oferece também para todos os ouvintes, e ele pede oração pela saúde do seu amigo Jessé, das amigas Joana Neta, Lilian Duarte, Duvalina Pires, Maísa Cris, e por todos os enfermos da comunidade São João Batista, do bairro Laranjeira. Bom dia, apresentadores do programa. Sou a Cirlei, da Gleba Sororó, e ofereço todas as músicas do programa para todos os ouvintes. Ofereço também para o Alain, meus filhos Arthur, Marcos e Júnior, minha netinha Alice, para a Dona Elza, suas filhas, netas e bisnetos, para que eles possam encontrar forças em Jesus pela dor da saudade do seu Jairo. Oferece também para a Dona Penha, a Dona Jalva, o seu Getúlio, para todos os seus irmãos, a afilhada Gleice, para os apresentadores deste maravilhoso programa. Bom dia, apresentadores do programa Encontro com Maria. Sou Vicente Monteiro de Souza, da Marabá Pioneira. Moro aqui na rua Barão do Rio Branco e peço oração pela minha família. Minha esposa Maria Lúcia, meus filhos James, o Alisson, Luciane, Patrícia, meus netos Luemily, Laila, Pablo Vito, Maria Luísa, Maria Eduarda, Márcio Henrique, Natinelli, Maria Valentina, as noras Kelciane e Adriana. Essa música vai para nosso ouvinte, a Minerva, que mora no bairro São Félix, Pioneiro, juntamente com seu esposo Manuel, seu pai Raimundo Tana, para sua mãe, para seus filhos e netos e todos os seus vizinhos. A Helena, do bairro São Félix, Novo São Félix, aí, que oferece para os filhos José Bezerra, Eliane e Tiago, as noras Luciana, Aline e o genro Luciano. Oferece também para seus netos, para todos os seus amigos, para todos os ouvintes do programa. Vamos ouvir esta linda canção, Minha Essência com o Tiago.

atendendo o nosso ouvinte, o Sidney Paiva, do bairro Laranjeira, que oferece para sua mãe Maria Luísa, os irmãos Silvanei, Sidneia, seus sobrinhos Kaila, Ícaro, Paulo, Moica, João Luca, Antônio, os amigos Rogério, Giovanni de Souza, Daniel Mecânico, Luiz Elegância, para o Santiago, a Naira, o Lira, Messias Vasconcelos, a França Maciel, para o Santiago, o Iago, o Elano, para o Antônio Lopes, na Fazenda Cristalina. E deseja a todos nós um abençoado dia. A Dona Maria Lindalva, que mora na Rua Alquindar Contente, da Marabá Pioneira, que oferece para todos os ouvintes do programa, para suas irmãs, seu filho, sua filha, suas netas, seus sobrinhos, seus vizinhos, para todos os ouvintes. A Zenaide, que mora na Santa Rosa, que oferece para os filhos Manuel, Marluce, Mirelle e Mileide, as netas Amanda, Emanuela e Emily, para a nora Gisele, os sogros Manuel e Lúcia, para os irmãos e afilhados, para os apresentadores, e pede orações para todos da sua família. A nossa ouvinte, a Rosivan, do bairro Francisco Coelho, que oferece todas as músicas do programa para os filhos Rayane, Rayana, Ian e Manuel, o esposo Manuel, as netas Maria Vitória, Maria Cecília, o neto Manuel Felipe, sua mãe Iraci, a sogra Maria de Jesus, para os irmãos e sobrinhos, genro, cunhados, compadres e comadres, para os apresentadores, todos do apostolado de oração da paróquia São Félix Valois, para o padre Ademir. Nós vamos ouvir esta linda canção com a Lohane e o Frei Gilson.

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nosso ouvinte Vanderlei Vascaíno, que oferece para a Dona Maria José, no PA João Vaz, para o Darcivan, Tião Branco, Badeco do Gesso. Oferece também para o Silmar Rocha, João Cardoso, no Brejo do Meio, para o Márcio da Papelaria. Bom dia, apresentadores do programa Encontro com Maria. Ofereço todas as músicas do programa para toda a família Martins. Sou o Jonathan, estou aqui em Istambul de férias, mas na escuta do programa. E peço a Deus que conceda a cada um de nós dias melhores. Nosso ouvinte, o Antônio Alves Coelho, conhecido como Mingolo, que oferece as músicas para a esposa Valéia Lima, sua filha Eva Maria. Oferece também para os amigos Rubens Saldanha, Maciel e sua esposa Lourdes, em São Domingos do Araguaia, e para toda a família Maciel. Bom dia, apresentadores do programa. Sou a Lucilene de Bom Jesus do Tocantins e ofereço as músicas para a Laurinda, o Vito, a Juliana, o Tiago, Joel, Solange, Ari Osvaldo e Renilda, para todos do programa Encontro com Maria, para todos os ouvintes. Bom dia! Eu me chamo Cláudia, moro na Folha 28 e ofereço as músicas do programa para o meu neto Luiz Emanuel, para o meu esposo Julimar, para os meus filhos, minhas noras e todos da minha família. Bom dia, apresentadores do programa. Sou a Marioneide, moro próxima à Esperantina, no Tocantins, e ofereço as músicas do programa para todos da minha família. Bom dia a todos do programa. Sou o Max, do bairro Independência, e ofereço as músicas para meus irmãos Nilo, Nilson, Nilza, Ilza, Cleonice, todos do programa, meu filho Nicolas, minha esposa Leciane, e peço orações para todos da minha família. Essa música também, seu João Gomes, da Liberdade, que oferece para os amigos Giovanni de Souza, para o tio Nelson Romário, para todos da sua família e para todos os ouvintes ligadinhos no programa Encontro com Maria. A nossa ouvinte, a Laurenice, da Vila Espírito Santo, oferece as músicas do programa para sua mãe Laura, para os filhos Lívia, Ricardo e Juliana, para os irmãos Renê, Rony, Ronivon e Ronilson, e também para a Laiane, para a dona Lucinda, sua vizinha, para sua amiga Cremilda, para o Garir da Vila Espírito Santo, para a Miriam, para a Joana na ilha, para a Eliana em Morada Nova, sua tia Diomar, e todos da Vila Espírito Santo ligadinhos no programa Encontro com Maria. E pede orações pela recuperação da saúde do Rony, que fez uma cirurgia. Bom dia, apresentadores do programa. Ofereço todas as músicas do programa para todos da minha família. E desejo a todos um dia cheio e repleto da bênção de Deus. É a nossa ouvinte, a Indô, do bairro do Novo São Félix. Vamos ouvir esta linda canção com a irmã Maria Joana, Não Temerei Nenhum Mal.

E nesse dia de hoje, Senhor, nós colocamos as nossas vidas inteiramente na Tua presença, pedindo que derrame sobre nós a Tua paz, o Teu amor misericordioso, agora e sempre. Amém.

0: Estamos finalizando mais um programa Encontro com Maria. A todos os nossos ouvintes, patrocinadores, intercessores, muito obrigado pelo carinho da audiência. Na mesa de áudio, atendendo você, está o Ivanildo Mendes. E a apresentação foi minha, Leudivan Menezes. E amanhã nos despedimos em nome do Pai, do Filho e do Espírito Santo. Amém.
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3: Ei, rapaz, deixa ele. Deixa o Botafogo, coitadinho do Botafogo, hein? Ô, Jesus Cristinho. Ô, meu pai do céu, o que é que tá acontecendo com o Fogão, hein? Poxa, uma nação inteira aí sofrendo. E o Botafogo aí roendo esta pupunha. Meu Deus do céu, hein? Pensei que ia ser mais, viu? Dentro de casa, tomou-lhe lá. Cara, ontem assisti esse jogo do Botafogo. Pelo amor de Deus, o que é que tá acontecendo com o Botafogo, meu amigo? Hein? Hein? É doido. Eu sabe uma coisa, eu acho que era eu que tava dando azar, porque eu assisti até o terceiro gol do Atlético Paranaense, aquele Viveiros. Fez logo dois ontem. Aí sabe uma coisa, aí peguei no sono. Quando foi, já me espantei, tinha terminado tudo. Rapaz, o Botafogo fez mais dois, o Santos Rodrigo, nem vi os gols ainda. Só fui virar pro lado, desliguei, perdi tudo e fui dormir. Porque vou te dizer, meu amigo, vou te dizer. O time do Botafogo, pra fazer dois gols naquele time ali, deve ter melhorado muito. As substituições devem ser, eu não vi. Eu confesso pra você que já tá chateado. Chateado, mano.
0: Esse teu time já era.
3: É do muito, as substituições devem ser, eu não vi. Eu confesso pra você que já tá chateado. Chateado, mano.

0: sofrendo, sofrendo. E aí, meu amigo, foi 3-2, né? Depois não vi, será que o Botafogo apertou? Quem assistiu o jogo ontem, por favor, me passe aí pelo menos um áudio, me ajude. Ué, o que dizer, meu amigo?
1: Eu não acho não, eu fico meio atrapalhada.
0: Qual é? Ai, como é que é, rapaz?
1: Não acho não, eu fico meio atrapalhada.
0: É? Ah, te atrapalhar aí, rapaz. Mas eu acho que tá difícil pro Botafogo, viu, Vento? Tá, vai brigar ali pra não chegar lá na zona de rebaixamento.
2: Eu acho que tá correto, eu acho que tá correto. É a minha opinião.
0: Ih, rapaz! Ai, ai, ai, ai, ai.
3: Ai, ai. Ei, menino!
0: Oi! Tá difícil aí, viu? Tá difícil. Botafogo já foi, né? Aquela tradição.
3: Eu adoro passado. Muito.
0: Pode parar com esse negócio aí. Me dizer, Amba. Você que eu tô. Tô preocupado com o Botafogo, velho. Tô preocupado com o Botafogo. Porque, pelo que eu vi ontem, me dizer. Foi abaixo da crítica, mas depois eu tô vendo aí, né? Pelo menos depois que eu vi. Aí, meu irmão. Aí é difícil a situação, viu? Ô,
3: não, o senhor já coisou hoje?
0: Ei, rapá! Para de graça, rapá! Tu para com a tua graça, isso aí! Ah, que dizer? Tá doido! Ih, rapá! Para de graça! Eu sei que o Botafogo tá difícil, velho. Tá difícil. Se não ganhar, coisa é complicada, viu? É complicada a situação. Bora ver, porque a situação é periclitante lá no... E outra coisa, tem as tal das SAF aí. Como é o nome da... A SAF aí que... investiu aí no futebol, uma SAF pegou a Chapecoense e a mesma SAF pegou, sabe quem? O Confiança na Série C. Sabe o que aconteceu? O Confiança caiu e o... E o... A Chapecoense é a última colocada. Que porra de SAF é essa? Que dizer? Égua! Te dizer, que diabo de SAF é essa aí, hein? Tô te dizendo, rapaz.
3: É ruim, hein?
0: É ruim demais, moço. Ai, ai, ai, ai, ai. Vou te dizer, é complicado. É complicado, Lucimar. É Lucimar! Ai. É pura bucha, né, Lucimar?
4: Vou te dizer uma coisa, é pura bucha isso aí, viu?
0: Complicado, né? Bora ver o que é que bicho vai dar aí, tá bom? Mas o Botafogo ontem perdeu de 3-2 para o Atlético Paranaense, né? E olha, pra você ver na tabela, viu, Edivan Oliveira? A tabela aqui, rapidamente, eu nem falei do Atacadão, já vou falar do Atacadão, que já estão me cutucando aqui, olha aí. O primeiro é o Palmeiras, tem 51 pontos, o Flamengo tem 45. E com a vitória ontem, viu, Oliveira? O Atlético Paranaense foi para 44, encostou aí. Encostou no time aí, viu? Encostou no time. Que tá pegando, preto, tá pegando. Olha, encostou nesse time aqui, viu? Encostou. Ai, ai, ai, ai, ai.
5: Já tu morri agora hoje, bichinho.
0: Ei, rapá. Para de graça, rapá. Ai, ai, esse invento cada coisa aí. Dizer, olha, operador. Pois é, 44 pontos encostou aí no Flamengo, viu? 44, o Cruzeiro tem 41. Né? E olha, o Botafogo É o 11º

0: tem 29 pontos. Só que o Mirassol tem 24, ou seja, 5 pontos aqui da zona de rebaixamento. Já estou preocupado com nossos amigos botafoguenses. O Botafogo hoje ainda teria vaga na Sul-Americana, né? Mas pelo que eu vi ontem, sinceramente, situação é periclitante. Olha, vamos ter hoje já teremos Copa do Brasil. Copa do Brasil. Hoje, lá no Estádio Mineirão, vamos ter aí o clássico das Alteirosas, né? Hoje no Mineirão, às 21 horas, temos Cruzeiro e Atlético Mineiro. Alô, Alexandre Mineiro! Um abraço, Alexandre Mineiro. Gente da melhor qualidade. Vai pra cima, né? Vai pra cima. Esse Atlético que ele é fera, rapaz.
1: Atlético Mineiro.

0: Tá aí o Cruzeiro, vai enfrentar o Atlético hoje, em nome de Atacadão, lugar que você economiza e realiza sempre a melhor compra. 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Alô, Almi, minha querida Aline, já tá todo mundo aí, né, ligado na Rádio Clube. Sempre, sempre, sempre, sempre! Ê, rapaz!
1: Mano, o senhor já coisou hoje?
0: Ê, rapaz, para de graça, rapaz!
1: Ê, menino!
0: Olha aí, que o diretor de pega, isso não sou eu, viu?
2: Eu sou sexy. Eu sou sexy.
0: É?
2: Eu sou sexy.
0: Ih, rapá. Ai, pra lá, Jack. Vai pra lá.
3: Eu não acho não, eu fico meio atrapalhada. É.
0: Olha aí, amanhã teremos Vasco da Gama e Vitória. Vasco e Vitória amanhã às 21h30. Também teremos amanhã Palmeiras e Santos às 21h30 lá no Allianz Parque. Agora no Bank, né? Rapaz, eu não vou fazer propaganda desse cabo aí, não pago nada pra Rádio Clube. Na quinta-feira tem Internacional e Grêmio lá na Arena Beira Rio. Copa do Brasil, de vento em popa! Eu quero ver você mandar, né? Quero abraçar meu grande amigo. Zé Maria, manda a relação do... Olha, disse que vai para a estrada do Rio Preto, só dá Rádio Clube nesse horário. Só dá rádio. Alô, Zé Maria! Gente da melhor qualidade! Né, gente boa. Meu amigo, meu irmão. Minha querida Laura Alice.
4: Bom dia, pessoal.
0: Bom dia. Tá tudo bem, numa boa?
4: Oi.
0: Oi, beijo no coração de cada um, você que está aí, né, na tranquilidade, é, te dizer, né, turma toda aí, tá tudo aí na maior tranquilidade.
5: Olha, não te mete com esses pessoal, que eles tudo só é Shen.
0: Ê, rapá, para de graça, rapá, negócio de Shen. Natanzinho, mano, bom dia.
5: Olha, não te mete com esses pessoal, que eles tudo só é
0: cheio. Ê, rapá, para de graça, rapá. Sai, olha que o diretor te pega, mano. Coloca aí, diretor te pega, rapá.
6: E PH.
0: Oi.
6: Olha que o diretor te pega,
0: PH. Rapá.
7: Oi, PH.
8: E PH.
0: Olha. Alô, Luiz Despachante, bom dia, meu irmão, meu amigo, meu irmão. Rapaz, eu tenho aquela senhora bem dali, rapaz, que eu esqueço o nome, Dona Joana, né? Também tá ligada na clube. Alô, Birami! Bom dia, Birami! Minha amiga Birami, joga uma água aí na Birami, pelo menos isso, rapaz! A todo mundo na sintonia da clube! Um abraço a essa galera maravilhosa aí da Marabá Pioneira! Toda a turma aí ligada na clube. Juscelino, cadê o Juscelino? Nunca mais o Juscelino participou. Também o Corinthians dele só porrada, velho. É dois, só taca, velho. Tô te dizer uma coisa. Olha aí, Campeonato Brasileiro da Série B. Tivemos ontem, aliás, anteontem, Ceará 2-1 no Londrina. O Cuiabá 1-1 com a equipe do Goiás. A Ponte Preta perdeu por 2-0 pro Avaí. O São Bernardo 1-1 com o Náutico. 0-0 para o Operário do Paraná e Vila Nova. Criciúma perdeu para o Fortaleza 2-0. O Atlético perdeu por 4-1 para o Novo Horizontino. E o Sport Recife, ele perdeu de 3-0 para o América Mineiro. Hoje teremos Atlético Goianiense e Botafogo, além de Juventude CRB lá no Alfredo Jaconi. Na Série B, quem está na frente é o Criciúma com 44 pontos. Segundo é... O segundo é o Juventude 42, o Vila Nova tem 41. Aí olha, até aqui, olha. a Série B é o seguinte. Vamos subir quatro, né? Tem o primeiro e o segundo já garantem. O campeão e o vice garantem o acesso à Série B. Aí, vamos ter um play-off. Vamos ver se tá esse negócio de play-off, né? Do terceiro ao sexto, né? Até aqui seria, nesse play-off, o Vila Nova, tem 41, Novo Horizontino, Fortaleza e Sport. Desses quatro, vão sair dois que vão subir também, tá? Fica mais interessante também a disputa, né? Na zona de rebaixamento estão Ceará, 17º, Londrina, 18º, América Mineira e a Ponte Preta. Olha, o Ceará tem 28 pontos. O Londrina, 21. O América Mineiro, 11. Pra mim, já caiu. E a Ponte Preta aqui também, acho que já caiu. Tá certo? Então, é periclitante a situação na Série B. Vamos esperar aí o desenrolar dos acontecimentos, tá bom? Termina hoje aí essa rodada. Tá bom? Na Série C, onde está o Paysandu, que pediu... O Paysandu pediu para que o jogo fosse no Mangueirão, não é? A CBF deve responder hoje. Paysandu quer colocar casa cheia, pelo menos 40 mil pessoas no Mangueirão, é isso. Agora, preste atenção, o Paysandu fez uma promoção de rede social. 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Que aí você ganha, inscrito, aí você tem engajamento, etc e tal, aí vai lá, né? E tudo isso motiva e cativa. Realmente, rede social hoje tá incrível, tá muito bom. Antes era só nós aqui se esguelando no rádio, jogo! Era eu, o Dino Cacheado. Agora não, meu irmão. A rede social impulsiona. Isso é muito bom, não é? Esse impulsionamento ajuda deveras. E isso faz com que o torcedor se cative, se motive e vá para o estádio assistir. Uma boa jogada de marketing digital do Paysandu. E aí, né, pelo menos é a última partida desta fase. Presta atenção que eu vou falar agora. A rodada de número 19 é a última. O Paysandu... Vamos lá pro intervalinho e já volto.
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2: Opa, de volta com você, só peço desculpa aí, entrou o intervalo aqui que eu toquei com o cotovelo aqui na barra de espaço no teclado. Rapaz, aí entrou o comercial, me perdoe, tá? Me perdoe. Tá voltando a situação do Paysandu, situação do Paysandu não é segura. Pra mim, o que garante o Paysandu, né, tem que ganhar do Maringá.
3: É por aí que a banda toca, é por aí que as coisas acontecem.
2: Vou te dizer, sabe por quê, gente? Deixa eu puxar aqui pra não bater de novo. Deixa eu te dizer, deixa eu explicar. O Paysandu vai enfrentar o Maringá, tá? O Paysandu, vou aqui pra tabela de classificação. Todos os jogos vão acontecer no sábado às 16 horas, 4 da tarde para todos os jogos. Classificação, Brusque é o primeiro, 31 pontos, classificado. Botafogo da Paraíba, 30 pontos, na minha opinião aqui, classificado. Aí, não classificado. Paysandu, 29. Inter de Limeira, 29. Santa Cruz, 28. Ipiranga, 28. Guarani, 27. Ferroviária, 27. São os, até aqui seriam os virtuais classificados, tá? 27 pontos a Ferroviária. Preste atenção, tá? Vou falar classificação, depois vou falar os confrontos, tá bom? Nono colocado, o Maranhão, também 27 pontos. Décimo colocado, o Maringá, também 27 pontos. Também 27 pontos. Décimo colocado. Décimo primeiro colocado, o Floresta, também 27 pontos. Tá bom? O décimo primeiro tem a mesma pontuação que o sétimo. Tá? Isso quer dizer, se eles vencerem os seus confrontos, eles chegam a 30. O Paysandu só tem 29 pontos. O Paysandu tem zero de saldo. Zero de saldo de gols. Tá? Tem zero de saldo. Isso quer dizer que o Paysandu tem, se empatar, vai a 30 pontos. E os demais aqui, por exemplo, a Ferroviária é a oitava colocada, tem 27 pontos. Mas tem 6 positivos, tá? Quem tem 27? Ah, o Guarani é o sétimo colocado, tem 27 pontos, tem 10 positivos. Se o Paysandu empatar o jogo, ele vai a 30 pontos, mas permanece com 0 de saldo. E esses aqui ganharem, eles vão passar do Paysandu. O Maranhão tem 27 pontos, tem 2 de saldo. O Maringá, que vai enfrentar o Paysandu, que é um jogo muito arriscado, um jogo de 6 pontos, né? Poderíamos dizer assim. O Maringá tem 27 pontos, tem 1 de saldo. O Floresta, sim, que está igual ao Paysandu, né? O Floresta, não, só que o Floresta tem menos vitória que o Paysandu, tá? Com um detalhe aqui também. O Paysandu tem 9 vitórias, né, PH? Ih, rapaz, não, mas olha o seguinte. Se empatar, deixa eu ver aqui. Não, se empatar, mesmo assim o Paysandu vai a 30. E esses caras empataram com o Paysandu, só que o Paysandu tem 9 vitórias, pô. E esses caras têm 7, né? Se empatar, se o Paysandu empatar, ele classifica, porque ele fica com uma vitória a mais que os outros, que os demais, tá? Ele fica, porque primeiro o número de vitórias, o saldo de gols é lá atrás, o primeiro critério é o número de vitórias. Pronto. Eu tava preocupado, não tinha prestado atenção, pra você ver como é importante estar aqui no programa, fazer os cálculos ao vivo. Tudo aqui é ao vivo, viu, meu amigo? Tudo aqui é ao vivo, tá? Tudo aqui é ao vivo. Então, o Paysandu tem 9 vitórias e os demais têm 7 vitórias. Então, se o Paysandu empatar, ele classifica. Paysandu empatou, vai a 30 pontos, ele classifica. Tá bom? Agora, é importante esta promoção que o Paysandu está fazendo. É importante demais. Sabe por quê? 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Vamos para os confrontos? Olha aqui, olha os confrontos. Eu tava preocupado, me deu um alívio tão grande agora. Se dizer uma coisa, eu quero que o Paysandu classifique, gente. E suba, eu quero que o Paysandu suba pra Série B. Porque o Remo vai se safar também, eu tenho certeza. Daqui a pouco a gente vai falar do Remo. Olha aqui a situação. O Paysandu vai pegar o Maringá. O Floresta vai pegar o Ituano, tá? O Ituano. Qual a classificação do Ituano e do Floresta? O Floresta, como eu falei ainda há pouco, ele é o 11º colocado, mas tem 27 pontos. E o Ituano não fede nem cheira aqui, né? Ele não cai e nem sobe, né? O Ituano já se safou, já se garantiu, inclusive, lá na... Já se garantiu em 22 pontos. O Ituano tem 22 pontos, né? Não cai nem sobe. Não cai nem classifica. Tá bom? Já as outras duas equipes é o seguinte. O Volta Redonda. O Volta Redonda. Ele vai jogar exatamente contra o Barra. O Volta Redonda e Barra. A situação do Volta Redonda é a seguinte. O Barra, se perder, ele pode cair, né? Já o Volta Redonda, o Voltaço, ele tá com 18, tá com 21 pontos. Também não cai mais, já se safou. Só que o Barra é o Barra, vai ter que brigar contra o rebaixamento. O outro jogo é exatamente... Os jogos são é o seguinte, Botafogo da Paraíba, que já está classificado, né? Vai pegar a Itabaiana, que também é lá de perto, lá de Sergipe. E o Guarani vai pegar o Brusque, que já está classificado. O jogo será em... Esse jogo aqui do será lá do Itabaiana em Botafogo, será lá em João Pessoa mesmo. Né? Estádio Almeidão. Não, será lá em Itabaiana. Já o Guarani e Brusque será lá no Brinco de Ouro da Princesa. O Brusque já está classificado, deve ir com o time misto. Ou vai arriscar ficar em primeiro? Não, vai ter que ir pro fight. O outro jogo é o rebaixado Confiança contra a equipe da Ferroviária de Araraquara, jogo lá na Fonte Luminosa. O Anápolis, que também tá brigando ali, vai pegar o Santa Cruz. A situação do Anápolis é a seguinte, tá correndo risco, tem 18 pontos, mesma situação do Barra, e vai pegar o Santa Cruz. O Santa Cruz, deixa eu ver aqui a situação do Santa Cruz. Ele tá na quinta colocação com 28 pontos, corre risco de não classificar. Então vai ser artilharia pesada para cima, ou seja, tá sim a Série C. Esta briga terrível, atenção na última rodada. A gente já, no domingo, com certeza eu vou trabalhar aqui, né, no domingo. E a gente vai esmiuçar toda essa situação aqui, tá certo? Mas olha, já pro Paysandu é isso. O empate garante o Paysandu lá. Eu tenho certeza absoluta que vai dar tudo certo. O Paysandu classifica. Mas eu quero ver o Paysandu já classificado entre os quatro primeiros. Virando a chave, vamos para a Série A. Situação do Remo. Situação do Remo é a seguinte, viu, meu caro torcedor do Remo, é o meu amigo Raimundo da Eletrônica. Alô, Raimundão! Os remistas de plantão, doutor Luiz Sérgio, doutor Gilberto Alexandre. Alô, doutor Gilberto Alexandre, bom dia para você, meu irmão. Tudo de bom, que Deus abençoe. Os remistas de plantão. Quero abraçar o Fabiano Daibe, rapaz. Vou te dizer uma coisa. Urubu do Vero Peso. Urubu do Vero Peso, doutor Anderson Rum. É, doutor Anderson Rum, meu amigo, meu irmão. É, grande doutor Anderson. Olha aí, a situação do Remo é o seguinte. O Remo vai pegar o Curitiba. Depois vai pegar o Flamengo no dia 6. Pega o Curitiba é segunda-feira. E o Remo no dia 6, domingo, né? Em Belém do Pará. Aí sai pra pegar o Bahia, depois volta pra jogar contra o Santos. Rapaz. Ai, ai, ai, ai, ai. Daí é o seguinte. O Remo, uma projeção aqui. O Remo, ele tá com 23 pontos, tá? Se ele vencer do Curitiba, ele vai a 26, é o cálculo, não tô dizendo, é o si aqui, ó, é a prospecção. Vai a 26, E aí, se não sair da zona, mas ele tá muito, muito perto. Só que ele vai pegar o Flamengo. Ele tem que se atrapalhar aí com o Flamengo todinho, viu? Tem que se emboletar com o Flamengo aí pra não perder esse jogo. Um empate já garante aí uma boa pontuação. Mas é difícil. Digamos que ele perca pro Flamengo, né? Aí ele vai ter que sair pra jogar com o Bahia. Só que só esse ano o Remo já deu 3 porradas no Bahia, velho. É. Será que ele ganha lá? Eu acho que ele ganha o Bahia lá. Só que é lá na Fonte Nova, não é? Aí ele volta pra pegar o Santos, é o jogo da vingança aqui. É, lembra da Copa do Brasil? Aquela cagada lá que o Neymar fez? Pois é, a hora de pegar ele de novo e dar-lhe uma sova. Não é? Então o Remo vai ter que fazer isso. Vai ter que buscar esta batida aí. Tô dizendo que acho que o Remo vai perder para o Flamengo. Os demais acho que ele não perde, não. Porque o Remo vem crescendo de produção, vem vendo. O Remo vem perdendo aí por substituições do técnico Léo Condé fazendo substituição errada. Isso aí deixa a gente, né, preocupado, entrando com o time errado. Aí depois que entra, que ele conserta, aí o time engrena dentro de campo, né, nas mudanças. Bora ver. Esse jogo contra o Fluminense foi uma coisa meio complicada. Tem um rapaz lá chamado Léo Pico, que quando entra, joga bem. Mas ele teimou com o Vitor Bueno nesse jogo aí. E a situação não deu certo. Agora o Remo veio desse jogo lá contra o Fluminense e deu 2 dias de folga para os jogadores. Como só vai jogar na segunda-feira, só vai voltar a trabalhar amanhã, que tal? Né? Deixa eles, né? Deixa eles. Se eles sabem o que fazem, eles, né? Tem todo um estudo da sua equipe. Então, sabe. O Léo Condé sabe o que faz. Tomara que saiba mesmo. Porque vou te dizer uma coisa. Aquele jogo do Fluminense, o Remo venceu 1-0. Depois caiu, recuou o time, pegou pressão. Né? Coisa complicada. Tá bom? Vamos então aí para, né, o áudio da galera. Tem áudio da galera aí, né? Eita, olha, gente, eu quero pedir perdão que ontem não deu. Ontem foi mais de 50 áudios, cara. Mais de 50 áudios ontem, graças a Deus, né? E não deu pra colocar tudo, tá? Eu quero pedir desculpa pra vocês, tá bom? Tá bom? Alô, meu caro, meu querido amigo e irmão, Dr. Gabriel Botelho, torcedor do São Paulo. Gente da melhor qualidade. É, rapaz. Cadê? Ah, tá aqui, né? 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Abração da galera do PA Escada Alta. Alô, Damião, na Folha 31, né? Lá da PA Escada Alta, tá ligado na Clube. Cadê a chifruda?
4: Bom dia, meu amigo PH, bom dia, ouvinte das Primeiras do Esporte.
2: Bom dia, cara.
4: PH, eu tô fazendo meu tratamento lá em Belém. Uhum. Eu vou pra policlínica lá no bairro do Marco, ali perto do Coqueiro.
2: Conheço.
4: Entendeu?
2: Não. Bairro do Marco, perto do Coqueiro, não.
4: Mandar um alô aí pro flamenguista, não sei se ele é São Paulino, ele é flamenguista. O meu amigo Fagner do Ubi Vermelho, Fagner aqui da Infrael. O homem tá aí na Belém também, viu? Pra pegar, ele não perde uma. Manda um alô pro homem aí, rapaz, dá moral pro Fagner aí, Fagner da Infrael. Beleza? Incansávelzinho aqui da casa de Tabazul, a Luciele, o meu amigo Charles Barbosão. O meu amigo também, o Max Hayek, que é flamenguista, Aguinaldo, do Que Casa, todos estão ligados. Nessa manhã de terça-feira, amanhã tem Mengão, se Deus quiser vai dar certo, vai diminuir a vantagem de ponto, né? Palmeiras para Flamengo, né, Paulo Henrique? Cansado, uhum. Da casa de Tabazou. Cuidado que o diretor te pega, vem sacana. Eu vou ouvir a rádio lá no bairro do Marco, em Belém.
2: É lá no hospital, você vai no hospital das clínicas. Fica muito longe do Coqueiro, pô. Coqueiro é longe, pai, não é aí não. Uma coisa que eu conheço é Belém, é o mapa. A geografia de Belém eu conheço. Fica muito longe do Coqueiro. Ai, ai, ai.
5: Bom dia, meu amigo PH, rapaz, como é que tá as coisas por aí? Ponto, eu não liguei não, porque eu tava ocupado, mas eu tava ouvindo seu programa aí, cara.
2: Obrigado.
5: Pois é, aqui na Santa Rosa, tu sabe, tu aqui onde eu moro, né? Santa Rosa que tem flamenguista de massa, cara, mas tava, né, tudo quietinho ontem. Aí tinha uns aí falando, rapaz, mas o Vasco não ganhou, que não sei o quê, o Vasco entregou. Eu falei, rapaz, vocês têm que fazer a vez de vocês, não tem nada com o Vasco não, cara. Vocês ganham o jogo de vocês e pronto.
3: É por aí que a banda toca, é por aí que as coisas acontecem.
5: Eu não é todos, mas aqui na Santa Rosa são diferentes.
6: O homem é bom.
5: O Palmeiras tem 6 pontos.
6: O homem é espetacular.
5: Com o jogo atrasado, diz que é só 3, né?
2: É.
5: O jogo que eles têm lá, eles zera. Eu não conto com o jogo sem eu jogar.
3: Ei,
5: só conto com
3: o time
5: joga. O Fluminense tem 4 pontos atrás do Flamengo. Eu não acredito que o Fluminense chegue no Flamengo, não, cara.
2: Uhum.
5: Mesmo que ele não tivesse nenhum atrasado.
2: É verdade.
5: E pra nós chegar lá, o Flamengo tinha que perder 2. Nós poderíamos, aí não perde. O time não perde 2 jogos direto. Perde 1 e tu perde também, hein? O problema não é o time perder, o problema é a gente ganhar, né? Pois é, PH, tô por aqui, cara.
2: Uhum.
5: Como é que tá as coisas por aí, cara? Hoje eu tô bom, que eu não vou torcer pra ninguém, né, cara? Não tem um time na Copa do Brasil, vou ficar só olhando no controle, né? Vou ficar assistindo no controle, né, cara? Hoje, amanhã, no controle, é o jeito, né?
7: Bom dia, meu amigo Naldinho Fontenelle.
2: Égua! Naldinho Fontenelle, tu mandou lá pra 91, Valdivino.
8: Isso aí, meu.
7: Bom dia, meu amigo Paulo Henrique, rapaz, Valdivino da Prata, que tá falando. Paulo Henrique, eu acertei o placar do jogo, só que eu dei um vacilão de filho do São João do Araguaia e não peguei o resultado, quem ganhou.
2: Rapaz!
7: Que foi sorteado com aqueles prêmios do patrocinador aí, rapaz, do placar do jogo. Aí me disse, teve algum acertador aí, fala.
2: Rapaz, teve.
7: Deixa o Botafogo quieto, tem um amigo meu aqui do São João, que é policial, que também é sofredor, é botafoguense,
2: não.
7: Falou, meu amigão?
2: Não, tem que falar, pô, tem que falar. Agora, ó, tu perguntou a respeito, puxa aí, a respeito do placar do jogo. O acertador de ontem foi o seu Sebastião Rocha, do quilômetro 7. Sebastião Rocha! Lá do quilômetro 7, ele cadastrou com o Nonato Dourado aqui. Rapaz, não sai um das primeiras do esporte, mano? Égua. Deixa eu te dizer. Cadastrou com o Nonato Dourado aqui no Clube da Manhã. Aí ligaram o telefone, chamou. Ele não atendeu, rapaz. Ei, Sebastião Rocha, você perdeu todos os prêmios aqui do placar do jogo, rapaz. Rapaz, é muita moleza, né? Acabou com aí, liga, cadastra e se esquece. E outra coisa, tem que ficar atento, rapaz. Se esqueceu. A gente ligou. A gente anota aqui, vai ligar. Vai dar um número. 991-6224, você vai ligar. Aí, meu irmão. Aí você encontrou o Silas. Silas Cua.
9: Meu amigo PH, bom dia a todos os ouvintes. Pois é, PH, tô vendo você fazendo o comentário aí do Botafogo, mas eu vi você falando que foi 3-2. Mas 3-2 até que é bom, e quando é de 4-0.
2: 4-1,
9: aí sim, fica um prolongado.
2: Não, o Vasco.
9: Mas é assim mesmo, futebol é esse, tem o placar, perder, ganhar ou empatar, né? E é jogado e o Lambaria é pescado. Se decide nas 4 linhas, a bola é redonda. Portanto, é assim mesmo. Tem que atolerar e pensar no próximo.
2: Então,
9: fique com Deus, tenha um bom trabalho aí, Zé Neto, diretamente aqui da Vila Ponta de Pedra.
2: Eu entendo.
9: Falo isso porque sou botafoguense e sou corintiano.
2: Zé Neto, a situação é a seguinte. É que eu tô preocupado, eu falei, da queda que tá tendo o Botafogo, né? Tá de ladeira abaixo aí, tá periclitante a situação. O Vasco! A Inês já é morta.
3: Ei, sai daí! Tudo é tudo isso.
2: Rapaz, eu te dizer uma coisa, hein?
10: Eu acho que tá correto. É a minha opinião.
2: Ai, ai, ai. Meu amigo Gilberto, o homem que Eu quero me trepar num pé de coco. Eu quero me trepar pra tirar coco. Eu quero me trepar num pé de coco. E dizer uma coisa. E dizer. Para, rapaz, olha aí. Ai, ai, ai, ai. Ai, ai, ai, ai, ai. Eu te dizer uma coisa, rapaz. Ih, agora lascou-se. Ai, meu Deus.

Certo, é isso mesmo, meu caro Naldinho Fontenelle, gente da melhor qualidade, homem é bom, homem é espetacular, homem que faz e acontece, né? A gente vai pro intervalo, não? Hein? Já já a gente volta aqui na Clube! Aqui o canal da Informação Total. Vamos pro intervalo!

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0: Eu já segurei muita alça de caixão, hein? Por 7 palmos. Tenho uma impressão que tu serás a próxima vítima, hein?
1: Ei, rapá! Tu tá doido? Tá doido, é?
2: Aquela pelota PH.
1: Hello, dona Lilian. Bom dia pra dona Lilian, galera da 28. Rapaz, é um eco só. Pessoal aí na Getúlio Vargas, aí na firma, um abraço. E Birami, passa aí o pessoal, o nome do povo que está aí. Eu quero mandar um abraço pra todos vocês aí. Muito obrigado. A gente sabe que a gente aí na Marabá Pioneira a gente tem uma audiência muito grande. Meu amigo Mi Santos, né? O Wilton. Alô, Wilton, abraço. Né? Wilton. Aí, flamenguista como ele só, tá torcendo pro Flamengo. Copa do Brasil vamos ter a partir de hoje, tá? Copa do Brasil começa aí. Pena que não... Cadê, hein? Cadê o... Não tá mais o Fluminense.
3: Bom dia, meu amigo PH.
4: Helena!
3: Aqui é seu amigo Gilberto. Aquela buchada não tá botando ovo que orou fogo. Já foi tempo, já. Agora não bota mais nem ovo.
1: Rapá! Ai, ai, ai, ai, ai! Juscelino, meu amigo Damião, tá todo mundo na... Né, Damião? Meu amigo, meu irmão lá na Escada Alta, diga aí,
5: bom dia, Damião. Bom dia, PH, aqui é o Damião da 31. Tamo por cá, aqui, agarrado no peito da chifruda.
1: Ih, rapá!
5: PH, me diga uma coisa. Você que entende melhor das coisas do que eu, qual é o destino do nosso Botafogo, PH? A coisa tá feia, né? Meu Deus do céu. Mas fazer o quê, né? Saudações rubro-negras a todos. Um abraço, amigão. Felicidade.
1: Damião! Ei, Damião!
6: O homem é bom! O homem é espetacular!
1: É espetacular!
7: Eu acho que tá correto, eu acho que tá
2: eu
7: correto.
2: Não acho não, eu fico meio atrapalhado.
1: Tá difícil, a situação do Botafogo tá periclitante, viu, velho?
2: Ei, sai daí! Tu não é tudo isso!
1: Ih, rapaz, olha aí, Damião. Negócio dos 7 palmos tá difícil, viu?
6: Ê, menino!
1: É Damião!
7: Bora, o senhor já coisou hoje?
1: Ei, rapaz! Bora, bora, bora, bora! Cadê o Domingos, hein? Pintou de rodapé, gente boa, Domingos!
8: Bom dia, PH, bom dia, PH! Bota o hino aí do Verdão, PH, tu não botou o hino do Verdão hoje pra mim, não botou o hino do Vasco, PH, bota o hino aí do Verdão aí, eu tô do Vasco pra mim aí, PH, quero ver o hino do Verdão, bom dia, o que vão jogar, vai jogar hoje ou amanhã, o Vasco ou o Palmeiras, vai jogar amanhã ou depois?
1: Amanhã.
8: Vai pra nós, bom dia, bom dia.
9: Sabe bem o que vem pela frente, que a dureza do prédio não tarda, e o Palmeiras...
10: Bom dia, meu amigo PH, grande Cruz Maltino Aguiano. PH, rapaz, tu tem que ver a situação do teu time, moço. Tu larga o time dos outros,
1: eu não falo
10: rapaz.
1: Aqui a mesma coisa, eu falo a mesma coisa
10: tu
1: aqui.
10: Fica com piseira aí com o time dos outros,
1: eu
10: rapaz.
1: Falo eu falo é pior do Vasco aqui.
10: Secador. Deixa eu mandar um alô pro meu parceiro Cari. Meu amigo Zé Neto aí na Vila Ponta de Pedra.
1: Acho que vocês
10: meu parceiro Serra Negra. Meu parceiro Mingola, meu parceiro incansávelzinho da Casa de Taba Azul. Valeu, PH, é o Poeirinho aqui da 33.
2: Ei, sai daí, tu não é tudo isso.
11: Buenos dias, meu amigo PH. Uma ótima terça-feira pra você, meu amigo. Tudo de bom em sua vida. O Botafogo ontem apanhou dentro de casa pro Atlético Paranaense, pro Furacão. Mas tem o nosso Vascão, né? Vascão e Vitória amanhã, às 21h30, no nosso Caldeirão São Januário. Vamos pra cima do Vitória amanhã e vamos sempre ser da Vitória, eu creio, do nosso Vascão. Valeu pra minha mãe, da Terezinha, o pai seu Nelson, minha amiga Loura do Carro Branco, minha amiga Vlana Marcelli, minha amiga Dona Lucimar Santos, para todos os grupos fiéis aguianos. Sou Giovanni de Souza, do Bairro Laranjeiras, tamo junto.
1: Ê, menino! Quero abraçar o Wesley! Ei, Wesley! Um abraço! Tá aí, só na manha do Aranha, tá ligado na clube, né, Wesley? Aí, bem próximo à bicicletaria do tio Nelson, irmão da Luciana. Wesley!
6: Ê, menino!
1: Tudo bom, menino? É? Abraço, Wesley! Tudo de bom pra você!
12: Olá, mamãe!
1: Não é mamãe? Ai, ai, ai, ai, ai. Vamos lá. Ei, Wesley, depois vou jogar água em ti.
4: Ei, PH, bom dia.
1: Bom dia, meu amor.
4: Eu nem vou perguntar se tá tudo tranquilo, porque já... Pirou essa arara baleada que tu tem na garganta, a gente já sabe que tá, né? Então. E eu fico aqui, eu tenho aqui assim uma leve suspeita, que eu acho que quando tu nasceste, tua mãe não te deste uma mamadeirinha com leite, mas sim uma papa de carne de palhaço, que é trem. Tu é o verdadeiro trem. Bom dia pra tu, bom trabalho, bom dia pra família Rádio Clube. Confirma aí, Silene. Bom dia, minha gata.
1: Silene? Confirma aí, Silene!
12: Bom dia, cara limpa, bom dia, puxa saco! PH, mas tu puxa saco, meu Deus do céu, amor! Vira o disco, rapaz, vira o disco, cara limpa!
1: Égua! Puxa saco de quê, rapaz?
13: Olha, não te mete com esses pessoal, que eles tudo só é cheio!
1: Ê, rapaz!
14: bom dia, meu amigo PH, Benedito Leão, ligadão aqui no seu programa, amigão.
1: Bom dia.
14: Seu programa é show, abraça com seus ouvintes. Tô ligado aqui. Bom dia.
5: É Paulo Henrique.
1: Oi.
5: Esse aí é o hino do Maranhão, rapaz.
1: É mesmo, é?
5: Fica brincando com o hino do Maranhão, é?
1: Qual o hino do Maranhão?
5: É o Janari da 12.
1: Qual o hino, rapaz? Não entendi. Qual é o hino do Maranhão?

0: que não é de ninguém. Esse? Ah, não, rapaz. Foi o que eu cantei da agora, né? O pé de coco, né? Ih, rapaz. Você quer que o flamenguista adore essa música aí? Ai, ai, ai, ai, ai, ai, ai, né? Ai, meu Deus do céu. Meu grande amigo, meu grande amigo Gilberto, que tá feliz aí, né, Gilberto? Um abraço pra você, Gilberto, tudo de bom. Quero abraçar a Lucimar Santos aí também. Rapaz, vou te dizer, a audiência é maciça aqui, graças a Deus, muito obrigado aí por vocês que estão aí na sintonia da Clube aqui, o canal da informação total. A turma aqui tá feliz da vida, né? Só esperando daqui a pouquinho ter o nonato dourado do programa Clube da Manhã. 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Então, agora é o seguinte, é uma realização do Sindicato dos Produtores Rurais de Marabá, que claro, está aí fazendo e acontecendo, né? É, e claro, esse sindicato aí é que faz o melhor para Marabá. Esse sindicato que trabalha em prol da comunidade e do agronegócio. Isso é muito bom, não é? E faz com que a turma possa ter aí, claro, um retorno maravilhoso, né? E a gente vê que o agronegócio cresce muito aqui em Marabá e região, hein? Olha, gente, eu tenho uma entrevista que eu fiz, inclusive, para domingo passado, mas eu vou passar aqui, mas amanhã eu prometo trazer uma entrevista, um papo gostoso que eu bati com o nosso querido Flávio Tanajura, que é uma figura fantástica, só que é uma entrevista um pouco longa, e eu preciso de tempo, então eu vou dar uma organizada, uma administrada no tempo aqui para amanhã, a gente rodar essa entrevista aqui, amanhã é quarta-feira, e aí você vai, né, ter um tempinho aí para que a gente possa ouvir o Flávio Tanajura, que ele conversou, que ele acertou tudo, né? E isso é bom demais, isso é bom demais para que o ouvinte, o torcedor, possa saber o que é que ele pensa do que vem pela frente aí para o Águia de Marabá, tá bom, gente? Então eu quero inclusive parabenizar o presidente Ferreirinha, o próprio Pedrinho, a turma toda que está trabalhando. Olha, o Águia não está de brincadeira para esse ano, tá com um planejamento bom. A gente vê que, aliás, nem um tempo ele teve aí, né? Nem um tempo ele teve de brincadeira. O certo é que o próprio presidente sabe da importância que é começar bem uma grande força, né, para o futebol de Marabá. E nós precisamos disso, precisamos com toda certeza ter uma grande formação, hein? Para fazer com que o Águia possa crescer. Que é isso aí, rapaz? Tira daí, o que foi? Que é? Ah, o hino do Maranhão?
1: Eu quero me trepar num pé de coco.
0: É o Gilberto!
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2: Eu quero me trepar num pé de coco.
0: É.
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1: Depois eu quero quebrar o coco, pra saber se o coco é ovo, pra saber se o coco é ovo.
0: É, igual Gilberto, homem que trepou no pé de coco, hein, Gilberto? Tu é doido.
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0: Abraçando meu grande amigo João Fernandes. Olha, eu tô indo embora, gente. Tá chegando no adorado programa Clube da Manhã aqui na sua 100.7, porque o Clube da Manhã tem uma audiência espetacular, tá bom? Já estamos de 8 horas mais 7 minutos. Vem cá, Nonato! Vem logo, vem pra cá, porque a gente já tá indo embora. 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Abraço Jane, abraço a todos vocês que estão na sintonia da Clube. Meu amigo Renato, também tá lá o Zival, o Regival, todo mundo ligado na Clube. Tô indo embora, gente, um abraço. Ei, 991-739191, é pra você zapear lá com o meu amigo Renato, tá bom? Lembre-se, Jesus é o caminho, a verdade e a vida, ninguém chega ao Pai a não ser por Ele, e está escrito, nem só de pão vive o homem, mas de toda a palavra que sai da boca de Deus. Tchau, meu povo, tchau, galera, um abraço, bom dia! Tá chegando o Nonato Dourado e o programa Clube da Manhã, e eu vou deixar uma musiqueta aqui pra você, não sei se você vai gostar, tá bom? É, meu irmão, gosto de um breguinho aqui. Que você não gosta de um brega? Você não gosta de um brega? Porque eu adoro. Ai, ai, ai, ai, ai, tá bom? Tchau, meu povo, um abraço!

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0: Alô, alô, gente querida, bom dia, Marabá, bom dia, meu Pará, bom dia, meu querido Brasil. Brasil, começa o programa Clube da Manhã, aqui pela sua Rádio Clube de Marabá. A partir de agora, eu daqui, você daí, até às 11 horas da manhã. Bom dia, bom dia. Está no ar o programa Clube da Manhã desta terça-feira, hein? Terça-feira, hoje dia 25, de agosto de 2026, estamos vivendo o dia de número 237, faltam 128 dias para acabar o ano. Hoje é dia de São Luís de França, hoje é dia de São José de Calazans, hoje é dia de Santa Patrícia, hoje é dia do feirante. Parabéns a todos os feirantes de Marabá e do meu querido Brasil. Parabéns, feirantes, pelo seu dia. Que legal, hein? Feirante acorda cedo, meu amigo. Acorda muito cedo para chegar na feira, abrir lá o seu ponto comercial, montar a sua banca e sai tarde. Sai tarde, não tem feriado. Não tem fim de semana. Fim de semana que trabalha mesmo. Então, parabéns aos feirantes pelo seu dia. E hoje é dia do soldado. Dia do soldado brasileiro. Hoje, dia 25 de agosto, inclusive vai começar agora, neste exato momento, a solenidade em alusão ao dia do soldado ali no 52 Batalhão de Infantaria de Selva. Formatura pelo Dia do Soldado. Parabéns a todos os soldados, ok? Pelo seu dia.
1: Selva!
0: Valeu, obrigado, bom dia. São 8 horas 16 minutos.

0: Renato Dourado. Aceita, meu amor, tá, meu bem?
1: Tá beleza pura, aceita aí. São 8 horas 17 minutos, 8 e 17, bom dia a todos vocês acompanhando a programação da Clube. Tava aí nas primeiras do esporte, agora...

0: Agora você fica nas primeiras da informação. É o programa Clube da Manhã, com muita informação, com a sua participação, com muita música boa aqui na Clube, na comunicação do amigo de vocês de todos os dias. Donato Dourado. Aqui na Clube.
1: Previsão do tempo.
0: O tempo na grande cidade de Marabá, neste momento, 26 graus centígrados, céu limpo. A máxima prevista para hoje, 36 graus. Sensação térmica, 29 graus. Vento, está ventando bem, 13 km por hora. Umidade relativa do ar, 78%. Raios ultravioleta está em 1. A possibilidade de chuva hoje é de 25%. E o pôr do sol será às 18 horas e 18 minutos. Será o pôr do sol em Marabá. 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

0: Muito carinho, muita informação e a sua participação a partir de agora na Clube. Bom dia, Marabá. Bom dia, meu Pará. Bom dia, meu querido.
1: Brasil!
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0: De volta com você aqui na sua Rádio Clube de Marabá, são 8 horas 27 minutos agora, 8h27, telefone está liberado aí para você participar, é o 99162-2480, 99162-2480, é o telefone que você participa comigo aqui da programação Clube. Janari já está na linha. Alô, Janari, bom dia. O que, que foi, Janari?
1: Bom dia, Nonato Dourado. Meu amigo, dê um alô pro Zé Neto na Ponta de Pedra, pro Raimundo da Eletrônica. A pau Botafogão ontem foi feio, moço. Dê um alô pro Gil Dazo na Folha 16, pro Luiz do Milho. E pro meu cunhado, o Inácio Mendengo, lá em São Domingos do Araguaia. Pois é. Hoje é 25 de agosto, dia do soldado. Pois é. 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
0: Tá aí o Janari dando uma aula aí, né? Janari, valeu, Janari. Bom dia para você, muito obrigado, tá acompanhando a programação da Rádio Clube de Marabá.
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0: Beleza, Clube da Manhã com você até às 11 horas da manhã, tá bem? Até às 11 horas da manhã, eu daqui, você daí, com muita música, com informação, com a sua participação pelo nosso telefone 99162-2480. Tenta, tá bem? Esse é o telefone.
3: Cheguei, Brasil!
0: O que aconteceu aí com o Botafogo, hein? Me fala aí, Raimundo. Raimundo da Eletrônica, me fala aí. Bom dia pra você, bom dia pro Zé Neto lá na Ponta de Pedras, acompanhando a programação da Clube. O que aconteceu aí? O que aconteceu com o Botafogo que o Janari tá falando aí, rapaz? Não tô sabendo ainda não, hein? Tô sabendo não, mas me conta aí. O que aconteceu com o Botafogo? Parece que tinha um Atlético pela frente aí, não venceu, não quebrou a barreira. Mas é assim mesmo, futebol é assim, não se vence todas não. Não se vence todas, tá? Continua mandando áudio e participando da programação Clube.
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0: Tem notícias da hora para você. Na madrugada de sexta-feira, um eclipse lunar parcial cobrirá 93% da Lua, quase que total esse eclipse, e será visível em todo o Brasil, sem precisar de equipamentos especiais. O momento mais impressionante será por volta de 1h12, quando a Lua ficará com tons avermelhados, resultado da luz do Sol filtrada pela atmosfera terrestre. Para aproveitar, escolha um local com pouca luz artificial e céu limpo. Essa é uma chance única de observar um espetáculo natural incrível a olho nu. Será por volta de 1 hora e 12 minutos. A Lua ficará com tons avermelhados, resultado da luz do Sol filtrada pela atmosfera. É um eclipse lunar parcial, quase que total, mas ainda é parcial. Será na madrugada de sexta-feira. Então, por volta de 1h12, estará bem visível a olho nu aqui no Brasil. Agora são 8h31.
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0: da boca para fora, da boca para fora, Silvestre Carvalho, aqui no programa Clube da Manhã. 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
2: Bom dia, meu amigo Donato Dourado.
0: Bom dia.
2: Tudo bom?
0: Tudo bem.
2: Aqui é o Douglas, da Amaral Tratores, no bairro Infraero. Mandar um abraço pra nós aí, pra galera que ligada no seu programa. Seu amigo Léo, Amaral, Gleice. Todos os dias ligados na sintonia. Forte abraço, meu amigo.
0: Falou, bom dia para todos aí na Amaral Tratores, Gleison, Léo e o Amaral acompanhando a programação da Clube. Forte abraço, bom trabalho, hein?
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0: Priscila Sena, Gustavo Lima, Doce, Nelson, 8h39, na grande cidade de Marabá, 8h39.
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0: A FM 91 está chamando, então vamos dar passagem aí para a FM 91 com o Frank. Abençoado dia para você e os nossos ouvintes da Clube Nonato. Para você também, um abençoado. Olha que eu tô de frente aqui à tabela do Brasileirão 2026.
2: Rapaz,
0: a classificação está bem aqui na minha frente.
2: Vai dar certo.
0: Os dois primeiros, Palmeiras e Flamengo, os dois últimos, você sabe quem é?
2: Remo e Vasco da Gama?
0: Vasco da Gama e Chapecoense.
2: Ah, Chapecoense, viu? É verdade, Chapecoense tá...
0: O Remo tá colado no Vasco, mas tá à frente do Vasco.
2: Pois é, que bom, que bom.
0: Que bom, né?
2: É, que bom.
0: É time do Pará, do Norte.
2: E vai sair da zona de rebaixamento.
0: Quem?
2: A gente, o Remo.
0: Ah,
2: a gente torce, o Vasco
0: sim.
2: Também.
0: É?
2: É, o Remo e Vasco, vai sair, não vai ficar nessa zona aí não, tá?
0: Tá bom, vamos torcer que dê tudo certo pra você, tá bem?
2: Beleza.
0: E quem vem conosco aí?
2: Naldinho Fontinelli, direto da Chambascá.
0: Pode chamar o Naldinho.
2: Naldinho Chambascá, doutor Farol, Naldinho, bom dia.
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3: 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Direto aqui da Chambascá para FM 91 e a Clube FM, Nonato e Franca com vocês. Bom dia.
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0: Clube FM 8:45.

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0: Olha a hora, são 8 horas mais 48 minutos, 8h48, aqui na sua Rádio Clube de Marabá. Nosso telefone está liberado para você participar, mandando aqui um bom dia para o Alex. O Alex está na Vila Sororó. Alô, Alex, bom dia para você aí na Vila Sororó, todos os amigos. Meu amigo Luiz Belo, quem mais? Luiz Cipó, alô, Luiz. Tem dias que ele não participa do programa. Alô, Luiz Cipó, bom dia para você, Luiz Belo também. Todos os amigos aí conhecidos lá na Vila Sororó, acompanhando a programação da Clube. Ah, rapaz, mandar um grande abraço aqui para o Baltazar. Alô, Baltazar, aí na Vila Itainópolis, bom dia. Forte abraço para o Tim, lá no Centrão, na Fazenda. O Ico também está por lá na... Ah, deixa eu lembrar aqui, rapaz. Deixa eu lembrar aqui. Lá na Escada Alta, na Escada Alta. Alô, Ico, grande abraço para você também, tá sempre na Fazenda ou no carro acompanhando a programação Clube. Bom dia, Nonato Dourado, mando alô para essa turma da Feira da 28. Tá ligada na Clube. Codó, o Raimundo e a esposa do Falso Play, que é a Wanda. E também para o Baixim, que é pai do Falso Play, tá lá na chácara Levanta o Homem. Alô, Falso Play, bom dia. Flauson Play, um grande abraço. E a esposa dele, que é a Wanda, está lá na Feira da 28, o Codó e o Raimundo. E a todos os feirantes aí na 28, hoje é o dia do feirante. Vamos comemorar também os feirantes de ontem. Lá da Marabá Pioneira, da Avenida Getúlio Vargas, na Marabá Pioneira. Parabéns aos feirantes da Feira das Laranjeiras também. Bom dia a todos os feirantes aí na Feira das Laranjeiras. Parabéns pelo seu dia, dia do feirante. Tem mais aqui. Bom dia, Nonato Dourado. Mando alô para o meu pai Expedito Xavier, no PA 21 de abril. Ele está todos os dias ligado no programa. É o Eudimar Alves de São Domingos do Araguaia. Alô, Expedito Xavier, no PA 21 de abril. Bom dia, seu filho Eudimar. Tá mandando um alô especial aí para você, lá em São Domingos do Araguaia. Ele tá em São Domingos, o Eudimar, e mandando um abraço para o pai Expedito Xavier, lá no PA 21. Quem mais está aqui comigo mandando alô? Alô, bom dia, sou a Meire da Folha 15, desejo a todos vocês uma semana abençoada. Alô, Meire, bom dia para você e que você também tenha uma semana muito abençoada, uma semana de muita paz.
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0: Tem notícias da hora para você, tem notícias da hora, notícia boa. Isso, notícia boa para Marabá. O nosso jovem garoto Noan, nadador, consagrou-se campeão estudantil municipal e estadual no Rio de Janeiro. Então quero aproveitar aqui e parabenizar o Noan. É um jovem, é um garoto campeão estudantil municipal e estadual do Rio de Janeiro. Foi agora, esse final de semana. Então é um jovem que representa a cidade de Marabá, que representa o estado do Pará e que precisa do apoio dos poderes públicos, tanto municipal quanto estadual. Porque ele está levando o nome de Marabá, Brasil afora. Então parabéns ao Noan, um grande abraço ao pai dele, que é o Francisco, que é o maior apoiador, está sempre do lado dele, incentivando. Então nós temos um campeão estudantil municipal e estadual do Rio de Janeiro, é aqui de Marabá, é o Noan. Então ele já esteve comigo aqui na Rádio Clube e agora consagra-se campeão estudantil. Parabéns, Marabá, muito bem representado por esse jovem da modalidade natação, tá lá, fazendo bonito, levando o nome de Marabá, Brasil afora. Vamos apoiar o Noam, porque ele está precisando, ele precisa, como outros atletas também, precisam de apoio para continuar levando a modalidade esportiva à frente, para continuar praticando o esporte, levando a bandeira de Marabá. Parabéns, Noan! Aqui na Clube.

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2: Não tem jeito, meu compadre. Vambora. Ela vacilou comigo, nós estamos aí, né? Tudo certo.

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0: Voltamos com você na Rádio Clube de Marabá. São 9h05 agora, 9h05. Continua participando, mandando áudio, tem ouvinte. Fala aí, meu amigo De Jaime, bom dia.
1: Bom dia, meu amigo Nonato Dourado, aqui com fala de Jaime da 23. Passando aqui para desejar uma ótima terça-feira para você e toda a sua família. Pedi aí a música do seu programa aqui, oferecer para o meu amigo Charles, ali no Belo Horizonte. Deus continue abençoando a cada um de vocês, em nome de Jesus.
0: Amém, muito obrigado, De Jaime. Alô, Charles, bom dia para você também lá no Belo Horizonte, não é isso? Acompanhando a programação Clube. Fala aí, meu amigo Antônio Milton, bom dia, trabalhando aí.
2: Bom dia, meu amigo Donato Dourado, bom dia, Rádio Clube, bom dia aos ouvintes do programa Clube da Manhã, é um amigo de vocês, Antônio Milton, já aqui na obra do Royal Garden, na Grande Bela Marabá. Um forte abraço a todos, que Deus nos abençoe, que tenhamos uma excelente terça-feira. Estamos aí vivendo aí, o 25º dia do mês de agosto de 2026. Bom dia, meus amigos.
0: Bom dia, bom trabalho para você, Rosa. Bom dia, Rosa.
3: Bom dia, Nonato. Aqui é a Rosa da 1ª de março. Hoje eu quero dar um bom dia. Um bom dia para você, Nonato.
0: Obrigado, bom
3: dia. Mas eu quero dar um bom dia para a comadre Francis lá no São Domingo. Para a Francisca também, da 1ª de março, dona Nicinha. Mas hoje eu vou mais longe, hoje eu quero dar um bom dia para minhas irmãs lá no São Pedro da Água Branca.
0: São Pedro da Água Branca.
3: A Nilzete, Maria, do Antônio Nicolau, quem estiver ouvindo. Não sei se ela está para Brasília, não estou sabendo, mas um bom dia para ela, que Deus abençoe, dando saúde para nós. Bom dia!
0: Bom dia, Rosa. Você fez lembrar de São Pedro da Água Branca, mandar um grande abraço aí para o meu amigo Zezinho. O Zezinho, um amigo que eu tenho aí há muito tempo, antes de vir aqui para o Pará, eu já conheci, uma boa amizade aí com o Zezinho. Zezinho é filho da Mulher das Águas, então, Mulher das Águas, lá de São Pedro da Água Branca. Lá em São Pedro da Água Branca, quem não conheceu ou não ouviu falar, não é de São Pedro da Água Branca, né? A Mulher das Águas. Então, o Zezinho é de lá, de São Pedro da Água Branca, é família tradicional, lá do município de São Pedro da Água Branca. Um grande abraço para ele, bom dia muito especial. O irmão dele mora aqui em Marabá, também mora aqui em Marabá, e a gente fica muito feliz por isso. Tá? Um grande abraço a todos aí em São Pedro da Água Branca, acompanhando a programação da sua Rádio Clube de Marabá. Vila Nova dos Martírios também, você que está aí na Carne de Sol, bom dia! Vai mandando áudio e participando, você que está acompanhando a programação Clube.
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0: Tem notícias da hora. Neste final de semana aconteceu uma fatalidade, um incidente, onde uma criança de apenas 4 anos de idade morreu. Foi no sábado. A criança morreu após se afogar na piscina de casa. O Augusto Vilarino tinha 4 anos de idade. Augusto se afogou na piscina de casa enquanto ele brincava com a irmã de 2 anos de idade. De acordo com informações, as duas crianças estavam sentadas na beira da piscina quando Augusto se desequilibrou e caiu na água. E terminou se afogando. Então, o Augusto era filho de uma oficiala da justiça do Fórum de Marabá. Então, o clima ficou, assim, bem angustiante ali no Fórum de Marabá, entre os integrantes do meio jurídico de Marabá. Ele, filho de Kátia Vilarino, que está sofrendo ainda com a perda do seu filho. A OAB de Marabá também divulgou nota lamentando o falecimento. O velório aconteceu no bairro Cidade Jardim. Então, noticiando aí o falecimento do pequeno Augusto Vilarino, 4 anos de idade, morreu afogado aqui em Marabá, na piscina da sua casa, quando ele brincava com a sua irmã de 2 anos de idade. Notícia triste, né? Criança, é a alegria de uma casa, o pai e a mãe perder um filho, não é fácil. Fica aqui as nossas condolências à família enlutada. Agora são 10 horas, 10 não, 9 e 10.
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0: Viviane Batidão, olha bem pra mim, Marabá, são 9h14. 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O bom dia vai para o Zé da Banana, tá ligado? Ouvindo a Clube. Alô, Zé. Bom dia para você. Muito obrigado pelo carinho da sintonia aqui em 100,7 Rádio Clube de Marabá.
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0: De volta aqui na sua Rádio Clube de Marabá, agora 9 horas 24 minutos, 9h24, vá participando, hein? É, convite para você, tem convite aqui da missa de rua, trigésima missa de rua, dia 26, amanhã, às 19 horas, na casa da Dona Creuza Francisca, na Rua Lagoas, quadra 199, lote 16, entre as avenidas Minas Gerais e Paraná, área da comunidade São Miguel. Quem está convidando é o Frei Domingos para a 30ª missa de rua, amanhã, às 19 horas, na casa da Dona Creuza. Todos estão convidados aí para participarem da missa de rua. Você está convidado, vai lá, é a igreja indo mais perto de você. Tem ouvinte participando do programa, alô, bom dia. Fala, meu amigo Rick, Rick aí da Emater.
1: Bom dia, meu amigo Nonato Dourado, tudo na paz? Estamos aqui na estrada e ouvindo seu programa, viu? Excelente programa, muita notícia, como sempre. Meu nobre, oferece essa próxima música aí para a produtora rural, Dona Maria Francisca, Dona Micaele, seu pai Antônio. Estamos aqui na estrada, estamos indo para o Banco da Amazônia assinar a documentação. Obrigado e que todos tenham um bom dia.
0: Grande abraço, meu amigo Rick. Muito obrigado. Eu que agradeço pela carona que você está me dando aí no carro, a produtora rural, a todos vocês aí estão acompanhando a programação, sendo assistido aí pelos técnicos da Emater. Valeu, Rick. Bom dia e parabéns pelo trabalho que você faz. Meu amigo Zé Neto da Ponta de Pedras, bom dia.
2: Bom dia, Rádio Clube. Bom dia, meu amigo Nonato Dourado. Bom dia a todos os ouvintes. Pois é, Nonato, estou ouvindo você fazendo a reportagem aí do menino aí, Luan, né, que foi campeão no Rio de Janeiro de natação. As coisas tudo evoluem, né? No meu tempo, antigamente, nos anos 70, que em 76 eu fui campeão pelo Colégio Santa Terezinha. Inclusive, fiquei 6 meses sem pagar, me dispensaram, né? A gente, hoje, tem muita oportunidade. Naquele tempo, a gente não tinha oportunidade. Fui campeão pela Crobe em 78, entendeu? A gente não tinha as oportunidades que tem hoje. A gente vê cada profissional hoje que o amador de antigamente era profissional. Mas hoje a gente vê cada coisa no futebol, mas é assim mesmo. As coisas evoluem, mas não é uma evolução com muito êxito, assim, com aquela, né? Mas a gente tem que entender. Olha, um garoto como esse aí tem que ter patrocínio, tem que ter apoio, tudo, né? Ou como o Águia também, que leva o nome de Marabá muito longe. É uma coisa que a gente tem que valorizar, o que é da nossa terra. Mas muito obrigado aí, meu amigo, por essa reportagem que você fez. Isso é um incentivo para todos os jovens, para aqueles que querem seguir o esporte. Fico com Deus, meu amigo. Tenha um bom trabalho, Zé Neto, diretamente aqui da Vila Ponta de Pedra.
0: Valeu, Zé Neto. Muito obrigado. É, hoje tem, olha, hoje tem mais facilidade, mas ainda tem muita dificuldade por falta de apoio, de patrocínio. Imagine na sua época aí do futebol amador. Era mais difícil ainda. Pouca valorização, né? Pouca valorização. Hoje tem mais valorização, mas ainda tem pouco apoio. Viu? Pouco apoio. Valeu, Zé. Grande abraço para você. 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Donato Dourado. Agora são 9 horas 29 minutos da grande cidade. Continua participando, continua mandando áudio.

Aí é Mel Pinheiro ainda, te amo, o nome dessa música é Terra à Vista. 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

0: Essa aí é a Zainara, hein? Zainara Algemas é o nome dessa música. Vamos lá então, meu amigo Jailton mandou mensagem aqui. Eu estou adiantando aqui as mensagens, são muitas. E que tanto de galinha, hein, Jailton? Bom dia.
1: Bom dia, meu amigo Nonato Dourado. Bom dia. Manda um alô aí para aquela turma boa da diretoria da festa de confraternização dos pioneiros da 23 Companhia de Comunicação de Céu. Subtenente Mendes, Sargento Pontes, Cabo Helder, Subtenente Adalto e demais. Valeu, um abraço aí, fica com Deus, bom trabalho. Vamos nessa galinha caipira que hoje vai dar bom, comemorar o Dia dos Soldados. Ô, Donato, acho que tá sabendo que o Mendes aí, o Mendes é o maior cutião, né?
0: É mesmo?
1: Lá da Cidade Jardim.
0: Uai, não sabia.
1: Esse Mendes é forte.
0: Rapaz, o Mendes, o Serra Tango Mendes é cutião. Se confirmar a informação, nós vamos delegar ele a filial do Cidade Jardim, dos cutiões aí do Cidade Jardim, viu? É. Vamos fazer uma conexão? Quem tá chamando? Quem tá chamando comigo? Quem tá chamando a clube?
2: FM 91!
0: Então vamos lá pra FM 91, acho que já tá na escuta aí.
3: Aqui. E, tá eu escutando? Não, e eu não sou cutião lá do Cidade Jardim.
0: Ah não, você
3: eu
0: não
3: moro,
0: é cutião.
3: Eu moro lá no Cidade Jardim, mas não sou cutião não.
0: Não é cutião, mas não. Agora nós vamos delegar ao Subtenente Mendes aí, para ele assumir a filial da... Você sabia que está sendo criada aqui a Associação dos Cutiões?
3: Os Solteirões, né? Para quem não sabe o que é cutião, é solteiro, né? Não é isso? Não, ou não?
0: Não, não.
3: Eu tenho outro significado.
0: O solteiro é solteiro.
3: E o cutião é o quê?
0: O cutião é aquele camarada que já foi casado,
3: separou
0: e não arrumou mais ninguém.
3: Entendi.
0: Esse é o cutião, tá há mais de dois anos aí.
3: Não quis saber de casar novamente.
0: É, querer ele até quis, mas não conseguiu.
3: Ah, não tá encontrando, né?
0: Não tá encontrando, é o cutião,
3: entendi.
0: Viu?
3: Entendi, agora sim, né?
0: O solteiro é esse que ainda tá livre, pretende casar.
3: Beleza.
0: E o cutião é aquele que casou e aí tá sozinho agora.
3: Esse nonato, hein?
0: Você sabe como é que o cutião dorme?
3: Como é, rapaz?
0: Em cima dos braços pra esquentar o frio ali, viu?
3: Não dorme de conchinha.
0: Não, dorme não. Coitado dos cutião. Agora tá bom, tá fazendo calor, mas no inverno eu fico com pena dos cutiões.
3: Beleza. Vamos falar com o PH?
0: Esse aí não é cutião, não.
3: Não, de jeito nenhum.
0: Pode chamar o PH.
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6: 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Meu caro Frank Dias, um abraço, bom dia pra você, Nonato! Tô encaminhando pra ser cutião. Um abraço e você, Nonato! 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

0: de volta com você na Clube 948. Hoje o trânsito na ponte rodoferroviária não estava fácil, hein? Não estava fácil, trânsito congestionado. Congestionado na ponte rodoferroviária. Então tá aí a situação do trânsito em Marabá, não estava fácil não. Eu pela manhã recebi a informação de uma carreta que havia quebrado, foi rebocado, isso aí causou um grande congestionamento na ponte rodoferroviária sentido Nova Marabá. Alô, Edna, bom dia!
1: Bom dia, Nonato Dourado, bom dia, aqui é a dona Edna do Castanhal Araras. Bom dia, Nonato, desejo um bom dia para todos. Todo dia estou ligada no seu programa, não perco por nada. Só se eu não estiver em casa, mas todo dia eu estou ligada no, na Rádio Clube, Nonato Dourado.
0: Valeu, muito obrigado. Bom dia para você, bom dia, Edna. Sempre ligada aqui na Clube, eu agradeço pelo carinho da sintonia. Fala, Gilbertinho, o homem que tira cor.
2: Bom dia, meu amigo Nonato. O Nonato, a papega tá zoando lá em cima do pé de coco. Hoje ele tá tirando onda no programa.
0: Ah, o PH tava zoando você, tirando onda, porque você tava no pé de coco tirando coco. É isso? PH, viu? Você falou que tava tirando coco pra mim aí, Gilbertinho? Fala pra ele, viu? Eu estava tirando coco para o Nonato Dourado. Valeu, Gilberto. Um bom dia para você e a todos os amigos ouvindo a programação aqui da sua Rádio Clube. Continua mandando áudio, continua participando. 99162-2480. 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São 9h51.
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3: Renato, bom dia, bom, bom dia. Tô aqui ligadinha, como sempre. Às vezes não falo, mas todo dia eu tô ligada. A partir do programa Encontro com Maria, eu toro aí até no 12. É, Nanato, é, passa meu contato aí, por favor, para a moça que queria, né? Que ela não deu tempo para copiar. E aí ontem, de ontem, sexta-feira eu já enviei no final, no término do programa, ontem também, porque eu não estava em casa, quando eu cheguei, eu achei que ainda tinha um pouquinho, ainda dava tempo sem abrir meu áudio. Mas infelizmente não deu, viu? Então agora estou passando cedo e pedindo que você passe aí para a moça aí, para a pessoa que queria meu contato, Corina Crochê. Ela pode me chamar no zap ou no PV. O meu contato é o mesmo, 98408-2424. Meu muito obrigado e tenha um bom trabalho, uma boa semana.
1: Obrigado, bom dia. 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Ela faz seus trabalhos belíssimos com crochê. Se alguém tiver interesse, entre em contato com ela.
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0: Arthur Galeno, Saudade de Rosa, 10 horas pontualmente na grande cidade de Marabá. 10 horas em Marabá.
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0: A FM 91 está chamando, então vamos para... Com a FM 91, vamos para mais uma conexão.
2: Bartô, né, meu amigo Nonato?
0: Galeno, grande Bartô Galeno. Você sabia que o Bartô Galeno continua em atividade
2: continua.
0: Até hoje?
2: Continua. É, continua. E eu toquei aqui, Nilson Souza, nosso eterno Nilson Souza.
0: Grande Nilson Souza.
2: Você conheceu ele pessoalmente, eu também tive o prazer de conhecer, de conversar.
0: Fiz algumas festas com eles, alguns shows com o Nilson Souza. E já eu vou trazer informações atualizadas sobre o estado de saúde do cantor Aurélio Santos, que está internado na UTI.
2: Uma lenda.
0: Hospital Regional.
2: Uma lenda do Brega.
0: Já vou trazer aqui informações atualizadas.
2: Beleza. Bora falar com o Rogério?
0: Falar em atualizações e informações. Quem vê é o Rogério?
2: É o Rogério.
0: Pode chamar.
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3: Bom dia, bom dia, bom dia, bom dia, grande Frank Dias. Aquele abraço para você aí na FM 91, grande Nonato na Clube. Toda grande audiência, Clube FM 91. Tessou, meu amigo, aquele sol. Um sol para cada um na nossa Marabá. 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
3: 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Um abraço para você e outro para você, grande Nonato Dourado, toda a audiência Clube FM 91.
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0: Voltamos com você aqui na sua Rádio Clube de Marabá, quando são 10 horas 9 minutos, 10 e 9. Continua participando, 99162-2480. É o telefone que você participa da programação Clube.
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0: Os destaques policiais com o repórter Elvan do Vale. Elvan, bom dia.
2: Bom dia, Nonato, amigos da Clube FM. Manhã desta terça-feira de sol, Nonato. Rapaz, vou te falar, o sol tá bom para cada um hoje em Marabá. Como o sol tá quente nesse momento aqui na Nova Marabá, na Folha 30. 29 graus neste momento. São 10 horas, 9 minutos. E o sol é muito sol. Então tem que ter muito cuidado aí, né? Principalmente as crianças e os idosos dessa transição aí, né? Porque de madrugada, à noite, faz muito frio. Tipo no deserto. No deserto de dia ninguém aguenta. Agora à noite é muito gelado. Ó, Renato, hoje pela manhã estava tranquilo o trânsito na BR-222, à altura ali da ponte Rodo Ferroviário Carajás. Ainda bem. Na Delegacia de Polícia Civil, o Rony, agente de trânsito, ele apresentou na Delegacia de Polícia por volta das 20 horas que ocorreu um acidente de trânsito no cruzamento da Avenida Getúlio Vargas com a 5 de abril. Ao chegar no local, os agentes constataram a colisão envolvendo dois veículos, um Onix, ambos cor vermelho, que restou verificando que no cruzamento havia uma sinalização de parada obrigatória. Aí muita gente não para, mas está lá a placa. O cara às vezes diminui a velocidade, mas não para. E o certo é você parar. Se você não parar, você corre risco. Direcionada ao condutor do veículo Onix de placa TVQ8G04, senhor Geomar Santos Malchar. Outro veículo envolvido, de placa QVH-4E48. E feito o bafômetro, resultado negativo de alcoolemia. O condutor Geomar Santos recusou-se a fazer o teste. Nesse caso, ele foi levado para a delegacia de polícia. Porque lá vai fazer, lá um instituto médico legal. Aconteceu, ligue na Clube. É o Van do Vale, Clube da Manhã com Nonato Dourado.
0: Ok, muito obrigado, Elvan. Bom dia para você. Tá aí as informações da área policial com o repórter Elvan do Vale. Em Marabá, 10 horas 12 minutos, tem ouvinte participando. Alô, bom dia.
3: Bom dia, aqui é a Vanessa da Folha 14. Quero participar do sorteio da Brasil Rural.
0: Participando, Vanessa.
4: Bom dia, meu irmão Nonato Dourado. Bom dia. Você, sua equipe, seus familiares, um bom dia especial por Deus, por aqui modulando seu irmão Sargento J. Almeida, aqui em São José do Jardim. Fica com Deus, uma boa terça-feira abençoada para todos nós ouvintes e a equipe da Rádio Clube do Pará.
0: Valeu, Sargento J. Almeida, acompanhando a programação da Clube. 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

0: Baltazar, Sara, mandando bom dia aqui para o meu amigo Hipólito. Alô, Hipólito, acompanhando a programação da Clube. Obrigado pelo carinho da sintonia, o Hipólito ouvindo a 100,7 Rádio Clube de Marabá. Já já tem mais áudios aqui no ar para você que está mandando o seu áudio. Bom dia, muito obrigado pelo carinho da sintonia. 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

0: Clube FM, são 10h26 agora, 10h26, programa Clube da Manhã, na comunicação de Nonato Dourado, aqui na sua 100,7 Rádio Clube. Tem ouvinte participando comigo, vamos lá, a Elizabeth. Alô, Elizabeth, bom dia.
1: Nonato Dourado, bom dia. Nonato, a gente precisa ver como é que vai ficar a situação, vocês divulgar no rádio para nós aí. Sobre a situação da água, moço, nossa cidade Jardim. Moço, a água tá chegando agora, quase 7 da manhã. Quando é 10 horas, a água vai embora. Nós que precisa fazer comida, que mexe com restaurante, que mexe com trabalho aqui. Aí ela só volta 6h30, 7 horas da noite, moço. A gente fica sem nenhuma gota de água esse período todinho, pra lavar a vazia, pra terminar de fazer o almoço, né? E aí não tem uma gota e não tem quem fala nada por nós. Faz a divulgação na rádio para nós aí, para ver se melhora a situação para nós aqui, porque tá feio, moça. A situação para nós aqui tá horrível. Cada dia pior, cada dia pior. Aí chegou agora o verãozão, quem não tem poço, quem não tem reservatório para poder reservar água, tá sofrendo as consequências. E a gente precisa trabalhar, que a gente vive do trabalho da gente aqui. E aí tá feio, complicado demais. Muita gente vendendo suas casas no Cidade Jardim embora, desalugando, indo para outro local, porque não tem condição de morar aqui. Nossa situação que está, nossa água aqui. E tem água, Nonato. Nosso bairro tem água suficiente. A questão é que eles colocaram um relógio que desliga e liga. Agora que eles querem. Eles querem desligar, eles desligam. Na hora que eles querem ligar, eles ligam de novo. Só que só liga tarde a água. Porque quando eles ligam, a água vem para umas casas e outras não, né? Aí eles desligam a água lá e não libera água para a rua, para vir para a gente. Porque aonde a água vem, que eles liberam para a água vem. Vinha normal, agora a água vem fraquinha, tem delas que não consegue subir nem no chuveiro. Você tem que estar juntando água no balde, numa bacia, para tomar banho, para lavar a vazia, para fazer as coisas. E a gente que mexe com comida, assim como eu, que mexo com comida, tem que lavar muita louça todo dia. Todo dia. Você tem que estar pegando água no balde, na bacia, para carregar para a pia, para dentro de casa, para poder fazer o serviço. Porque não fica uma gota d'água na torneira. Isso é muito humilhante, moço. Muito sofrido pra gente. Nós estamos sofrendo demais, demais aqui no Cidade Jardim. E precisamos trabalhar, meu amigo. Que a gente vive do nosso trabalho. E é humilhado dessa forma.
0: Ok, Elizabeth, muito obrigado. O caso aí do Cidade Jardim já está na justiça, né? Um caso de justiça. O Ministério Público acompanha. Quando era COSAMPA, ela não assumiu aí, até a informação que eu tenho. Agora são águas do Pará, a prefeitura também não assumiu, aí o empreendimento diz que já passou, quem está sofrendo são os moradores. É um caso de justiça aí no Cidade Jardim, já está inclusive sendo acompanhado pelo Ministério Público, mas é ruim, é desagradável. Todo dia, se a gente for colocar ouvinte aqui reclamando da água, aí é um problema. Essa questão de fecha e abre a torneira é um revezamento de água que está sendo feito aí para poder atender de forma parcial a uma parte do residencial, depois outra parte. Mas a gente precisa de água toda hora. Obrigado, Elizabeth. Bom dia para você, ouvindo a programação Clube.
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0: de volta com você aqui na sua Rádio Clube de Marabá e o ouvinte participando comigo, são 10h51.
1: Bom dia, Nuna Dourado, é a Silva aqui do Zarara.
0: Tudo bem, Silva?
1: É, Nuna Dourado, aqui também tem um cutião no Zarara. Mora aqui na ilha, mas mora lá no final. É o Oswaldo, é cutião, faz tempo.
0: Eita.
1: Que ele é cutião, o Oswaldo. E aí, Nuna Dourado, e o frio, que aqui dá um frio, que eu não sei como é que ele passa com frio. Por cima do braço, né, Nuna Dourado?
0: É, o cutião dorme por cima do braço, viu? Olha, o Oswaldo Cutião lá do Araras. Alô, Silvia, bom dia para você. Obrigado aí pela informação. São Domingos do Araguaia, minha amiga Fátima, bom dia.
2: Bom dia, Nuna Dourado, que é a Fátima hoje, São Domingos do Araguaia. É, mandar um alô aí pra minha neta Agatha e meu neto Lourenço, João Miguel, minha filha Kaline, meus parentes que moram aí na Vila Mussal. Rapaz, negócio de ir lá do Maranhão, que parece que é macumba, rapaz, né? Não, rapaz, sou maranhense, viu, não?
0: O quê? Eu não entendi nada.
2: Bom dia.
0: Eu não entendi nada, não, nem falei áudio seu hoje aí, você tá com outra história aí, não tô entendendo. Viu, Fátima? Você deve ter falado com outro comunicador, tá bom? Minha amiga Marilene, bom dia.
3: Bom dia, Nonato. Marilene do PA Santa Rita. Nonato, eu quero parabenizar hoje que os feirantes, todos os feirantes, a gente tem um especial, que é da Feira Coberta, Raimunda, Cacilda, Lucide, a Chicona, enfim, se eu for falar o nome de todo mundo, vai o áudio todinho. E especial pro meu filho, o Max, que tira espinha de peixe, trabalha na feira. Um forte abraço e peço que você oferecer aquela música de Duque Galvão, Espira.
0: Falou, Marilene, obrigado, um bom dia para o seu filho que trabalha na feira, vende, tira a espinha do peixe, já vende o peixe sem espinha. 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
2: Bom dia, Nonato.
0: Bom dia.
2: Obrigado pelo nosso dia hoje, né? Bom dia para todos os feirantes. Eu sou feirante aqui da Folha 28, né? Então hoje é o dia dos feirantes, né? Bom dia para todos os feirantes, Marabá Velho, Laranjeira. Pra onde existir feirante, já ouvindo essa voz, tá?
0: Valeu, obrigado, hein? Um grande abraço. Você esqueceu de falar seu nome, mas eu vi aqui no contato que é Juarez. Valeu, Juarez. Aí, acompanhando a programação, Clube Rei do Frango, bom dia.
3: Bom dia, meu amigo Nonato, Rei do Frango, tô ligado, obrigado pelo seu programa aí, cara. Rapaz, Nonato, deixa eu fazer uma pergunta pra ti, cara. Não sei se eu faço, mas
0: pergunte,
3: eu
0: pergunte
3: fazer,
0: sem
3: né?
0: medo.
3: Cara, o ano passado, presta atenção no que eu tô falando aqui.
0: Tô ouvindo.
3: O ano passado eu vi muito falando em segue o líder, e esse ano eu não vi tu falando. Será que porque não tá na liderança ou porque... Mas ele deve chegar, né, cara?
0: Deve, tá perto, ainda né? Não tá.
3: Falta só 6 pontos, né? Chega fácil. Só 3, né? Porque aqui do mundo do Mirassol é vaca morta, né? Aí tem mais o Botafogo domingo, outra vaca morta, né? Aí já domingo já deve estar na liderança. Segunda-feira tu deve falar, né? Segue o líder, né, cara? Nós estamos 4 pontos de você, mas nós não chegamos, não. Porque para nós chegar onde vocês estão, nós temos que ganhar 2 e vocês perder 2. Eu acho dificilmente vocês perder 2 e eu acho dificilmente nós ganhar 2. Domingo nós já pegamos o Atlético Paranaense na Baixada, que é osso duro de ruê, né? Ali se nós arrancar um empate, eu sou um cara que eu comemoro, ó. Porque ganhar eu acho muito difícil, que eu vejo jogando com o Botafogo antes, tá uma máquina. Pois é, rapaz, e as meninas aí, vamos providenciar isso antes do inverno, Nato. Tá terminando o verão e tu não fala nada, cara. 23 meninas dá pra tu, né, cara?
0: 23?
3: Nessas 23 aí, cara, tu reservou um dinheirinho que eu tô sabendo aí. Vem um gado lá da tua fazenda, né? Vem uma vaca, uma novia, né? E mata um porco, né? Que tu tem, né? Pra não levar uma banda, né, cara? Espera tu aí, Nonato. Um abraço, cara.
0: 23, Rei do Frango. Essa conta tá muito alta. 23 contra 2? Aí não dá. Você quer levar só 2 e eu 23? Meu amigo... Despesa vai ficar muito pesada pro meu lado.
4: Oi, bebê, tudo bom? Gostoso. Hein, deixa eu te falar. Dá pra te fechar o frete de uma Kombi aí, que domingo vai ter Popson lá no Cainágua. Aí eu quero levar o papai, a mamãe, o meu irmão, a mulher dele, ela tem 2 filhos. E também minha vizinha, que ela tem 3 crianças, eles gostam de tomar banho de garapé.
5: Bom dia, pessoal.
0: Eita, o menininho vai ainda, o garotinho vai também. Já deu um bom dia, você não fica não, viu, Rei do Frango? Tem que levar ele também. 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

0: Eu também agradeço. Antes de encerrar, trazer as informações sobre o quadro de saúde do cantor Aurélio Santos. Ontem, como estava previsto e planejado, foi retirada a ventilação mecânica. Tá? Ontem. E hoje, e durante toda a noite, ele ficou sendo avaliado e possivelmente hoje ele deixa a UTI para a enfermaria. Mas isso depende da avaliação que os médicos fizeram durante toda a noite, o acompanhamento. Ontem também tentaram colocar ele em pé, melhor, sentado, mas ele não conseguiu ficar sentado, tá ok? Então, ontem retirada a ventilação mecânica e ficou sendo observado durante toda a noite. O outro boletim médico deve sair por volta das 11h30 da manhã, conforme a avaliação médica, se ele reagiu bem essa retirada da ventilação mecânica, ele possivelmente irá para a enfermaria. Caso contrário, permanecerá na UTI. Vamos orar pelo nosso amigo, compositor, cantor Aurélio Santos. Ponto final do programa Clube da Manhã. Eu volto amanhã às 8 horas da manhã. Daqui a pouquinho tem Barra Pesada ao vivo ali na RBA TV. Eu espero por você. Mulheres, considerem-se beijadas. Minha irmãzinha, a fé que me faltar eu vou buscar em você.
1: Aquele jeito. Escuta aí, Caicó.

0: Come here, los sax, va. Está muy dura. Essa daqui eu vou escutar no paredão do DJ. E no paredão do Lucas, viu? Para aqui. Para aqui. Vamos ir? Regenerações. Alô, Assis.com. Alô, vereador Luiz. Quem gostou, dá um gritinho aí, Caicó.
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0: Brasil!
1: De simpatia! Alô, amigos do rádio, tudo bem com vocês? Estou chegando aqui no Som da Clube com o nosso Clube na Bola! Clube na Bola está no ar!
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1: Eu, você e o mundo da bola! A partir de agora, aqui no Som 100.7 do seu rádio, a maior audiência esportiva do meu Brasil!
2: Brasil!
1: Varonil! Você está onde me ouvindo, hein? Quero saber onde você está, quero saber. Se tá tudo bem contigo, se tá tudo na santa paz. E aí, como é que tá por aí? Tá tudo bom? Manda áudio pra mim, vamos participar comigo. 991-62-2480. Anotou aí? 991-62-2480. Zap Zap Clube liberadão pra você participar, rapaz. Manda
0: WhatsApp
1: ver, meu amigo.
0: 991-62-2480.
1: Viu aí? 991-62-2480, 991-62-2480, participa comigo, tô aqui pronto para atender você nesse início de tarde de terça-feira, hoje dia 25 de agosto 2026, né não, cabeção?
3: Pode crer.
1: Manda áudio, tamo junto aqui no Som da Poderosa.
4: Destaques do programa de hoje.
1: Papão seguem trabalhando visando confrontos do final de semana. Paysandu quer se garantir dentro do G8. Tá quase tudo muito bem encaminhado. E Clube do Remo quer dar um passo importante na Série A do Brasileirão.
2: Paysandu Remo!
1: Atlético Paranaense vence Botafogo no Rio de Janeiro. Encosta nos líderes do Campeonato Brasileiro da Série A.
2: Atlético do Paraná.
1: Tá voando, hein? Tá voando o furacão, rapaz. Vou te dizer uma coisa, é. Hoje tem clássico mineiro na Copa do Brasil. Jogo de ida das quartas de finais da competição nacional.
2: Cruzeiro.
5: Atlético.
1: Do Cruzeiro um pouco aí, e do Galo.
0: Existe um grande clube.
1: Você é muito bairrista, cabeção. Só quer saber de time do Rio de Janeiro e de São Paulo.

0: aí sim, hein?
1: Cruzeiro, cruzeiro querido, tão combatido, nunca mais vencido.
0: Agora o hino do Galo, o hino do Galo, o hino do Galo.
2: Atlético!
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amigo. Daqui a pouco tem mais hino de Atlético Cruzeiro, porque já já tem ficha técnica dos dois gigantes de Minas que duelam hoje nas quartas de finais da Copa do Brasil. É já já aqui no nosso Clube na Bola. Tamo junto, hein? Vai mandando áudio aí. Zap Clube no 991-62-2480. Quero mandar um abraço especial aos amigos que estão comigo pelo nosso aplicativo. A galera do Rádiosnet, né? Tá todo mundo com a gente também aí. 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Aí diz aquela canção, onde...

0: 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O Rota de hoje, 25 de agosto, dia do soldado de 2026, galera. Que rapaz, dia do soldado hoje, hein? Quem já foi soldado um dia? Eu fui. Muito orgulho servir o Exército Brasileiro, galera. É, rapaz. Eu digo sempre pra você, todos os dias aqui do Rota, não maltrate os animais, não maltrate as crianças, não maltrate os idosos e nem maltrate as mulheres. Caso você seja empulserado e cair no chilindró, seu nome sai no Rota também no dia seguinte.
1: Aí não adianta depois esse negócio de mememê, não.
2: Não te faz de doido, senão o pau te acha.
0: Pois é, rapaz, é isso aí. Mas se você...

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2: Vamos lá, valendo.
3: Vamos lá, vamos ao destaque do Rota de hoje. Delegacia de Polícia Civil. Agente de trânsito apresenta um elemento depois de se envolver num acidente de trânsito. Ele não quis fazer o bafômetro. Polícia Militar apresenta na delegacia um elemento acusado de violência doméstica e outro, um tráfico de drogas. São os destaques de hoje aqui no Rota. Você quer interagir comigo hoje, terça-feira? 9162-2480, não mande áudio muito grande, porque não dá para colocar. Tá? Olha, tenta gravar um áudio para você ver com 40 segundos como dá certo. Tá? Aí dá, todo mundo fala, porque o programa é uma hora só. Se eu colocar um áudio de mais de um minuto, eu não vou fazer o programa. Tá bom? Tenha compreensão, galera. Eu volto já já, depois dessa aqui, rapaz. Forrozinha lá em cima. Eu ofereço pro meu amigo Clauberto, lá na Vila Sarandi, grande parceirão. É, meu amigo Afonso na Folha 30 e meu amigo Disseu. Vamos curtir, daqui a pouco eu tô de volta, hein? Continue ligado comigo. Tem ligado comigo também Zé Mindola, lá na Prata, em São João do Araguaia. Alô, Zé Mindola. Um abraço, rapaz. Ele disse para mim um dia desse, Elvan, eu não fui eleitor da prefeita Marcelane, mas eu tenho que reconhecer, eu perdi o áudio dele aqui, ele mandou um áudio dizendo o seguinte, Elvan, boa tarde, eu não fui eleitor da prefeita Marcelane Cristina, mas eu tenho que reconhecer o trabalho que ela tem feito pelo São João. Vai ser muito difícil alguém bater tantas as obras que ela tem feito no município. E ele reconheceu. Sabe o que é bacana isso? É você reconhecer o trabalho, tá, da pessoa. São João é uma cidade muito pacata, de um povo muito gente boa, humilde. E uma cidade linda, maravilhosa, com praias belíssimas. E que precisava de uma pessoa que tenha uma visão realmente de administração voltada para o povo. Lá não se fez nada para agradar uma pessoa, se fez para agradar o povo. E aqueles que frequentam a cidade saem de lá realmente maravilhados com o que vê. Com a gestão, o pouco dinheiro que é recebido, esse dinheiro é empregado em obras do município. E parabenizar aqui a prefeita Marcelane e também um abraço ao Zé Mindola lá na Prata por ter o reconhecimento da gestão. Tá bom? Valeu! É assim. Política é assim. Tem uns que vê, outros não vê, outros fingem que não vê, né? Esse que finge que não vê. É o dia desse eu falando aqui que o...

governador Helder Barbalho, ele colocou delegado de polícia em todo o estado do Pará, 144 municípios. As pessoas reclamavam, falta de segurança, dificuldade de chegar no Marajó. Mas você tem de reconhecer o trabalho feito na segurança. Quantos concursos públicos foi feito na Polícia Militar e também na Polícia Civil? Clínicas que foram inauguradas, aqui em Marabá mesmo, inaugurado, foi... Inaugurou aqui o Hospital Materno Infantil do Estado, a Usina da Paz. Então são vários, sabe, asfalto que foi feito convênio com o município. Então as pessoas... Aí o camarada disse para mim, Alvão, eu tenho que reconhecer que ele foi um grande governador, um grande gestor do Estado, pelo que fez para o povo. Não custa nada. Não é obrigado, porque eu não sou teu amigo... Não concordo, aliás, porque eu não concordo contigo, eu vou deixar de ser teu amigo. Agora, também, eu tenho que reconhecer aquele cara que não é meu amigo, que fez um trabalho bom, pô. Isso é simples assim. Tá bom? Vamos ouvir música e daqui a pouco eu volto. Bota aí, Zezo, pé na estrada, forrozinho lá em cima, pé de serra. Olha aí, Glauber.

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1: 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Agora 13h25, é o Rota no seu rádio. Obrigado, hein, pelo carinho da sua audiência. Vamos colocar áudio aqui, quem mandou primeiro. Vamos para Vila Sarandi. É, lá no quilômetro 6, na PA 150, em Morada Nova. De lá fala aqui com exclusividade no Rota, meu amigo Cleoberto. Alô, Cleoberto, boa tarde, amigão.
2: Boa tarde, Evandro Vale. Eu estou por aqui, estou lhe ouvindo, estou em casa, estou aqui, só tem esse solzão brabo, mas é a época mesmo, é essa, né? É. Eu oi aqui para lá na Vila Sarandi, que você é o cara. Estamos por aqui, valeu, estamos aqui na luta.
1: Obrigado, Cleoberto, obrigado.
3: Boa tarde, Rádio Clube. Boa tarde, meu amigo Evandro Vale. Boa tarde a todos os ouvintes. Pois é, Evandro, hoje eu estava tranquilo com uma ligação aqui, uma chamada de vídeo. Aini, aonde ele estava? Lá com o mestre Manuel, lá na Santa Rosa. E conversamos, foi muito, mostrou o papai. Eu digo, rapaz, Aini, o Evandro disse que ia visitar o papai, nunca foi e tal. Aí o papai, digo, ele fala direto aqui do papai, o papai escutou, aí disse assim, foi no Botafogo, que eu falei que tu falava muito, né? Ele colocou pra jogar no Botafogo. E aí ele disse, foi no Botafogo. Aí ele perguntou, né? Aí estavam lá conversando. Pois é, ó, tem que ir lá visitar o velhinho, ele fica alegre. Tudo de bom aí, meu amigo. Ah, Zé Neto diretamente aqui da Vila Ponta de Pedra, nas escutas do programa.
1: É, obrigado, Zé Neto. Mestre Manel era um mestre de descobrir, né, pelo cara que jogava a bola. E eu, naquele tempo, estava jogando, jogava bola lá no Coceira, que hoje é o Del Cobra, né, nós fizemos aquele campo. O que que acontece? Ele tinha um campo em frente à casa dele, que é o Beira Rio. E o clássico da Santa Rosa era Botafogo e Asteca, time do Reizinho, pintor. E ele me viu jogando uma vez e me chamou a jogar lá. Rapaz, eu era garoto ainda, jogando com o Rubio, Tonho, irmão do Paulo Marabá, era um moreninho que corria, primo do Zé Neto. Rapaz, era um timaço o Botafogo. E eu, garoto ainda, jogando de lateral direito, rapaz. É, rapaz, mas era, foi bacana. Me despertou ali. Quando eu fui pro Rio de Janeiro, eu tava contando essa história pro irmão meu, que quando eu fui servir o exército, né, e lá ele botava aquele rachão. Eu consegui me destacar lá no futebol, lá no exército, no Rio de Janeiro. Terceiro Giacorde, Forte Copacabana. Estava lá no posto 6. Aí o que que acontece? Os caras ficaram de olho e me convidaram para jogar pelo time do quartel. E aí, rapaz, quando chegou a época de tirar serviço, que a gente passou por aquele período, né, de aprendizado, e aí o cara disse, olha, eu vou te colocar para tirar serviço sempre de quinta para sexta, que aí tu vai folgar sábado e domingo, só porque eu me destaquei jogando bola. Então o futebol sempre me levou, sempre fui um jogador amador, nunca fui profissional. E graças a Deus eu servi, saí pela porta da frente do quartel com meu diploma, tudo lá do quartel do Exército Brasileiro. Graças a Deus. Futebol é isso, né? Falar em futebol, aqui não é programa de esporte, mas esse final de semana agora vai ter um amistoso. Do Geração de Ouro, futebol marabaense, são os craques do passado, contra a Confraria dos 60s, Sessentões, né? Vai ser agora, dia 29 agora de agosto, no estádio de Oliveira, às 5h30 da tarde. Você quer matar a saudade, aqueles caras do passado aí? Eu não sei se vai dar pra mim ir, né? Eu moro muito contramão. Mas meu irmão vai estar lá. O Mival, o Eni. O Mival foi profissional lá de casa. Jogou no Esporte Belém muitos anos, porque ele era da aeronáutica. Também se destacou no futebol. Mas vale a pena você ver vários jogadores do passado aqui de Marabá, do futebol amador. Você vai ver que não dá sono. Porque ultimamente a gente tem visto aí o futebol da primeira divisão de Marabá, que eu vou te contar. Primeiro agora eu fiquei sabendo que querem até terceirizar o futebol amador. Já pensou um negócio desse? Ah, eu fiquei triste hoje que os dois times foram pedir uma bola à Secretaria de Esporte e o cara do secretário deu apenas uma bola. Rapaz, é o desprestígio, né? Com o esporte. Cara que fizeram a onda acontecer no passado, inclusive eu joguei, era o clássico de Marabá, Crobe Marabá. Quem viu, viu. Mas enfim, parabéns aí o Gazão, mas o Ivan Simões, o Ivan de um lado, o Gazão do outro, estão organizando esse torneio exatamente para rever, né, os caras do passado. Isso acontece em qualquer lugar, na capital também, os caras formam, se encontram sempre, né? E rever os amigos, é muito bom. E você pode ir torcer, né? Com certeza hoje o cara já tem até neto, alguns jogadores que participaram do futebol amador no passado. Tá feito o convite aí, galera. Tem mais áudio aqui, vamos lá falar com o Giovanni Bebê. Alô, Giovanni, boa tarde.
4: Boa tarde, meu amigo. É o Vando Vale, o fera do rádio. Uma ótima terça-feira pra você, meu amigo. Tudo de bom em sua vida. E a maior gigante joga, né, pela Copa do Brasil, maior do Rio de Janeiro. Vascão e Vitória amanhã. Maior. Grande jogo, São Januário, às 21h30. Meu Vascão é pra cima, buscando a Vitória, no primeiro jogo, nas quartas de final da Copa do Brasil. E o Fluzinho joga que dia? O Fluzinho ganhou o último jogo. O gigante perdeu, mas ele é que segue. Vamos pra cima, no próximo jogo, vamos buscar a Vitória. Valeu, meu amigo Lereca, de Rotterdam, da Holanda. É mais um trezinho, parceiro Nelson. Já vou em Souza do Balanjeiro, estamos juntos.
1: Flusão joga domingo de manhã, 10 horas, com o Atlético Paranaense, lá na Baixada. Jogo difícil, sol quente, né? Mas, CBF marcou.
5: Boa tarde, ô Juan. Mandou uma mão pra mim aqui, rapaz, no Bacabalzinho.
1: Fala, Valdeir.
5: Tamo ligado aqui no Bacabalzinho, no seu programa. É o Valdeito, um abraço.
1: Um abraço, pessoal do Bacabalzinho.
5: Seu programa aqui no Bacabalzinho. Valeu. Todo dia eu ouço o programa. Todo dia eu não mando áudio não, mas sempre eu estou ligado.
1: Obrigado.
5: Manda alô pra todos, Bacabalzinho, Bacabal Grande.
1: Alô, pessoal do Bacabalzinho, pessoal do Bacabal Grande. Um abraço a todos vocês ligados aqui no Rota, hein? Valeu, Adeildo. Boa tarde, Elvan. Manda um alô aqui, tá ouvindo o Rota, rapaz. É o meu amigo Robert do Coquetel. Tá em Marabá ouvindo. Pai, que bom. Tá dando uma volta em Marabá. Adelino, boa tarde, amigão.
6: Boa tarde, Evandro Vale. Aqui é o Adelino, aqui da Chácara São Raimundo. Aqui com o Raidinho ligado aqui no seu programa, rapaz. Evandro Vale, cadê o Zé do Raio, rapaz? Boa tarde para você.
1: Assumido, Zé Eduardo. Assumido esse.
6: Tudo bom para você, para os ouvintes do programa.
1: Valeu, valeu.
7: Boa tarde, Evandro Vale. Aqui quem fala é Isaías da Zarara. Todo dia eu sou ouvinte do seu programa. Manda um alô aí para os Ivan da Dipneu da Cidade Nova.
1: Tá dado, um abraço para os Ivan lá na Dipneu da Cidade Nova. É, rapaz. Valeu. Luiz do Milho, rapaz, olha, ele comprou outro rádio agora. Esse aqui é até colorido, né, Luiz? Boa tarde.
8: Boa tarde, Elvando Vale. Luiz do Milho, forte abraço para você. Elvando Vale, o que você está falando aí, eu assino embaixo. Foi o governador mais presente que eu já vi na minha vida aqui em Marabá, foi esse aí, o Helder Barbalho.
1: Olha aí, tá vendo? O cara quando reconhece, a gente tem que reconhecer as coisas. É. O cara pode até não gostar, mas dizer que o cara não fez, aí é injustiça, né? É uma injustiça, eu não gosto de ser injusto com ninguém. É. Alô, boa tarde.
9: Fala, meu amigo Evandro Vale, Sidney Paiva, do Baranjeiro, ligadíssimo aqui no Rota 100,7, Elvan. Estou na escuta, Elvan. Quando eu não mando áudio, mas estou na escuta. Valeu, tchau, Falou. Tchau.
1: Eu falando aqui do Luiz do Milho, muita gente assim, às vezes não sabe. Luiz do Milho ele tem uma família de jogadores craque. Eu joguei com todos os dois, tanto com o Zé Filho como o Pedro Filho, Pedinho. E era clássico, viu, meu amigo, lá na Santa Rosa na época. Clássico. Depois nós viemos se encontrar, depois que eu voltei do Rio. já jogando na Crobe. Pedro Filho, o Zé Filho, inclusive, jogou comigo, jogou com meu irmão na Crobe, foram campeão em 78, eu não morava aqui. Mas até o cunhado dele jogava bola, o Alfredo. Tá? Então lá só quem não jogava bola, me parece que era o seu Dico, que já foi morar com Deus. Mas os outros caras, tudo jogava uma bolinha. Nego Tom, acho que o Luiz também jogou uma bolinha. Não igual os outros irmãos, né, Luiz? Mas os outros era, sempre se destacaram. E aí, o que, que tem você reconhecer que um colega jogou bola? Eu, por exemplo, joguei de zagueiro. Não era, né, essas coisas também. Mas cheguei à seleção de Marabá, graças a Deus. Alô, boa tarde.
10: Boa tarde, meu amigo Evandro Vale. Evandro, eu tiro o chapéu para... Prefeito Marcelano, você vê o bairro Novo Lago, chama-se Bom Sossego, tá?
1: Eu não terminou de falar, né? Alô, Barradás, boa tarde.
11: Boa tarde, meu querido Ivan, tudo bem?
1: Tudo bem.
11: Tenha uma boa tarde, uma excelente terça-feira pro senhor, pra toda a sua equipe. E manda um abraço lá pro meu pai, Anselmo Alves da Silva, que tá ali escutando, lá de frente, Comercial Aldeia. Viu, Ivan? Aquele abraço. Um abraço pra Jamila aqui, minha irmã. E estamos por cá, viu? Manda um abraço pro pessoal da Vila Landia, o seu Zé lá, o representante, o Denis, irmão dele, seu Jair, todo mundo aí dos bares perto do Rio. Valeu, Ivan.
1: Obrigado, Barradás. A Loura do Carro Branco disse pra mim que tá ligadinha comigo lá na Folha 20, na Nova Marabá. Saudação Tricolor, boa tarde, meu amigo Rei do Frango na Marabá Pioneira.
12: Boa tarde, meu amigo Evandro do Vale, tô ligado no Rota. Pois é, rapaz, tá vendo um rapaz falar no Bacabalzinho, né? Dia 16 eu estive lá no Bacabal Grande, encontro de família. Eu tenho um irmão que mora lá que é crente, o Edivaldo. Tem uma chácara boa lá no Bacabal, muito prontinho, tivemos lá, bom demais, encontro de família. Nós fomos daqui de Marabá, viemos de Goiânia. Eu vim na segunda, foi bom demais. Pois é, quando vai, nós vamos pegar o trem de Paranaense, lá na Baixada é meio complicado, né, cara? Arrancar o empate já não tá bom pra nós, né? Ganhar é meio difícil, né, cara? Pois é, quando vai, eu tava vindo o programa do Natinho, do Naldinho, onde tem? Do Natanzinho, que diga. Rapaz, me chicalando, tá garantindo coisa até pro Natanzinho. Isso é que ele dá conta, não trouxe nem as tuas ainda, né, cara? Rapaz, é quando vale?
1: Rapaz, esse MC Calango é uma... Alô, Carlos Alves, amigão, grande motorista de aplicativo, andando na cidade, como é que tá as coisas?
13: Boa tarde, Evandro Vale, boa tarde, um abraço, meu amigo, que o senhor abençoe grandemente, e dizer que é Carlos Alves, motorista de aplicativo, estamos por aqui pela cidade, ligado na 100,7, o trânsito, graças a Deus, está tudo tranquilo. Fique com Deus.
1: Obrigado, amigão. Alô, boa tarde.
14: Boa tarde, meu amigo Evandro Vale. Um alô aí pro meu amigo Raimundo Charibas.
1: Alô, Raimundo, um abraço. Edson, boa tarde, amigão.
15: Boa tarde, Evandro Vale. Parabéns pelo programa, meu amigo.
1: Obrigado, amigão.
15: Lembrando também aqui dos velhos tempos que nós jogamos na Crobe, né, cara?
1: Jogamos junto, jogamos junto. É verdade, jogamos
15: junto. Vamos rever lá com os nossos amigos lá no sábado. Vou estar presente lá também, se Deus quiser. Falando do não, o programa não é um programa de política, né? Mas falando da política, eu estou no Pará há mais de 45 anos. Eu sou goiano, mas me considero paraense. 45 anos de Pará. Você disser que os Barbalhos não fez nada pelo Pará e não faz nada pelo Pará, você está sendo injusto. O que eles fazem, eles trabalham. O problema do Pará, do Barbalho é que eles fazem, mas cobram preço. Ele faz uma obra, apresenta nota...
1: Não, se a gente for começar a falar de política, não dá certo. É melhor a gente ficar mesmo falando só mesmo de outras coisas. Edson, me desculpa. Foi um grande amigo meu, jogou bola comigo na Crobe, mas se a gente se estender aqui, daqui a pouco outro cara manda, sabe? Eu fiz um comentário aqui, exatamente, sobre os reconhecimentos que as pessoas... Aí eu não posso me estender exatamente isso, porque nós estamos vivendo nas eleições e hoje qualquer coisa que sai no rádio é prejudicial, entendeu? Tem um preço altíssimo, né? Então é lamentável, mas a gente não pode estender esse debate aqui exatamente no horário desse do rádio. Tá bom, amigão? Me desculpe aí, me perdoe, mas é por aí. É, não dá pra gente falar, sabe, sobre isso. Se o cara quiser denunciar, falar alguma coisa de rua, falar, aí é bacana. Mas aí, senão daqui a pouco entra outro, entendeu? Aí fala, daqui a pouco entra outro, aí perde a situação. Essa que é a situação, beleza? Vou dar uma paradinha, vamos ouvir essa aqui. Essa aqui pediram pra me tocar, pá. O MC Calango pediu. Será que é porque eu não atendi ele ontem? Mas vou atender agora, rapaz. Isso aí, essa que tu quer, MC. Zé Geraldo, rapaz.

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1: Sou eu aqui na Clube, sempre fazendo o que gosta com seriedade. 13h47 é o Rota do seu rádio. Obrigado, hein?
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1: Obrigado pelo carinho, tamo junto aqui, é nóis, né, galera? Muito bem. Olha só, e atenção. A Gilmar, policial militar, trabalhando ontem junto com o primeiro-tenente Jaderson, receberam uma ocorrência via NIOP dando conta de que um elemento estaria agredindo sua companheira em via pública na Rua da Cozampa, sem número, lá no bairro do Amapá, na invasão. Ao chegarem lá, encontraram apenas os filhos do casal, 3 menores de idade, 16 anos, 12 anos e 3 anos. E informaram que seu pai, ao perceber a chegada da viatura, entrou na área da mata em frente à residência, levando com ele sua companheira de posse de um facão. Em seguida, o oficial do 34 acionou o oficial do dia do BME, o qual se deslocou. Duas barcas com operador de drone com sensor de calor para apoiar as buscas na área. E que ao chegarem lá na realizada as buscas na área, não foi percebido pelo drone nenhuma movimentação de calor na área. Após varredura feita pela guarnição na área, nada encontrado. E que durante a ocorrência, o menor entregou ao Cabo Dias 3 armas de fogo, sendo 2 de fabricação caseira e 1 rifle calibre 22. Segundo o menor, as armas eram utilizadas para ameaças de sua mãe. Reiterava vezes pelo companheiro que, após encerrar as buscas, equipes de oficiais do dia, recobrimento conduzindo os menores, como as armas também de fogo apreendidas, para a apresentação na DEACA, na presença do Conselho Tutelar para doação de medidas cabíveis. E que Valdeilson Cunha de Araújo tem diversas passagens de violência doméstica, foi preso no dia 16 desse mês, do mês de julho, por cumprimento de mandado de prisão. Foi solto recentemente, quer dizer, o cara foi preso, pô. Aí solta o cara, velho, ele vai cometer o mesmo crime. O que aconteceu? E a Najara, policial militar do Grupo Tático Operacional, apresentou na delegacia de polícia Marcos Andrade de Basto. Sabe por quê? Ele foi preso? Não. Era 6 horas da tarde, o grupo tático fazendo patrulhamento ali na folha 20, quando avisou um elemento que fazia saída de um terreno portando uma bolsa. Ao perceber a presença da guarnição, o elemento demonstrou excessivo nervosismo e esboçou uma tentativa de retornar ao terreno de onde havia saído. Diante dessa situação, essa guarnição realizou, então, o desembarque e procedeu à abordagem no elemento, que durante a busca pessoal no interior da bolsa foi encontrado uma certa quantidade de drogas e também uma balança de precisão. Teve voz de prisão dada pelos policiais e foi apresentado ao delegado Lucas de Assis, delegado de Polícia Civil. Vou dar uma paradinha, mas volto já. Fique ligado.

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1: Sou eu aqui na Clube, sempre fazendo o que gosta com seriedade. Em Marabá, agora 13h53, é o Rota no seu rádio. Elvan, boa tarde. O que está acontecendo com o nosso Botafogo? Tem um amigo meu que é zagueiro da minha associação de veteranos. O cara é Botafogo doente. Conheço muito botafoguense. Olha, é uma gestão, cara. Porque jogadores bons o Botafogo tem. Ontem, por exemplo, eu estava assistindo o jogo, rapaz. Uns erros bobos na defesa do Botafogo. Eu vou te contar um negócio. E reagiu depois que entrou um garoto lá. Chegou a fazer 2 gols. E olha, se tivesse mais 5 minutos, sei não, hein? É, porque o time do Atlético Paranaense é bem certinho também, né? Os caras estão jogando um esquema de jogo muito bom. Mas o Botafogo é um grande time. E se desfez de umas peças e a reposição não foi igual. Aquele Marlon Freitas joga demais. Muita bola. Zagueiro Barbosa, todos os dois foram pro Palmeiras e aí deu uma mexida, né? E atenção! Rony, agente de trânsito. Ele trabalhava com outros agentes do DMTU por volta das 20 horas, quando houve um acidente de trânsito ocorrido no cruzamento da Getúlio Vargas com a 5 de abril na Marabá Pioneira. Ao chegarem no local, constataram a colisão envolvendo 2 veículos da marca Chevrolet modelo Onix, ambos de cor vermelha. E aí o que acontece? O veículo Onix de placa TVQ8G04, o senhor Geomar Santos Majori, é que estava dirigindo. Já o veículo Onix de placa TVQ8G04, tá? Esse estava sendo conduzido, por uma pessoa, o condutor, realizou o teste do bafômetro no Geomar e deu zero. Não deu nada. Né? Mas apresentava sinais de que ele tinha bebido. Aliás, o Geomar se recusou a fazer o teste, né? É bom lembrar isso. Eu falei que não, ele se recusou. Né? E estava com sinais de adulteração psicomotora, né? E resultou, então, apenas danos materiais, não houve morte e tal, né? Sem registro de vítima, lesionado, essas coisas. Ofertaram para ele a oportunidade, ele, do veículo local, estava no local ainda, e pediu para alguém que tivesse habilitação para levar o carro. Pensou que o senhor Geomar ofertou a condução ao Matheus Pimentel Santos, também estava alcoolizado. Aí não dá, né? Os dois alcoolizados, não dá. Aí, rapaz, vou te contar. Levar para a delegacia, coisa feia, né, rapaz? Beber não dá certo. E o cara deu azar, se envolve num acidente. Quando o cara, às vezes, tem cara que bebe e dá sorte. Ele passa, atravessa a cidade de um lado para outro e não é parado por ninguém. É muita sorte. Mas, de repente, se envolve num acidente, como foi o caso aí. Aí, meu amigo, não dá outra. Os caras vão ter que tomar providência, né? E se um negar fazer o bafômetro, aí gera mais desconfiança ainda. Leva para a delegacia, né? E termina dando vexame, sai na rádio, sai na televisão, sai nos jornais. Quando cai a ficha do cara, quando ele fica bom, ele olha, pô, que foi que eu fiz na minha vida, rapaz? Porque agora não precisa nem o cara ter acidente. Pegou bêbado, o cara vai para cadeia. Não adianta, é lei seca. Não adianta o camarada querer achar que não é que funciona, não é do jeito do cara. Acabou aquele negócio. Sou afilhado não sei de quem. Eu vou ligar não sei para quem. Não adianta. Foi pego, Se passou de 0,34 miligramas de álcool por litro de sangue, o cara vai em cana. Tem que estar até 0,33. Passou, é xadrez. Não adianta. Pode ligar até pro Papa. Não vai adiantar nada. É preciso que o camarada tenha responsabilidade com esse tipo de... Porque você corre risco. Quando você bebe, você corre risco, né? De atropelar alguém. Galera, fim de programa. Estamos chegando ao final do Rota de hoje, dessa terça-feira. São... Que horas tem? 14 horas pontualmente. Termino o Rota de hoje. A apresentação é nossa... É o Vando Vale.
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1: A direção geral é de Naldo Antônio. Não desligue o rádio, não. Vem aí Natan Souza e o Clube da Tarde. Eu fico por aqui, de olho na grande cidade. E você curte aí a voz da verdade. Ontem foi católico, hoje é evangélico, pra galera curtir em casa. Meu amigo João Evangelista e a família.

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0: Ei, Natanzinho, mano. Ei, Natan.
1: Oi, eu mesmo. Cheguei aqui na nossa 100,7. Ótima tarde pra você. Cheguei, hein? Alegria do seu rádio é aqui na 100,7. A sua tarde é bem melhor. Hoje, dia 25 de agosto de 2026, mais da metade do mês já foi. São 14 horas, 8 minutos em Marabá, temperatura de momento 35 graus, tá bem quente, vento a 8 km por hora. Eu não tô sentindo esse vento, mas é de jeito nenhum, mas tá dizendo aqui que tem vento a 8 km por hora. O programa tá só começando e eu conto com você a partir de agora nessa programação maravilhosa. Fica à vontade, vamos ter aquela conversa franca bem legal, eu e você, você e eu, você daí mandando ver, tá na loja, tá na fábrica, tá na serraria, serralheria, na oficina, seja onde você estiver, você vai falar aí, ó, mandar um áudio, nem que seja curtinho, pode ser curtinho, ou uma mensagem também, só pra falar pro Natan Souza que você tá ligado, porque são muitas pessoas ligadas e eu não tenho como lembrar de todo mundo, então pra me lembrar que você está aí na sintonia, você vai mandar aquele áudio ou aquela mensagem só pra saber que você tá na sintonia, tá bom? Você no trânsito, conta pra gente como tá o trânsito, se tá tranquilo, tá aquela correria. Fica à vontade também para você participar, principalmente pessoal da rodagem, mototaxista, taxista, aplicativo, todas as classes que trabalham aí de motoristas também. Você está convidado para compartilhar aqui com o Natanzinho como tá o seu dia a dia aí, seja na rua, na rodovia, na BR. Fica à vontade, tá bom? O programa tá começando, o Clube da Tarde, eu conto com você a partir de agora. Você é meu convidado especial e a gente vai compartilhar emoções juntos.

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0: Muito bem, são 14 horas 16 minutos, 14 e 16, o programa tá só começando. Clecinha, quando você some, CDzinho dos Forró Boys, Israel e Rodolfo foram as primeiras de hoje. O programa tá no início e eu quero saber quem, eu não olhei o WhatsApp ainda, não tô de olho no WhatsApp, eu quero saber quem será o primeiro participante da tarde de hoje, primeiro ouvinte que vai mandar a primeira mensagem. Eu ainda não olhei o WhatsApp, vou olhar já já pra saber quem tá antenado, quem já tá ligado aí no Natanzinho, aqui na nossa 100,7. Abraçando você em toda Marabá, o pessoal da Nova Marabá, Cidade Nova, Velha Marabá, né, pra você também que está aí ligado na programação, aí na programação do Clube da Tarde, na Zona Rural, né? Nas vilas, PAs, vicinais, para você que tá nesse momento ligado também no setor industrial, boa tarde para vocês. E o pessoal do aplicativo, boa tarde, a galera que ouve a Clube pelo aplicativo também, não posso esquecer desse pessoal, que é muito importante também a audiência via internet. Hoje, dia 25, é dia do feirante. Você conhece algum feirante? Tem algum feirante ouvindo a Clube? Manda mensagem aqui, feirante, pra gente comemorar junto com você. Hoje, dia 25 de agosto, é dia do feirante. Pessoal da Feira do Laranjeiras, ali da 28. Você que tá aí na Feira da 28, manda mensagem aqui pra mim. Eu quero saber se tem algum feirante ouvindo a gente. Hoje é dia do feirante. Dia do soldado também hoje. É dia dos soldados. Nossos amigos aí, soldados, né? Um abraço para vocês aí, 52bis, pessoal que tá aí, né, nas corporações, nos quartéis. Boa tarde para vocês. Um abraço, tá bom? Os feirantes que estão ouvindo a gente, você que é feirante, hoje é o seu dia. Você sabia disso? Hoje é dia do feirante. E eu quero saber se você tá ligado, tá bom? Vai mandar mensagem aqui pro Natanzinho. Vai falar da sua profissão pra mim, como é o dia a dia. Fica à vontade pra você falar como é o dia a dia do feirante, tá bom? Conta pra nós aqui. Tem muita gente que não sabe o que você passa, o que você sente, como é, né? Tem muita gente que não sabe. Ó, essa data ela homenageia a realização da primeira feira livre oficial no país, que ocorreu em 25 de agosto de 1900 e lá se vai, 1914.
1: Não acredito.
0: 1900 e lá se vai um monte de ano. 1914, no Largo do Generoso, em São Paulo. O dia reconhece o trabalho de quem acorda antes do sol nascer para montar barraca, garantir alimento fresco, movimentar a cultura e a economia local das cidades brasileiras. Aí eu quero saber se você que é feirante, está ouvindo o Clube da Tarde, manda mensagem aqui pro Natanzinho, que eu quero saber se você tá ligado mesmo, viu? Manda aí mensagem, conta pra nós como é seu dia a dia. Um áudiozinho aí de mais ou menos, pode ser um minuto, vou te dar essa moral aí, um minutinho. Conta pra nós como é o dia a dia do feirante. Fica à vontade pra você participar, você que é feirante, que tá ouvindo a Clube.

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0: aí de volta, são 14 horas 26 minutos, 14h26, na Grande Marabá. Boa tarde, Marabá querida. Boa tarde, povo marabaense. Ó, eu preparei aqui um reggae daqueles pra matar a saudade. E já já eu vou tocar, porque a gente vai fazer conexão com a FM 91. Depois do Flash ao vivo, vou tocar um reggae que os maranhenses que estão aqui em Marabá...
1: Ah, mas maranhense é bicho que inventa
0: coisa. Vai bater aquela saudade do gongo frito com farinha. Vai bater a saudade do azeite de coco. Já já vou tocar esse reggae, mas vamos falar com a Isaura logo. Ela tá no Henrique Juliano, a Isaura. Olha aí, ó. Henrique Juliano aqui na conexão. É Henrique Juliano com a Isaura Cabral comandando a FM 91. Anunciei aí, ó.
2: É, meu amigo, eu tô esperando.
0: Eu anunciei
2: aqui
0: a música aí.
2: Uma conexão rápida aqui, tá? Ô, Natan, boa tarde pra você, pra audiência da Clube. Segura aí um pouquinho com o teu repertório, que eu tô tentando fazer a conexão aqui
0: com o Fernandão.
2: Isso, exatamente.
0: Não, de boa. Tô aqui esperando, eu tava até anunciando tua música aí. Henrique Juliano com Isaura Cabral.
2: Já deixa bom, rapidinho.
0: Beleza, beleza. Então é o seguinte, ó, enquanto a Isaura organiza lá, eu vou tocar um reggae aqui, né? Vamos ver. Ela vai tocar mais uma música lá. É o seguinte, enquanto ela organiza lá, vou tocar um reggae aqui, como eu falei, que os maranhenses vão lembrar do gongo frito com farinha. É. Aí os paraenses falam, eca, vocês comem turu? O turu, vocês comem o turu, rapaz. O turu é de qual terra mesmo? Ah, de, pessoal, tem muita gente que sabe aqui de onde encontra-se o turu. Vocês comem o turu e quer falar do maranhense que come gongo frito. Não entendo um negócio desse. Então tá, vou tocar o reggae aqui pros nossos amigos que estão na sintonia. A Isaura tá no jeito? Tá não, bora lá então. Vou tocar o reggae aqui. Esse reggae aqui... É, rapaz, essa pedra aqui, menino... Essa é pra você recordar do Maranhãozão, velho de açúcar. Ê, Maranhão, velho! 14h28 agora, a hora certa.

0: Bora lá, ó, o Fernandão já tá no ar, né, o Fernandão. Vamos lá então, rapidinho, eu continuo o reggae.
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3: Muito bem, Fernando. E é isso aí, Natan. Obrigada, viu, pela conexão meio atrasadinha. Daqui a pouquinho a gente se encontra aí de novo nos flashes.
0: Ok. Tá bom, combinado, Isaura.
3: Ok.
0: Valeu. Tá aí, Isaura Cabral, Fernando Louro, toda essa galera da FM 91. 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Daqui a pouco a Isaura Cabral chega também nos flashes ao vivo. Eu quero saber, né, de você que tá ouvindo a programação. Manda aí o teu áudio. Cadê o feirante? Tem um feirante aí pra representar os feirantes? Hoje é dia do feirante. Eu quero um só. Basta só um aqui pra representar. Manda um áudio falando pra gente como é o dia a dia do feirante. É, isso aí. E esse reggae aqui é pra todos que estão na sintonia. Meus amigos maranhenses.
4: A Maranhense é bicho que inventa coisa.

0: Troca de Amor, Vanderlei Andrade. Tá aí, ó, você ouviu também um reggae pra galera do Maranhão. E o Vanderlei Andrade, porque você sabe, né? A gente tem que agradar os dois públicos, os paraenses e os maranhenses.
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0: Eu não sou bobo.
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0: Se não, daqui a pouco os paraenses vão falar assim, rapaz, o cara só toca reggae pro maranhense, não toca o nosso brega, entendeu? Por isso que eu faço assim, eu toco um reggae e um brega, aí tudo certo, agrada os dois públicos. Ó, primeira participação do programa de hoje, quem já tava antenado e ligado, quando a gente abriu o programa, ele já mandou logo a participação dele, foi o rei. Fala, rei do frango.
3: Boa tarde, Natanzinha, pô, rei do frango, eu tô ligado, pode mandar uma louca, eu não fiz esse programa, eu tô ligado.
0: Tá ligado.
3: Depois voltou pra esse programa, eu acho bom demais o programa teu aí. Beleza. Pois é, Natanzinha, manda uma alô aí pro Precatinho, rei da Gambiarra, o Manelzinho do Alho, o Melhorzinho da Santa Rosa, o vô do Mohamed, né, cara? O Zé Neto, meu pai Eduardo São Félio, Dona Helena, o Raimundo Eletrônico. Pois é, cara, tô por aqui. Acho que tu tá na guarda desse negócio do bicicalango, né, cara? Bicicalango ia levar uma carreta de coisa pro Evandro Vado. Vai levar mesmo se uma carreta pro Evandro Vado, vai ser um caminhãozinho pequeno, né, cara? Chega lá com essas coisas. Tô por aqui, cara, um abraço aí, cara.
0: Valeu, meu amigo Rei do Frango. Não tô sabendo disso, não, Rei do Frango. Eu tô por fora aí desse negócio aí.
4: Boa tarde, meu amigo.
0: Fala.
4: Natan.
0: Esse aqui foi o segundo, viu? Esse aqui foi o segundo.
4: Aqui é o Janari da 12. E aí, meu garoto, como é que tá aí? Tá tudo beleza? Tá com saúde mesmo? A família tá com saúde?
0: Tá todo mundo
4: bem. Eu tô bem, graças a Deus. Meu amigo, mande um alô pro nosso amigo Zé Neto, lá na Ponta de Pedra. O Raimundo da Eletrônica, o Gildasa na Folha 15, Luiz do Milho na 16, e o Bembengo, meu cunhado, o Inácio, lá em São Domingos do Araguaia.
0: O Inácio, viu? Também.
4: Pode e você pode tocar uma música pra mim do Amado Batista, Secretária. Meu amigo, bom dia, boa tarde e
0: boa
4: até
0: tarde.
4: Mais tarde, meu garoto.
0: Valeu, valeu, Janari. Ó, o Eugênio, ele mandou aqui. E os cearenses? Eu já pedi várias músicas e tu não tocou. Não, mas tem que ser a música lá do estado, né? Roberto Carlos não é cearense, né? O Roberto Carlos, ele não é cearense. Tem que ser do estado. Eu toquei música que o pessoal lá do Maranhão curte, que é o reggae. Agora aí, nós estamos conversando de cearense pra maranhense. Dois cabeças chata. O Fagner é cearense, aí sim. Aí sim, meu amigo, você falou certo. Agora sim. Agora a gente tá falando a mesma língua. Aí sim. Beleza, então. Vou tocar o Fagner pra ti, tá? Vou tocar o Fagner pros cearenses. Ele falou, e os cearenses, moço? Rapaz, tu não lembra dos cearenses. Pois é, tem os cearenses também ouvem, né? Rapaz, tem tanta gente ouvindo aqui. Tem, aqui em Marabá tem cearense, tem paulista, tem carioca. Moço, tem tanta gente aqui, menino.
3: Ei, Natanzinho, não, é porque um dia desse eu tava ouvindo o programa, aí ele falou assim, pô, Natanzinho, vou levar um negócio pra ti também. Aí ele promete que o Evandro Vale é uma carreira. Pô, Natanzinho, não deve levar um caminhãozinho 3x4, né?
0: É, entendi agora, entendi. Agora sim eu entendi a história aí. Pô, ele falou que ia trazer um negócio aí. Eu tenho até medo dessas coisas, né? O cara falar trazer um negócio. Que negócio? É o quê? O que é? Aí só fala que vai trazer um negócio. Ei, rapaz, com essa história aí, eu vou levar um negócio aí pra ti. Que negócio, homem? Fala logo. Uma vez trouxeram um cupu pra mim, um cupu. Aí sim, eu dou valor, hein? É, trouxeram um cupu pra mim, hein, rapaz? Eu falei assim, não, traz uma galinha caipira da próxima vez. Mas aí também é querer demais, né? O cara trouxe um cupu, tu ainda quer que o cara traga galinha caipira.

0: Show fechou.
1: Valeu.
0: Se der errado,
2: show fechou também.
1: Tamo junto e misturar é Diego e Vitor Hugo. Pedir pra
3: São 14 horas 47 minutos.

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1: Muito bem, de volta aqui na nossa 100,7. São 14 horas e 51 minutos. A minha amiga Loura tá na Folha 20, tá na sintonia. Um abraço pra você, Loura, tá ligada na programação. Um abraço também aqui pros nossos amigos ouvindo a programação na construção civil. Ailton Saraiva mandou aqui, ó. Boa tarde, Natan. Tô ligado. Cazuza Alves mandou boa tarde. Manda a próxima música pra nós. Cazuza Alves de Tupiranga. Um abraço pra você, Cazuza Alves, a todos de Tupiranga. Como o Eugênio lançou o desafio pra mim, ele falou, rapaz, tu tem que tocar também pros cearenses, que aqui também tem cearenses. É.
2: O quê? Não acredito.
1: Ele falou que aqui também tem cearenses. Vou tocar aqui o Pablo, ó, o Fagner, com o Gustavo Lima, Romance no Deserto, pro Eugênio.

0: Léo Foguete, deixo. É, o homem gravou a música da Ivete Sangalo. Ficou legal, ficou bonita. Ligue na Clube, Clube FM. Olha o programa Clube da Tarde, a gente brinca, se diverte, é música e também é informação. Informação que interessa a nossa comunidade. A saúde mental tem ganhado novas formas de atendimento aqui em Marabá. O CAPS passou a oferecer consultas com psiquiatras por telemedicina e ampliou o número de atendimentos psicológicos. A repórter Gabriela Almeida mostra como funciona o serviço. Vamos ouvir.
1: O judô paraense...
2: A procura por atendimento em saúde mental pode acontecer por diferentes motivos. E para quem precisa de acompanhamento especializado, ter acesso a psiquiatras e psicólogos é fundamental. Em Marabá, o CAPS ampliou a oferta desses serviços. Desde junho, as consultas com psiquiatras também podem ser feitas por telemedicina. O paciente fica em uma sala do CAPS, acompanhado por um profissional de saúde, enquanto o psiquiatra participa da consulta por videochamada. A média é de cerca de 160 consultas por mês.
3: O agendamento é por demanda livre, tá? Então, conforme o paciente é inserido no CAPS, ele é encaminhado para o agendamento com a equipe multiprofissional. Isso inclui o profissional psiquiatra, tá? Então, nesse momento, ele já sai com a agenda, qual o dia, o horário e qual o médico que vai atendê-lo, tá? Então, no mesmo sistema que nós já utilizamos para assistência médica presencial, nós também

0: utilizamos para assistência de telemedicina.
1: A equipe de psicologia também foi ampliada. O número de profissionais passou de 4 para 7. Com a reorganização do trabalho, 3 psicólogos ficaram dedicados exclusivamente aos atendimentos. De consultas psicológicas passou de 80 para mais de 300 por mês. Além das consultas, o CAPS oferece acompanhamento multiprofissional e outras atividades dentro do projeto terapêutico de cada usuário. A ideia é que o tratamento não se resuma apenas à consulta com médico ou psicólogo. Marabá também conta com a AMENTE, o Ambulatório de Saúde Mental. O serviço atende casos considerados moderados de pessoas que, mesmo com transtorno, conseguem manter atividades como trabalhar e estudar. Entre os casos atendidos estão, por exemplo, transtornos relacionados ao estresse pós-traumático. Segundo as informações da Secretaria Municipal de Saúde, a AMENTE realiza cerca de 300 atendimentos por semana. A equipe tem 4 médicos especialistas em saúde mental, um clínico geral e 4 psicólogos. O mais importante é não ignorar os sinais de que algo não vai bem. Quem precisa de ajuda pode procurar a rede de saúde e receber orientações sobre qual serviço é mais adequado para cada caso. Cuidar da saúde mental também é cuidar da qualidade de vida.
2: Então tá aí a informação com a Gabriela Almeida. Isso aí que ela falou mesmo, né? A gente tem que cuidar da nossa mente, da cabeça, que aí traz mais qualidade de vida. Se você souber o poder da mente, né? Se você souber o tanto que a mente, ela influencia bastante em muitas coisas no nosso dia a dia, você estaria cada vez mais cuidando da sua cabeça. Então vamos cada vez mais cuidar, né, da nossa mente, ter a mente tranquila. Quando for preciso fazer consulta, né, e por aí vai. Vamos sempre cuidar da nossa saúde.
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1: Haja fígado, viu? Você vai ter problema, viu, Nicásio? Esse olhar de sucuri.

0: Chorei, largado, ei, modão véi. Diego Arnaldo é presença confirmada na Expoama, Expoama 2026, ei, DJ.
1: Coloca a trilha aí, DJ. Ficou seco aqui, tá seco sem trilha, meu filho. Oh, rapaz.
2: O quê? Não acredito.
1: Tu deixou sem trilha aqui. Coloca aí, meu filho. Coloca a trilha. Tu tá dormindo. Vou mandar te demitir. Meu Deus do céu, me deixou falando seco aqui, sem trilha, rapaz. Como é que pode? Tu é vascaíno, né? Tu tá sofrendo, ou tu é botafoguense? Botafogo perdeu ontem de novo.
3: Meu filho, esse time é ruim.
1: Pois é.
3: Ruim. Mesmo time ruim.
1: Pensa no time. Botafogo, não sei quem é mais pior. Se é o Botafogo ou é o Vasco. Ou o São Paulo, né? Ninguém fala do São Paulo. São Paulo também. O São Paulo também não ganha de ninguém. Mais de 10 jogos sem ganhar no Brasileirão. Mas ninguém fala nada. Só quer falar do Vasco. Esse mesmo. Ah, 15 horas, 8 minutos. Tem aqui um amigo nosso feirante, lá da Folha 28. Ele tá ligado na clube. Ele vai falar representando todos os feirantes. Rapaz, ele falou algo no áudio aqui que eu acho interessante. Ele disse, poxa, dia do feirante, né? Dia de comemorar, a gente não teve aqui um churrasco, não teve nada. Pois é o dia de vocês hoje. Hoje, 25 de agosto de 2026, é o dia do feirante. É uma data nacional, dia do feirante, tá bom? Pois é, fique sabendo. Fala, José! Olha o José aí.
4: Natan Souza, boa tarde. Aqui, José Boa. De Oliveira, 47 Martimoto. Tô ligado aqui na clube, sempre. Abraço.
1: Rapaz, oi!
4: Lembrando, Natan, que o gongo é diretamente do coco, limpinho ali. E o turu é da lama, que você não sabe nem...
1: Ei, rapaz, mas o turu, eu vejo o pessoal abrindo a madeira ali, tirando ele de dentro de uma madeira. Não sei se ele é diretamente... Se ele tem contato diretamente com a lama. E eu não sei se eu tô falando do mesmo, né? Eu acho que é o mesmo, que eles partem uma madeira. Eu acho que quem é lá da região fica melhor pra explicar pra gente, ou quem já foi de lá. Parte uma madeira e tira ele de dentro da madeira. Eu já vi em muitos documentários na televisão. Agora, não sei se é o mesmo, né? Se ele vive na lama, eu não sei. Eu sei que o gongo fica dentro do coco. Ele é formado no coco. Ele é um bichinho ali que é criado no coco. Igual o arroz cria o seu bichinho também ali, né? Aquele bichinho branquinho. Pois é.
4: Que foi que passou naquela lama, viu? José de Oliveira, 47 Martimoto.
1: Pois é, José.
4: Lembrando, Natan, que o gongo é diretamente do coco, limpinho ali. E o turu é da lama, que você não sabe nem que foi que passou naquela lama, viu?
1: Aí, vamos ter que investigar esse negócio aí. Com certeza tem ouvinte ouvindo aí que sabe desse negócio. Não é possível que ele vai explicar pra gente esse negócio aí, viu, José?
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0: bem? São 15 horas 21 minutos, 15 e 21 agora. Ó, tem um feirante aqui nesse dia do feirante. A gente pediu no começo do programa para ele se manifestar. Pode ser que um só fala por todos, né? Então, parabéns a esse feirante que tomou a iniciativa, mandou o áudio aqui pra gente.
1: Boa tarde, boa tarde. Natanzinho.
0: Boa tarde.
1: Aqui é o Felipe, da Felipe Céu. Tô aqui na feirinha da Folha 28, tô te mandando esse áudio pra falar que é a primeira vez que tô participando.
0: Primeira vez, seja bem-vindo,
1: viu? E eu quero parabenizar todos os feirantes aqui da feirinha coberta, Folha 28, né? Avisar também que os nossos presidentes aqui da feira, ninguém apareceu para dar um parabéns, fazer um sorteio, assar uma carne, em comemoração ao dia dessa turma tão sofrida. Estamos aqui esperando a melhoria para nossa feira, né? Que um prefeito começou e o outro ficou de dar continuidade, mas até agora nada. Mas estamos felizes aqui mesmo, é o nosso local de trabalho, é o nosso ganha-pão, né? Então,

0: Aí meu abraço e o meu parabéns por esse dia especial. A Bia da Farinha do Chope, né? É, Codó da Banana, Sandra do Café, entendeu? A Baixinha da Farinha, Negão do Queijo, né? E todos os que eu não citei o nome, mas que são meus amigos aqui da feira, da Feirinha Coberta da Folha 28. Um forte abraço, que Deus abençoe a todos nesse dia ensolarado.
1: Primeiramente, agradecer, né? É a primeira vez que participa aqui com a gente, seja sempre bem-vindo, fica à vontade, tá bom? Fica à vontade para você sempre participar aqui com a gente. É a primeira vez que ele manda áudio aqui para a rádio, né? Participa com a gente. Oi!
2: Boa tarde, Natanzinha, que é o Isaías da Ilha dos Araras. Me responde aí, Natanzinha. Capadinho no leite do coco babassu, é bom, é?
1: Rapaz, não sei, cara.
3: Boa tarde, meu amigo Natanzinha. Boa. É o James da 17. Natanzinha mandou um alôzão aí para nós aí, moço. Estamos ligados aqui na 27, na obra aqui, pegado.
1: Pegado.
3: Nessa quinturinha, solzão aqui pra cada um. Rapaz, agora tu lembrou aí do gongo frito com farinha, bicho. Tu é doido, rapaz. Eu não sou maranhense não, mas sou vizinho dele. Tocantinense. E comi demais gongo com farinha, bicho. Manda lozão aí pra nós. Meu amigo João Vitor.
1: É.
3: Meu amigo Tita, o Boca de Chibata, tá ligado? E meu amigo Dió. Valeu.
1: Valeu. Ó, e inclusive no Tocantins também tem muita palmeira de babassu, viu? É, meu amigo. Vai por aqui, ó. Pela... Araguatins, né? Por Araguatins aqui, você encontra muita palmeira de babassu. Tocantins também tem muito babassu. Pará tem babassu.
4: Boa tarde, Natan. Tô ligado aqui, só ouvindo,
1: ó. Só ouvindo.
4: Manda aí com a Dilson Ribeiro aí. Sou seu DJ, sou seu cantor. Só pra curtir, eu falei isso pra todo, tá ligado, na melhor. Sou Zé da Banana da Folha 15.
1: Valeu, falou, Zé. Amigão. Obrigado.
5: Boa tarde, rapaz. Tá de tirando. Alô pra mim, tô ligado na Rádio Clube. Fala daí, eu.
1: Peraí, esqueci o nome, faltou o nome aqui.
5: Boa tarde, rapaz, não tá de tirando. Manda um alô pra mim, tô ligado na Rádio Clube, fala daí eu.
1: Ah, ele é mecânico, né? Agora o nome... Só fala teu nome de novo aí, homem, que eu não tentei entender o nome dele aqui. Alguém me ajuda pra ouvir o
5: nome? Boa tarde, rapaz, não tá de tirando. Manda um alô pra mim, tô ligado na Rádio Clube, fala daí eu.
1: Não entendi o nome não, mas valeu, obrigado aí por participar com a gente, tá bom? Deixa eu ver o Juscelino aqui.
6: Aí, boa tarde, Natan. Juscelino ligado no programa. Aí, Natan, roda aí uma música aí do Aurélio Santos. É... Rosto Redondo. Procura aí no arquivo que tu vai encontrar.
1: No arquivo.
6: Boa tarde.
1: No arquivo. Vamos lá, fala, Jailton. O que o Jailton mandou aqui, rapaz? Ah, Jailton mandou aqui, ó.
7: Natan, boa tarde, Natan. Natan, o turu, ele é tirado da madeira podre que vive na lama. A madeira na lama.
1: Ah, por isso que o José de Oliveira falou aqui, né?
7: Não, é o turu, não é da lama. É a madeira que apodrece na lama.
1: Ah,
7: ok?
1: Ok.
7: Então, é lá que se cria o turu. Então, a pessoa vai lá, corta a madeira, abre e tira o turu.
1: Sim.
7: Ah, o turu é tipo um verme, tá? É muito apreciado na região ali do Salgado, ali.
1: Sim.
7: Do Santo Antônio do Talá, do São Caetano de Odivela. É tudo apreciado por ali. Vigia de Nazaré, tá ok? Então o turu é tirado da madeira podre e a madeira que apodrece na lama, ok?
1: Ah, ok.
7: Então essa é a situação. Valeu, já eu tô com 4 km 7.

0: São agora 15 horas 28 minutos, 15h28. Uma ação rápida de militares do 34º Batalhão resultou na prisão de um foragido da justiça e na apreensão de uma grande quantidade de drogas no bairro Bela Vista, núcleo Cidade Nova. A reportagem é com James Oliveira.
1: A guarnição do 34º Batalhão realizava patrulhamento pelas ruas do bairro Bela Vista, no núcleo Cidade Nova, em uma área que é alvo de constantes rondas devido à intensa suspeita de comercialização de entorpecentes. E durante a diligência, os policiais avistaram dois homens em atitude suspeita carregando uma mochila.
2: Ao perceberem a presença da viatura, os suspeitos tentaram prender fuga a pé e abandonaram pelo caminho o material. O preparo técnico e a agilidade no acompanhamento possibilitou a guarnição a capturar um deles.
1: Na abordagem e após a identificação do homem, os militares realizaram consulta aos sistemas policiais e foi constatado que ele possuía um mandado de prisão em aberto pelo crime de tráfico de drogas, expedido pela Justiça do Estado de Mato Grosso. Dentro da mochila que o suspeito usava, a guarnição encontrou 19 porções grandes de cocaína, duas porções de maconha do tipo skunk, uma balança de precisão e uma faca. Todo o material apreendido juntamente com o foragido foram apresentados na seccional urbana da Nova Marabá.
3: Dessa forma, né, mais uma vez foi ratificada a importância do trabalho do 34º Batalhão, retirando mais um indivíduo de alta periculosidade de circulação, um traficante que inclusive respondia a processos de outro estado, estava, né, causando males aqui na sociedade marabaense. Mais uma vez, ratificando o compromisso do 34º Batalhão em proteger a sociedade marabaense.
0: Ou seja, o camarada já vem foragido lá do estado de origem, né? Por lá aprontou, foi expedido mandado de prisão para ele, veio para o Pará, mais precisamente para Marabá, veio causar aqui na nossa cidade, né? Inclusive, é um traficante de alta periculosidade, ou seja, é um cara que já é do ramo, já conhece, e a casa caiu, né? A casa caiu. E por mais e mais apreensões assim, né? A sociedade, a comunidade marabaense agradece, né, o trabalho da polícia de fechar praticamente aí uma boca de fumo, um cara que era traficante, estava traficando drogas, né? Atrapalhando aí o trabalho da polícia. Mas, graças a Deus, tá preso e por mais prisões assim. Agora 15 horas 31 minutos, 15h31, não adianta fugir do estado, né? Não adianta fugir. As polícias têm aí um sistema que interligam, né? E eles ficam por dentro de tudo. Puxa a ficha do camarada todinha. Então, não adianta fugir do seu estado. São 15 horas 31 minutos. Rapaz, a garganta agora danou-se, viu? Vou te dizer. Pigarrinho saliente danado que entrou na garganta agora. Rapaz, eu vou te contar, tá difícil dele ir embora, viu? Mas a gente vai assim mesmo, conduzindo o programa.
4: Boa tarde, Natan. Passando aqui pra dar um alô pra todos os nossos ouvintes ligados na Globo. Zé Neto na Ponta de Preda, Janari na Folha 12, Zé da Banana, sim, na Folha, sim, 15, Raimundo na Eletrônica, na Velha Marabá, Manelzinho do Alho também na Velha Marabá. E todos os nossos amigos sintonizados, ligados na Clube neste momento. Um forte abraço do Luiz do Milho. Natan, Luiz do Milho novamente, só reforçando. Na realidade, o Turu, que nem o José de Oliveira, meu amigo lá do Martinho Moto, falou, o Turu ele é encontrado nessas regiões do Baixo Tocantins, ali entre Cametá, Baitetuba, Garapé Mirim e parte também da ilha do Marajó, mas o Turu ele é extraído da madeira, ele não é extraído da lama não, da lama que é extraído da lama é caranguejo, é aqueles moluscos, entendeu? Mexilão, é esse, sim, que é extraído da lama, dos mangues, mas o Turu é extraído da madeira. Ah. E em Belém tem vários lugares que você passa, no Vero Peso, vários, sim, lugares que você encontra o caldo de Turu. O povo diz que é meio afrodisíaco. Não sei, que eu nunca provei.
0: É afrodisíaco. Mas o homem nunca provou, tá certo. Valeu, obrigado pela explicação, meu querido. Agora 15h33.

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0: Muito bem, tô de volta aqui na Clube FM, a nossa 100,7. São 15 horas 41 minutos, 15h41. Boa tarde pra você.
1: Oi. Rapaz, o cara disse que o Turu é tipo um verme. Isso é coisa de comer, Natanzinho. Fala aí, fala aí, pessoal, você é de comer esse negócio aí mesmo. Rapaz, esse Turu é complicado. Só o nome já assusta, Natan, ainda mais sabendo de onde ele tá vindo.
0: É, o nome não é legal, né?
1: Eu sou paraense, mas sim, do gongo a gente sabe que ele é gerado no leite do coco, né? Sim, dentro dele só tem leite, é um bicho gerado ali, é uma transformação da natureza aí, uma coisa sobrenatural. Então, os bichos do leite viram um gongo. Agora esse turu, o que é que gera ele aí? Só madeira e lama?
0: Ah, pois é, rapaz. É, ele é gerado aí numa madeira, né, que apodrece. Aí, pelo que explicou pra gente aqui o ouvinte. Ó, tem aqui também reclamação do pessoal, questão da falta d'água aqui na cidade, né? Vamos ouvir aqui o áudio.
2: Boa tarde, Natan.
0: Boa tarde.
2: E Natanzinho, moço.
0: Oi.
2: Pergunta aí pra Águas do Pará, se ela é irmã da Cozampa, moço. Moço,
0: nós... Águas do Pará agora é a antiga Cozampa, né? Agora é Águas do Pará, se chama Águas do Pará.
2: Chama aqui sem um pingo de água na torneira, desde ontem, o dia inteiro, moço. E mal ela chegou de noite, cedo já faltou, não deu tempo de lavar roupa, não dá tempo pra nada, moço. Nós estamos sem um pingo de água, um calor desse, moço. Pergunto pra eles aí o que foi que aconteceu, que não tá tendo água nas torneiras, moço. Estou com muito calor aqui, muito quente, não tem água pra gente tomar banho, não tem água pra lavar roupa, não tem água pra lavar louça, moço. Pergunta aí, Natanzinho, por favor, moço. É, faz isso por nós, viu, Natan? Só vocês mesmos podem fazer alguma coisa por nós, viu? Tudo de bom aí pra você e uma boa tarde, um bom trabalho, tá? Aqui é a Dalva da Santa Rosa.
0: Valeu, Dalva!
3: Boa tarde, Natan Souza.
0: Boa!
3: Como é que eu queria pedir a música aí do Amado Batista, Princesa, e reclamar que, né, com essa água do Pará, moça, aqui na Velha Marabá tá sem água, todo dia não tem água aqui, só faltava água no inverno. Agora, meu irmão, agora todo dia não tem água, depois que essa companhia assumiu essa água aí, meu irmão, o negócio tá difícil, que... Não tem água nas torneiras de jeito nenhum. Se acabou não tiver uma cisterna, não vai ter água para banhar, água para fazer nada, porque o negócio está um problema sério.
0: Pois é, rapaz. O negócio tá sério.
3: Boa tarde, meu amigo. Aqui é o Oswaldo. Pedi a moça do Mato Batista, nem instante, esqueci de falar meu nome. É Oswaldo, aqui do Baixo Santa Rosa. Eu falei, né, com a reclamação sobre essa água aí. Não dá problema da água, que tá um problema sério. A falta d'água aqui, não. Aí dá uma puxão de areia nesse pessoal da água do Pará, que ele não manda nem aviso, não manda, bota nenhum aviso esclarecendo qual o problema que está acontecendo com essa água aí.
0: Pois é, olha, você falou muito bem, eu vou pegar essa última fala sua aí, Oswaldo, sobre a questão de avisar. Tem que avisar a comunidade, né? Porque a pessoa precisa, a gente precisa. Água é vida, o nome já diz a frase, água é vida. A gente precisa de água para praticamente tudo. O ser humano precisa de água, nós precisamos, o nosso corpo precisa ter água no corpo, se não tiver, desidrata. Então já imaginou, a gente precisa de água todos os dias e a falta d'água, ela... prejudica muita gente, né? Quem tem poço artesiano, semi-artesiano em casa, ainda consegue se sobressair. Agora, quem não tem, quem depende da concessionária, que é a famosa Águas do Pará, aí tem que, né, tem que procurar um meio de avisar a população. Porque nem todo mundo tem acesso a Instagram. Ah, não, lá no Instagram a gente comunica que vai faltar água no bairro X, mas nem todo mundo tem acesso a Instagram, né? Nem todo mundo sabe nem usar essa ferramenta. Então tem que procurar os meios de comunicação para poder noticiar. Um exemplo é a Equatorial, ela já faz isso. A gente tem um aviso de desligamento programado, que a gente avisa sempre aqui na rádio, quando vai faltar energia, até em outras cidades aqui da região. A gente tem sempre uma forma de comunicar os ouvintes, né? Então eles deveriam usar como exemplo. A Águas do Pará, a gente não chega para nós aqui nada, né? Assim, para a gente anunciar, para a gente divulgar o porquê da falta de água no bairro X, no bairro Y. Não é só na Velha Marabá, na Nova Marabá. O Cidade Jardim já tem dias. Chegou para mim aqui que o Cidade Jardim já tem dias sem água. Então, tem que ver essa situação aí, né? A Loura falou aqui a novidade, né? Essa Água do Pará só chega água de noite. Não pode só ter água à noite, né? Tem que ter água todos os dias, né? Então, ó, participa aqui 991-62-2480.
4: Boa tarde, Natan Souza, meu amigo. Ei, rapaz. Só fala seu nome de novo aí.
3: Aquele que nunca comeu um gongo assado no espeto, aquele bocado de bichinho, rapaz, nunca comeu coisa boa, é muito bom. É, beleza pura. Não, mas eu tô mandando essa mensagem para dar parabéns para todos os feirantes.
0: Sim.
3: Os feirantes da Feira Coberta do bairro Laranjeira, da 28. Sim. Marabá Pioneira e os demais feirantes. Parabéns pelo dia de vocês. São uma galera sofrida, fica naquela esperança de todo dia vender um pouco. Que não desiste. Parabéns, parabéns para vocês, viu? Natanzinho, roda uma música daquela boa pra esses feirantes aí que eles merecem, cara. Valeu, Cajarana, do São Miguel da Conquista.
0: Valeu, Cajarana. Obrigado pela participação. 15h46 agora. Não,

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0: Zainara, Sol do Pará. São 15 horas 52 minutos, 15h52.
1: Boa tarde, Natan.
0: Boa.
1: Meus parabéns pelo dia do feirante hoje, né? Eu também sou feirante aqui na Folha 28, só que eu trabalho aqui na área da confecção.
0: Olha aí que legal.
1: Quero desejar tudo de bom para todos os feirantes, né?
0: Sim,
1: trabalho
0: sim.
1: Nessa feira, a 28, Laranjeira, Marabá, quilômetro 6, por onde estiver feira, quero parabenizar a todos os feirantes, né? Pelo nosso dia hoje. Era para ter pelo menos alguma coisa, né?
0: É.
1: De apresentação pelo dia do feirante, mas não tem, né? Isso mesmo, né? Quero desejar tudo de bom para todos nós, né?
0: Beleza.
1: Esse dia seja comemorado um dia, né? O dia do feirante. Não ficar só na rádio falando, só o pessoal falando que hoje é o dia do feirante, né? Meu nome é Juarez.
0: Valeu, Juarez! É feirante também, tá ligado aí na programação. Um abraço pra você, Juarez. 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

0: 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Participa aqui da nossa programação, soltando a sua voz, 991-62-2480. Valeu, Juarez, obrigado aí pela participação. O Juarez, né, que tá aí, é feirante, está ligado aqui na nossa 100,7. Oi, boa tarde, tudo bem?
1: Eu sou do Maranhão, mas eu tenho que ir no primeiro cocal, tem primeiro cocal, peço um bebê água branca.
0: Sim.
1: Mas eu fui criado no bico do papagaio, tinha muito, que hoje está Tocantins. A gente comia ela assada no talo da praia, fazia aquela espetadazinha, não tem?
0: Sim.
1: Aí assava. Quando ela fritava ele, tomava com café, cara. O azeite de coco nós tirava lá, nós comia aquela borra, nós comia com farinha. Eu não tenho vergonha de dizer, não, comi demais. Bogo frito, uma coisa mais com bolo, não como mais não. Eu já tô mais velho, não dá pra comer nem tem mesmo. Comi muito bom com farinha frito,
0: é bom.
1: Assado no talo da praia.
0: Ei.
1: Palmito de coco, comi demais.
0: Tá certo. Valeu, obrigado aí pela participação. São 15 horas e 56 minutos. Oi.
2: Oi, Natan. Aqui é o Assi.
0: Fala o Assi.
2: É, fazendo um comentário.
0: Sim, faça seu comentário.
2: Sobre o turu e o gongo. Bem, o turu, ele é encontrado dentro de algumas madeiras da região de Mangues. Ela é muito comum devido à temperatura e à mudança, essa
0: Sim.
2: mudança de temperatura, que nós chamamos equatorial, ele se dá muito bem aqui na região norte do Pará, tá? Ele é um molusco, ele é riquíssimo em cálcio e proteínas.
0: Olha
2: tá?
0: aí, rapaz!
2: E ele também serve para
0: Sim.
2: combater a anemia. É um antioxidante.
0: Olha aí.
2: E antigamente se utilizava aqui para tratamento do bacilo de Koch.
0: Olha aí.
2: Que é o que provoca a tuberculose. Tá? Já o gongo classifica-se.
0: As propriedades do gongo, fala aí.
2: Uma classificação que não é mais aceitável, que é um verme. Não, não é um verme. É uma larva, vamos falar de uma larva, colocada por um determinado tipo de mosca no coco. Quando ele cai, passa um determinado tempo, tá?
0: Sim.
2: E ele não germina. Então ele forma aquele buraco onde seria a germinação e a mosca põe essa larva.
0: Olha aí.
2: Ele é muito nutritivo.
0: Sim.
2: Ele ajuda também no combate aos radicais livres. E além de ter um alto teor de proteína,
0: olha aí,
2: que é muito saudável.
0: Tá vendo aí?
2: Isso a gente aprendia quando nas nossas escolas existia uma matéria chamada
0: Ciência?
2: Biologia.
0: Biologia.
2: Uma boa tarde. Vamos em frente.
0: Valeu! A melhor explicação essa aí, né? Se alguém discorda, se alguém concorda, manda aí teu áudio. Se você acha que essa explicação foi a mais bem clara sobre a diferença dos dois, tá valendo.

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1: São 16h07.
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0: ótima tarde para você que está chegando agora por aqui na Tan Souza. Esse é o Clube da Tarde na sua 100,7. 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Ó, já você vai soltar a voz aqui na Clube FM, a nossa 100,7. Você vai participar aqui com o Natanzinho. Quero ouvir sua voz. Pessoal interagindo com a gente. Chegou a hora de trazer informação do esporte com Paulo Henrique. Vamos lá, PH.
1: A classificação do Paysandu ao quadrangular da Série C do futebol brasileiro pode chegar junto com o maior público do clube como mandante em 2026. No sábado, quando vai encarar o Maringá às 17 horas no estádio Mangueirão, os bicolores pretendem ter a lotação máxima da principal praça esportiva do Pará. Para isso, a diretoria do clube lançou um desafio aos torcedores. Até hoje, terça-feira, a meta é bater 1 milhão de seguidores no Instagram. Caso seja alcançado, os ingressos para o jogo vão estar em um lote promocional de R$10. Porém, até o momento, restam pouco mais de 30 mil seguidores para a meta ser batida. R$10. Porém, até o momento, restam pouco mais de 30 mil seguidores.

0: Esta, inclusive, é a meta a ser batida pelo clube na sequência da Série C. Na competição nacional, no entanto, o confronto com o Maringá será o primeiro do Papão no estádio Mangueirão. Antes, apenas o estádio da Curuzu recebeu as partidas do clube. No estádio Vovô da cidade, o maior público registrado foi na vitória em cima do Confiança por 2-1 de virada. Naquele dia, 13.233 torcedores compareceram ao estádio da Curuzu. Outro grande público registrado pelo Paysandu nesse ano foi na Copa do Brasil. Na quinta fase do torneio, 25.933 torcedores estiveram no Mangueirão na derrota para o Vasco no jogo de ida do confronto por 2-0. Nos jogos que o Paysandu realizou, que teve público bom, foram Paysandu e Nacional, 33.143 torcedores, Paysandu e Vasco, 25.933 torcedores e Paysandu e Confiança, 13.233 torcedores. A derrota para o Fluminense aumentou a pressão sobre o Remo na luta contra o rebaixamento no Brasileiro. Após o resultado no Rio de Janeiro, o técnico Léo Condé reconheceu as dificuldades apresentadas pela equipe e destacou a importância dos próximos compromissos em Belém para tentar recuperar pontos na competição. Dos próximos 5 jogos do Leão na Série A, 4 estão previstos para ocorrer em Belém. O cenário é visto pelo treinador como uma oportunidade para o Remo aproveitar o mando de campo e reagir na tabela. A necessidade de somar pontos em casa ganha ainda mais peso diante da situação do Remo na competição. Para o Condé, a equipe precisa repetir o desempenho apresentado em outros jogos como mandante, quando conseguiu resultados importantes contra adversários como São Paulo, Vitória e Bahia. O treinador também comentou as mudanças realizadas no esquema tático do Remo nas últimas partidas. Segundo o próprio treinador, a comissão técnica ainda procura encontrar a formação que melhor aproveite as características do elenco e adapte aos diferentes adversários. O Remo terá pela frente, na segunda-feira, às 20 horas, no Mangueirão, o Coritiba. Na sequência, vai enfrentar o Flamengo no dia 6 de setembro, às 16 horas, no Mangueirão. Depois sai para enfrentar o Bahia, na Arena Fonte Nova, no dia 13. O Remo volta a jogar em Belém contra o Santos no dia 20 de setembro, no Mangueirão. O Remo também vai receber o Grêmio no dia 7 de outubro, no Olímpico Monumental, o Mangueirão. É esperado também todo o apoio do torcedor paraense para lotar o Mangueirão. Aliás, que a presença do público no estádio, cuja pressão é muito grande, favorece ao Leão Azul Paraense.
1: Valeu, PH, obrigado pelas informações. Tá aí o Paysandu, né? Já tá mais uma vez. Eu lembro que o PH trouxe as informações do Paysandu antes do último jogo que ele jogou agora, que ele venceu. Inclusive venceu no finalzinho com 1-0. E eu lembro muito bem que o PH falava que ele tava ameaçado, né? De perder a vaga para a fase final da Série C, mas aí venceu e venceu lá o Ituano. Agora só depende dele, do Paysandu, e com certeza o Mangueirão vai estar lotado, a torcida apaixonada, essa do Paysandu.
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1: 16:21, esse é o Clube da Tarde.

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0: o som do bonde do forró sufocado aqui na 100,7. Ótima tarde, pessoal participando aqui com a gente, mandando ver na participação. Um abraço pra você que interage. Oi, boa tarde.
1: Natanzinha, rapaz, boa tarde. Natan, rapaz, sou maranhense, mas eu nunca comi gongo, não. Mas se fosse pra me comer, eu mais acho o gongo do que esse turu aí que eu vejo eles comendo aí. Eu só racho a madeira e tira o bicho de dentro e joga na boca, cruzinho. Pelo menos o gongo é frito ou assado, né? Agora esse turu aí, no caso, racha a madeira e joga na boca, eu vi aí. Tipo aquelas milagres, não tem?
0: É. Opa, Fernandão, boa tarde pra você também. Já a gente termina de ouvir aqui o áudio do ouvinte. Conexão, não é isso, Fernandão?
2: Conexão, Isaura Cabral vem falar de promoção pra gente. Isaura Cabral, boa tarde pra você, Isaura.
0: Cadê a Isaura? Direto do Líder Home Center.
2: Alô, Isaura, boa tarde. Vamos tentando aqui, mais uma conexão aqui, Nathan. 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E a gente faz a conexão, ok, Natan? Tá,
0: ok, beleza, combinado. Então vamos lá, então, ó, já a gente vai ali para FM 91. Vamos terminar o áudio aqui do ouvinte, né, rapaz? O raciocínio dele.
1: Pula aí, me traça a madeira e joga na boca, eu vi aí. Tipo aquelas milangas, não tem? É a mesma coisa de milanga. Quem come turu, come milanga. Isso é. E aí é cada cara a sua tradição, né? No Pará a tradição é esse turu aí. E no Maranhão é o gongo. Então, boa tarde aí, Natan.
0: Valeu, obrigado aí pela participação. Ó, se você quiser mandar a foto aí, tô vendo que o pessoal tá mandando os áudios pra mim. Com o somzão no 12, menino. Quiser mandar a foto do seu rádio, da sua caixinha, um vídeo, pode mandar que a gente posta aqui no nosso status da Rádio Clube para o pessoal conhecer o meio que você está ouvindo a rádio, o ambiente, o som que você ouve a Rádio Clube. É legal, viu? A gente tem compartilhado nos últimos dias, né? Na última semana a gente compartilhou bastante vídeos e fotos aqui e tem feito um sucesso no WhatsApp da Rádio Clube. Então, se você quiser gravar aí o seu sonzão, manda para mim que eu vou postar aqui no status da Rádio Clube. Ó, tem aniversariante hoje, a Mailane Lima. Ela tá em festa, mandou aqui mensagem pra gente. Tá no jornal o nosso Diário de Carajás. Né, o Diário de Carajás que tá disponível hoje, terça-feira, na versão eletrônica, dentro do dolcarajás.com.br. E a Mailane Lima, ela tá completando mais um ano de vida. Ela mandou aqui pra gente, né, que hoje é aniversário dela. Parabéns, Mailane!

muitos anos de vida, muita paz e muita saúde para Mailane Lima e a todos os aniversariantes desta data querida. Se você é aniversariante, manda aqui pro Nathan Souza que a gente vai cantar os parabéns, tá bom? E continue participando aqui na Clube, a nossa 100,7. É muito importante a sua participação.

0: São 16 horas 37 minutos, 16:37. Uma pequena amostra de DNA pode ser fundamental para identificar pessoas desaparecidas e ajudar famílias a encontrar respostas. Mutirão de DNA de desaparecidos aconteceu em Belém. A reportagem é de Sancha Luna.
1: A coleta é uma ferramenta de identificação. O material genético dos familiares é analisado e inserido em bancos de perfis genéticos. Depois, pode ser cruzado com o DNA de pessoas encontradas, mas que ainda não foram identificadas.
2: O trabalho é muito importante porque nos bancos de perfis genéticos das polícias científicas tem um número significativo de perfis genéticos de pessoas de identidade desconhecida, tanto pessoas já falecidas quanto pessoas vivas, que por algum motivo elas não sabem quem são.
1: Aqui neste laboratório, uma pequena amostra de DNA pode ajudar a perícia a fazer comparações e identificar pessoas que ainda não foram reconhecidas. A mobilização para a coleta de material genético de familiares de pessoas desaparecidas segue até sexta-feira, dia 28. A iniciativa busca ampliar as chances de identificação de pessoas desaparecidas e reforçar que o serviço está disponível durante todo o ano na Polícia Científica do Pará.
2: Esse trabalho é com parceria com a Polícia Civil. Então, aquela pessoa que tem um familiar que está desaparecido, ela deve ser encaminhada à Delegacia de Desaparecidos, fazer um boletim de ocorrência do desaparecimento e a Polícia Civil vai encaminhá-los para a Polícia Científica, tanto aqui na capital quanto nos interiores.
1: Um exemplo de como o trabalho pode trazer respostas aconteceu na mobilização do ano passado. Familiares de uma pessoa desaparecida que estava em Brasília fizeram a coleta de DNA. O material foi comparado com o de um cadáver que estava há anos em Altamira sem identificação. O cruzamento confirmou que se tratava da mesma pessoa. Depois de anos de espera, a família finalmente soube o que havia acontecido e pôde fazer o velório e a despedida.
0: São 16 horas 39 minutos. Aconteceu o Ligue na Clube, a nossa redação sempre movimentada, trazendo as informações, nossos repórteres, tanto de Belém quanto aqui da cidade de Marabá.
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0: Sou. O nosso amigo aqui, o James, ele mandou um vídeo aqui, rapaz. O pessoal tá na construção civil.
4: Olha, Natanzinho. Olha, Natanzinho, aqui na obra é assim, ó.
5: Dentro do Dó Carajás.
4: Tá topado aqui o dia todinho.
5: E a Mailane Lima.
4: Nós estamos aqui na pega.
5: Completando mais um dia. Ela mandou pra gente, né, que hoje é aniversário dela. Parabéns, Mailane!
0: Valeu, meu amigo James. Olha aí, ele mandou aqui pra gente, né? Tá na construção civil, tá na sintonia. A caixinha de som tá lá na parede, ó. Tá lá, né? É pro pessoal na sintonia. Um abraço, obrigado aí pelo carinho. Pablo do Arrocha, conselho. 16h40 agora. Esse é o nosso Clube da Tarde. Música e informação na medida certa para você ligado nessa programação gostosa da nossa poderosa.

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7: Muito bem, de volta aqui na nossa 100,7. Ótima tarde pra você. Vamos juntos aqui no Clube da Tarde. Música.

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1: Esse é o Clube da Tarde na Clube FM. 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Ó, tava pensando aqui, e como eu sempre falo, né, que o programa é feito pra você e por você, que tal a gente, que tal você colaborar, né, eu quero a sua colaboração. Tava aqui na dúvida se eu toco aqui três músicas do Vanderlei Andrade, do Eduardo Costa, ou se eu toco três músicas do Aviões do Forró, daquelas antigona. Lembra daquelas antigonas do Aviões do Forró? Tipo essa aqui, ó, o que tem que ser será, ó.
2: Vamos sair pra algum lugar.
1: Aí eu queria saber a sua opinião. Você que tá no trabalho, tá no trânsito nesse momento, tá em casa, tá a fim de ouvir três músicas aqui, ou do Eduardo Costa, ou do Aviões do Forró. Eu tô na dúvida aqui de quem eu toco três músicas. Lá na Tan são três estilos musicais diferentes, né? São três gêneros. Isso, sertanejo, brega e forró. É por isso que eu quero que você me diga. Você prefere ouvir agora o Eduardo Costa? Três músicas do Eduardo Costa? Sem interrupções, pra você relaxar. Ou você prefere aquele agito do Aviões do Forró, aquele forrozinho das antigas? É o Aviões, não é o Xande Avião nem a Solange, é o Aviões. Ou você prefere o Vanderlei Andrade com toda a sua maestria, né? O Vanderlei Andrade, aquele brega apaixonado, aquele brega, sabe?
3: Mais apaixonado estou.
1: Aí eu quero saber a sua opinião. Natan, é a dose tripla já? Não é a dose tripla não, eu só quero que você interaja comigo e escolha, que eu tô na dúvida de quem eu faço aqui uma dose tripla rapidinho pra você curtir três músicas sem interrupções. E você vai mandar aqui pra mim o seu áudio, né, pra você falar: Natan, toca aí o Eduardo Costa, moço, pra gente, três músicas dele aí.
4: Me diga, você prefere ouvir agora o Eduardo
1: Fala.
4: Costa? Três músicas do Eduardo Costa, sem interrupções.
1: Diga!
5: Fala! Vanderlei Andrade.
1: Vanderlei Andrade.
5: José de Oliveira. Fernando Sérgio Timota.
1: Vanderlei Andrade. Ah, o Vanderlei Andrade, né?
6: Natan, sou
1: Fala! Diga! Não saiu nada nesse áudio, viu? Não saiu nada nesse áudio aí, viu? Não saiu nada, rapaz! Não saiu nada, viu? Tenta enviar de novo aí. Eu vou tocar aqui uma música. Essa aqui, ó. Do Calvin Harris, participação da Rihanna. Aí você vai pensando aí. Eduardo Costa, Vanderlei ou Aviões do Forró das Antigas? Quem você quer três músicas? Depois da Rihanna e do Calvin Harris eu vou tocar.

0: Muito bem, ó, eu ouvi aqui os áudios. Eu ouvi os áudios, eu vi as mensagens. Eu li as mensagens e ouvi os áudios. Rapaz, pessoal, eu gosto da interatividade do ouvinte porque é bacana, isso é legal. Aí eu tenho a certeza de que você está realmente ligado na programação, né? Oi, boa tarde.
1: Fala, Natanzinho, boa tarde. Boa tarde, nós aqui, Eduardo Costa. Beleza, Júnior, aqui da Nova Marabá.
0: Beleza.
2: Natanzinho aí, pode botar o Vanderlei Andrade que vai rolar. Já, já, é bom demais, Vanderlei Andrade. É o Gonçalo da Folha 12.
0: Valeu, Gonçalo.
3: Boa tarde, Natan, boa tarde. Vanderlei Andrade. Tá curtindo esse trânsito, Marabá, tá uma beleza o trânsito, viu? Manda pra todo o estado profissional, tá ligado?
4: Valeu. Boa tarde, Natanzinho, aqui é de Nova da Folha 16. Sim, Natan. É o Eduardo Costa, mano. Eduardo Costa, viu?
0: Beleza.
2: Transfusa, boa tarde.
0: Fala.
2: Avião do Forró.
0: Olha aí, Aviões do Forró. A minha amiga Isa, ela falou. Aviões do Forró, a Isa, lá da recepção da RBA. A mulher tá ouvindo o programa. Ozaí Júnior, ele mandou Eduardo Costa, Natan. E com essa mensagem do Ozaí Júnior, é o seguinte. Eu tenho as parciais aqui. Negócio que foi bem apertado, viu? Foi bem apertado mesmo. Bem apertado. Rapaz. Bora lá, bora fazer a dose tripla. Chega de conversa. Ah, o Cláudio mandou aqui. Ó, o Cláudio e a Domingas, eles mandaram aqui dois áudios. Nós vamos agora, esses dois áudios eu não ouvi. Eu vou ouvir agora no ar. Aí eu vou saber se o Cláudio e a Domingas, se eles vão empatar ou desempatar o negócio. Porque o Vanderlei e o Eduardo Costa estão empatados. Vamos lá, vamos ouvir o da Domingas primeiro, para saber quem é que ela vai votar. Vamos
5: Boa lá. Tarde, Natan. Tudo na benção?
0: Tudo.
5: Aqui é a dona Domingas, mora aqui na Ponta de Pedra. Não perdo um programa de vocês por nada. Você, oferece aí, eu ofereço aí a musa do Roberto Carlos para todos que gostarem. E uma boa tarde para nós. Eu tinha perdido o contato daí da clube, mas graças a Deus agora deu certo. Ouça a hora que tu quiser mandar um alôzinho para mim na parte da tarde. Eu fico o maior prazer de ouvir, viu?
0: Certo.
5: Não perco todas as... Tô ligada. Começa daí da manhã no programa Viva Maria. E é o correr do dia.
0: É, durante todo o dia ela tá ouvindo. Ó, a Domingas, ela não entrou na dose tripla. Então, resta agora o Cláudio. O Cláudio vai decidir. Se ele falar aviões, ele vai empatar os três aqui. Se ele falar Eduardo Costa, vamos tocar o Eduardo Costa. E se ele falar Vanderlei Andrade, vamos tocar o Vanderlei Andrade. Então tá nas mãos do Cláudio. Vamos ouvir aqui o Cláudio.
6: Boa tarde, Natan. Eu peço a música do
0: Vanderlei. Eita!
6: Vanderlei Andrade.
0: Cláudio Raçaí. Não teve jeito. É o Vanderlei mesmo. Não tem pra onde correr, não, menino.
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0: Antes do fim do programa, a gente faz aquela dose tripla do finzinho de tarde. Aquela lá. É aquela lá que você já conhece.

0: Esse é o Vanderlei Andrade, A Conquista. Tem mais duas canções aqui, ó. Pra ser justo com quem escolheu Aviões e Eduardo Costa, vou tocar uma música de cada, aí a gente faz justiça, né? A galera que quer ouvir o Eduardo Costa, vou tocar do Eduardo Costa e vou tocar também uma do Aviões do Forró e fica tudo certo.
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0: Natanzinho, para colocar aí a música do Vanderlei Andrade, Mentira, Natanzinho. Que é o Edmilson, Natanzinho, da Fuia 14.
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0: Mentiras.
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2: Clube FM. 17 horas 9 minutos.

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0: Eduardo Costa, Amores Imortais, Aviões do Forró, o que tem que ser, será? Foi escolha dos ouvintes também, né? Os ouvintes escolheram Aviões, Eduardo Costa, a gente tocou uma música de cada aqui pra galera que votou, né? Que votou no Eduardo Costa e também no Aviões do Forró. Agora 17 horas 19 minutos, 17:19, ótima tarde pra você, ouvindo o Clube da Tarde. Vamos fazer aquele giro aqui no dolcarajás.com.br. Seu Ligue na Clube, Clube FM. Vamos lá ver o que aconteceu aqui no Dolcarajás. Ó, em destaque, motociclista de 79 anos, ele faz a terceira expedição na Transamazônica, né? Aos 79 anos, um motociclista, ele encara mais um desafio sobre duas rodas, percorrer cerca de 4.260 quilômetros da rodovia Transamazônica, em um trajeto que vai de La Brea, no Amazonas, até Cabedelo, na Paraíba. A primeira expedição ocorreu em 1976, quando ele tinha 29 anos. Em 2018, aos 71 anos, ele repetiu o feito, agora chega a sua terceira travessia da famosa estrada. O pioneirismo rendeu ao motociclista o reconhecimento no Guinness Book como o primeiro a percorrer toda a extensão da via sobre uma moto. Olha, a mulher segue choro e encontra bebê recém-nascida em saco de lixo. Uma bebê recém-nascida foi encontrada dentro de uma sacola de lixo na região metropolitana de Curitiba, no Paraná. A menina foi localizada por uma moradora, que ouviu um choro próximo de casa e inicialmente achou que se tratava de um animal. A menina estava enrolada em uma toalha preta suja, com papel higiênico também sujo, além de ainda estar com a placenta e o cordão umbilical. Meu Deus do céu! E para fechar, FDA aprova exame de sangue que ajuda a detectar Alzheimer. O novo exame de sangue aprovado nos Estados Unidos pode mudar a forma como médicos investigam a doença de Alzheimer. Segundo os cientistas, a patologia amiloide é uma alteração cerebral associada ao Alzheimer e, de acordo com eles, o teste é o único. Esse é o único exame de biomarcador desenvolvido para essa finalidade. Até então, a identificação desse tipo de alteração podia ser exigido com exames de PET ou análises do líquido cefalorraquidiano, procedimentos considerados caros e mais invasivos. Mais informações, acesse aí dolcarajás.com.br. Chega aí, Rogério.
1: Confronto pela Copa do Brasil, meu amigo. É um dos maiores clássicos do Brasil, com certeza o maior de Minas. Olha aí um pouquinho do histórico para você que está aí ouvindo a programação. O clássico mineiro entre Cruzeiro e Atlético Mineiro é um dos maiores clássicos do futebol brasileiro. O primeiro encontro ocorreu no dia 17 de abril de 1921, quando o Cruzeiro ainda era chamado, olha aí, de Palestra Itália. É isso mesmo. Os principais números e marcas, maior goleada do clássico pelo Atlético Mineiro, 9-2.

0: 2, em 1927, maior goleada do Cruzeiro, 6-1 pelo Brasileirão de 2011. O Cruzeiro também aplicou 5-0 no Atlético em 2008 e 2009. No Mineirão, até 2024, eram 249 clássicos, 90 vitórias do Cruzeiro, 80 do Atlético Mineiro e 79 empates. Em 8 de março de 2026, Cruzeiro e Atlético Mineiro decidiram também o Campeonato Mineiro, né? O Cruzeiro venceu pelo placar de 1-0 com gol de Caio Jorge e conquistou o título estadual nesse confronto recente. Hoje, dia 25 de agosto, as equipes entram em campo pelas quartas de finais da Copa do Brasil, jogo de ida no Mineirão. É isso, gente. É a quarta edição da Copa do Brasil com o Clássico Mineiro. O Atlético levou a melhor na final de 2014, enquanto o Cruzeiro venceu a semifinal de 2019 e eliminou o Atlético Mineiro novamente no ano passado, em 2025. Vale a pena a gente lembrar também que no histórico amplo, o Atlético Mineiro leva vantagem em vitórias, mas o Cruzeiro tem vários períodos de domínio e algumas das maiores goleadas da história do confronto. Vai ser jogão em Atlético Mineiro e Cruzeiro, Cruzeiro e Atlético Mineiro. É duelo pelas quartas de finais da Copa do Brasil. Esse jogo de hoje, ele dá pontapé inicial nessa fase. Amanhã ainda tem Santos e Palmeiras, Palmeiras e Santos, Vasco da Gama e Vitória. O jogo será em São Januário, como nós falamos sobre isso ontem. E tem também Internacional e Grêmio no jogo de ida das quartas de finais da Copa do Brasil. Um abraço a todos. Até a próxima com mais informações do esporte. 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
1: 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Tá aí, ó, as informações do nosso Dom Carajás, o giro esportivo do Rogério Brasil. Aqui você tem muito mais, né? Informação, tudo na medida certa, música, informação e também promoção. Nós vamos ali pra FM 91 agora sim. A conexão vai dar certo. Vamos fazer a conexão com o Fernando Louro e a Isaura Cabral, quem vai trazer as promoções.
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1: Tocando a Mel Pinheiro.

0: FM 91, são 17h26. 17h26. Vamos fazer uma conexão com a Rádio Clube. Clube FM.
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0: É do Grupo RBA. Obrigado, doidinha. Meu amigo Natan, boa tarde mais uma vez.
2: Opa, boa tarde, Fernandão. Boa tarde a todos os ouvintes da FM 91. E agora? Agora vai dar certo, Fernandão.
0: Ah, agora sim. 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
9: Muito bem, de volta aqui na Clube FM. Muito boa tarde.
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9: Mais uma vez eu conto com você, ouvinte Clube, finzinho de tarde, pra gente fechar com chave de ouro o Clube da Tarde de hoje, dose tripla. Você vai escolher entre três cantores que a gente vai colocar agora para você ouvir um trechinho de cada. E você vai escolher. Natan, três músicas desse cantor combina com esse finzinho de tarde, com esse pôr do sol lindo aqui de Marabá. Ô, Natan, esse cantor aqui, ele fez muito sucesso. Eu gostava bastante de ir às festas quando ele tocava em Marabá. E por aí vai. Você vai mandar o seu voto para a gente fechar com chave de ouro. Tem três grandes cantores aqui que, infelizmente, já nos deixaram, mas deixaram um legado muito importante com grandes sucessos. O primeiro é ele, Ray Douglas, recorde de audiência aqui na Clube.
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9: Ah, o Ray Douglas no finzinho de tarde, dentro do seu veículo. Só sucesso, hein? O segundo é Reginaldo Rossi.

0: logo.
1: Meu amigo Josinaldo, no Residencial Tocantins, lembra muito bem desse aqui, ó, lá do tempo do Maranhão.
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1: Paulinho Paixão, número 3.
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1: É nostalgia pura esse Paulinho Paixão, hein? Volta, meu amor.
2: 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Não acredito.
1: É, menino. Ó, Paulinho Paixão, Ray Douglas e Reginaldo Rossi, manda aí a tua participação que eu vou computar aqui e agora ao vivão, que é pra gente já fazer logo a dose tripla, tá bom? Então você tem que mandar agora pra gente já fechar aqui. Fala aí, meu querido.
3: Boa tarde, aqui é o Oswaldo. Ei, a minha, eu escolhi o Ray Douglas. Vai votar o Ray Douglas. Um voto pro Ray Douglas.
1: Ray Douglas, um voto. Ele ainda falou, um voto pro Ray Douglas.
4: Zé Neto vai de Paulinho Paixão.
1: O Zé Neto é maranhense. O coração do Zé Neto é maranhense. Né, Zé Neto?
5: Então você tem que mandar agora pra gente.
6: Natanzinho, boa tarde, Natan. Aqui é Ribamar do Novo Horizonte. Eu vou com o Reginaldo Rossi.
1: Reginaldo Rossi. Fala aí, Clésio.
7: Nathan Souza, bota pra nós aí o Ray Douglas.
1: Ray Douglas. Eu
7: volto pro Ray Douglas.
1: É, o Ray Douglas é bom. É bom o Ray Douglas, viu?
8: Paulinho Paixão, Paulinho Paixão. Paulinho Paixão. Toca aí, flamenguista.
1: É, Paulinho Paixão. É, rapaz, que história é essa de flamenguista, rapaz? Ê, mano. Aí tu tá pegando pesado, ó. O cara tá pegando pesado aí, ó. Oi, Natan, é a Nilza Andrade, de São Domingos do Araguaia. Gostaria de matar a saudade do Reginaldo Rossi. Valeu, Nilza, obrigado, viu? Fala, Janari.
9: Ei, Natan, é o Janari da 12. Meu garoto, Reginaldo Rossi.
1: Reginaldo.
9: Até mais tarde.
1: Até mais tarde, valeu.
10: Paulinho Paixão, Natanzinho. Paulinho Paixão.
1: Tá empatado, viu?
10: Aqui, todo mundo se preparando pra ir embora. Ouvir essas três dele aí.
1: É, Paulinho Paixão e o Reginaldo Rossi tá empatado. É, fala aí, meu querido.
11: Natan, é a Silva. Bota Paulinho e Paixão.
1: Desempatou.
11: Tá bom?
1: Desempatou.
11: É a Silva aqui do Zarara.
1: Silva, desempatou, viu?
12: Boa tarde, Natanzinho. Aqui é o Reginaldo da Fazenda 6. Sim, Reginaldo Rossi, viu?
1: Empatou
12: Reginaldo
1: de novo.
12: Reginaldo Rossi.
1: Empatou de novo.
13: Boa tarde, Natanzinho.
1: Ô, meu querido.
13: Eu, Dimar, aqui de São Domingos, passando aqui por Marabá, num caminhão e curtindo a clube. Eu vou de... Ray Douglas. Ray Douglas. Eu voto em Ray Douglas.
1: Boa tarde. Valeu.
14: Reginaldo Rossi, Natanzinho. Reginaldo Rossi, Reginaldo. Amigão. Falou, meu amigão.
1: A loura do carro branco falou que é Reginaldo Rossi. Valeu, loura. Obrigado aí. A mulher tá ligada. Só comendo bolinho, orelha de macaco. Já ouviu falar nesse bolo? Bolinho de arroz? A gente chama de orelha, né? Lá no Maranhão. Orelha de macaco. Parece uma orelha de um macaco mesmo, o bolinho. Aí chama de orelha de macaco.
15: Boa tarde, Natan. É a Rose da Francolândia. Eu fico com o Reginaldo Rossi.
1: Reginaldo Rossi. Valeu, obrigado. Boa tarde, meu amigo. Paulinho Paixão, a Lindalva. Até que enfim a Lindalva apareceu, né? Aê, Lindalva. Tava sumida aqui do Clube da Tarde, né? Apareceu. Ó, é o seguinte. Aqui eu vou contar os votos. O Ray Douglas tem 1, 2, 3. O Paulinho Paixão tem 1, 2, 3, 4, 5. E o Reginaldo Rossi tem 1, 2, 3, 4, 5, 6. Deu 6 votos aqui pro Reginaldo Rossi.
16: Paulinho Paixão tem 1.
17: Paulinho Paixão, Natanzinho.
1: Paulinho Paixão. 1, 2, 3, 4, 5, 6. Eita, empatado Paulinho Paixão e o Reginaldo Rossi. O ouvinte que mandar agora pra desempatar aqui entre os dois, a gente toca. Paulinho Paixão ou Reginaldo Rossi? E aí? Manda ligeira aqui, o primeiro que mandar eu já vou colocar aqui pra gente fechar, porque empatou aqui Reginaldo Rossi e Paulinho Paixão. O ouvinte que mandar agora vai ser decidido por ele. Reginaldo Rossi ou Paulinho Paixão, quem terá essa responsabilidade? Coloca a trilha de suspense aí, coloca a trilha de suspense. Suspense, DJ, ligeiro, rapaz, tudo demora demais, aí. Atenção. O seu voto agora vai definir. É o Manuel Eudes? Fala, Manuel Eudes.
18: Reginaldo Rossi, Reginaldo Rossi.
1: Reginaldo Rossi, Manuel Eudes mandou. Mas o Clésio mandou aqui, ó.
7: Bota o Reginaldo Rossi pra nós.
1: Então pronto. Se o Clésio falou, tá falado. Se o Clédio disse, tá dizido. Como diz no Maranhão, tá dizido. Brincadeira, pessoal. Se falou, tá falado. Essa é a frase certa. Não vai por mim, não. Vai dizer que... Depois vão dizer, não, o Natan tava falando lá. Falou, tá dizido. Não, é. Falou, tá falado. É brincadeira. Reginaldo Rossi!

0: Três músicas do Reginaldo Rossi. Manda abraço pro meu amigo Ronan. O homem é caminhoneiro, tá ligado na boleia do caminhão. Tá ouvindo a nossa Clube 100,7. Valeu, Ronan, pelo carinho, pela audiência. Tá ligado, ouvindo a programação. Tá aí no caminhão, ouvindo o Reginaldo Rossi. Três músicas do astro Reginaldo Rossi. Amor, amor, amor. Quando você foi embora, Mon Amour, meu bem, ma fame. Três canções escolhidas pelos ouvintes. A gente tá fazendo a dose tripla pra você que tá na sintonia.
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1: Legal demais, né? Finzinho de tarde, ouvindo o Reginaldo Rossi. Minha amiga Lindalva, boa tarde.
2: Natan, meu amigo, boa tarde. Natanzinho, mandou uma alôzinha pro nosso amigo Roberto, que ontem foi o aniversário dele, viu? Dia 24 de agosto, sim, aniversário do Roberto. Roberto Silva, nosso amigo, de lá do Residencial Tocantins.
1: Parabéns, Roberto! Parabéns! Muita paz, muita saúde, sucesso sempre! Muitos anos de vida, finalzinho do programa, amanhã logo após o Rota 100,7, às 14 horas eu tô de volta pra ficar a tarde inteirinha com você aqui na Clube FM, tá bom? Amanhã tem mais, com a permissão do nosso Papai do Céu, muito obrigado a todos os ouvintes, tá chegando aí cartaz esportivo, a gente encerra mais um Clube da Tarde debaixo da proteção do nosso Deus. Boa noite, ótima noite pra você de terça-feira. Tchau, tchau, fui! Sim.

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0: anjo do Senhor anunciou Maria e ela concebeu do Espírito Santo. Eis aqui a serva do Senhor, faça-se em mim segundo a vossa palavra. E o Verbo se fez carne e habitou entre nós. Rogai por nós, Santa Mãe de Deus, para que sejamos dignos das promessas de Cristo. Oremos. Infundi, Senhor, a vossa graça em nossas almas, pela encarnação do vosso Filho, pela sua paixão e morte, cheguemos à glória da ressurreição por Cristo nosso Senhor. Desça a bênção de Deus Todo-Poderoso, Pai, Filho e Espírito Santo. Amém.
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0: de torcedores. Presidente Tonhão reuniu com o executivo de futebol, tomando providências com relação ao jogo de segunda. Técnico Condé, como de praxe, reuniu antes do treino com os atletas. Jogos dos concorrentes do Clube do Remo serão todos no domingo. Só o Clube do Remo jogará na próxima segunda-feira.
1: Paysandu! Atacante foi liberado no Papão da Curuçu. Marcinho já está em movimentação da transição. Curuçu foi o local escolhido da semana para o grupo. E ele voltou.
2: Boêmia, aqui me tem de regresso.
3: Casa do Futebol.
4: Federação. Divulga regimento interno da CEA. Amanhã, Casa do Futebol receberá a visita da Santa Peregrina. Saiu arbitragem para Paysandu e Maringá e Clube do Remo e Flamengo. Domingo, começará o futebol feminino.
5: Dois brasileiros entram em time ideal da Premier League. Flamengo abre negociação para venda de Gonzalo Plata. Torcida do Cruzeiro prepara mosaico 3D para clássico contra o Galo. Começa hoje as quartas da Copa do Brasil com o Clássico Mineiro. Flamengo conhece hoje à noite o seu aniversário nas quartas da Liberta.
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8: Cartaz esportivo desta quinta-feira, desta terça-feira, só está começando, são 18 horas e 6 minutos em Belém, na certa RBA TV, canal 13, afiliada Band, a produção e edição do Saulo Zaire, Secretaria Marinete e Azevedo, no áudio Igor Oliveira, ele, essa fera, os comentários do trio da bola de ouro, Carlos Castilho, oferecimento Portugal, Laboratório Amaral Costa, Nova Autopeças, 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
1: Pelo que se sabe, Carlos Castilho, foi uma reunião que aconteceu e que o elenco bicolor estava presente, pediu à comissão técnica e à presidência para que ele, Castro, pudesse pedir desculpas. As desculpas aconteceram, ele pediu desculpas, precisa, diz que quer ajudar a equipe bicolor a esse acesso, tem muito a dar, e na frente de todos, comissão técnica, a presidência, todo o elenco, todo mundo aceitou. Foi aceitação total a reintegração do Castro como jogador de novo da equipe bicolor, depois de 2 meses aí parados, né? Eu queria saber que impacto é esse, Castilho. Qual é o reflexo que isso tem diretamente nesse projeto da equipe do Paysandu em subir para a Série B, em voltar para a Série B do Campeonato Brasileiro? Repito, Castro reintegrado ao elenco bicolor. Boa noite, Castilho.
2: Boa noite, Valmir. Boa noite, amigos ouvintes do Cartaz. É uma decisão que vai ao encontro das necessidades do Paysandu. O jogador cometeu uma indisciplina, foi punido, voltou. Cometeu outra indisciplina, está voltando. Se é para bem do Paysandu, isso é importante. Se você perguntar para o torcedor bicolor, ele estava torcendo para que isso acontecesse. Como os dirigentes do Paysandu aceitaram as desculpas do jogador, as promessas do atleta de ser novamente um jogador profissional, então é o melhor para o Papão. Eu lembro muito de alguns jogadores que foram problemas no futebol paraense. Poderíamos citar aí o Alcino Motora. Aprontava todas, mas quando entrava em campo, resolvia o assunto. Era um artilheiro. Então, o caso do Castro vem ao encontro das necessidades do Paysandu. Até porque um dos zagueiros também foi para o estaleiro, né? O Bruno Bispo sofreu...
1: Teve uma lesão aí, né?
2: Pois é. Então, a volta do Castro vai reforçar o sistema defensivo do Paysandu, que é considerado calcanhar de Aquiles do clube Alvinegro.
1: Só reforçando aí, Castilho, só acrescentando, o apoio vem, inclusive, nós estamos na live aqui pelo YouTube também, muita gente conectada, obrigado pela audiência, muita gente apoiando aí, né, apoiando a decisão da diretoria, e o TV assumiu agora ali, mas tinha um torcedor que está dizendo, sujeito homem, o Castro, pediu desculpas e vai ajudar muito a equipe do Paysandu, porque futebol realmente ele tem, né, Castilho?
2: Não há dúvida nenhuma, é um jogador importante, era um esteio na defesa Alves Celeste, está voltando. Se é para o bem do Papão, que Castro volte e resolva.
1: Muito bem, já já o Dinho Menezes vai trazer outros detalhes acerca de tudo isso aí, abraçando a todos vocês que estão na live com a gente aqui pelo nosso YouTube. Você vai lá, curte, compartilha, se inscreve aqui no canal da Rádio Clube do Pará. Vamos juntos aqui no Cartaz Esportivo. Deixa eu acionar aqui o Paulo Cacheado. Reapresentação hoje à tarde, sem problema nenhum, inclusive não houve protesto do torcedor. É que vai ter uma semana inteira, já está tendo essa semana inteira para encontrar o Coxa na próxima segunda-feira no Mangueirão. Boa noite, Cacheado.
3: Boa noite, Valmir. Um abraço a você, um abraço ao Cacá, um abraço a todos aí que estão aí, meu amigo Paulinho Luz e Som, chegando aí também, dando aquela moleza aí para o nosso Igor, né? Isso aí. Um abraço a todos vocês e os internautas também. Olha, alguns torcedores estavam fazendo nas redes sociais, prometendo que iam fazer cobrança, aquela coisa toda, né? Mas não apareceu nenhum torcedor hoje à tarde, treino terminou ainda há pouco, ao comando do técnico Condé, evidentemente que providências têm que ser tomadas, né? O presidente também está na toca do Leão, juntamente com outros diretores, evidentemente, o executivo de futebol, tomando todas as providências. O Remo tem 14 jogos, o Remo tem aí essa... Eu vejo assim, sabe, Romeu, não sei como o Cacá pode falar a respeito disso aí, que é mais uma oportunidade que chega para o clube do Remo, no meu entendimento. Olha só, o clube do Remo, já falamos, vocês já falaram tanto aí dos cinco jogos, os cinco jogos que vem aí na sequência do clube do Remo, são dois em casa, um fora e dois em casa. Isso representa o quê? Hein? Os clubes que estão concorrentes lá do clube do Remo, Valmir, lá para sair no Z4, jogam no domingo, todos jogam no domingo, né? E só o Remo joga na segunda-feira sabendo dos resultados. E se tudo der, se os outros concorrentes não ganharem, se o Internacional não ganhar, se o Mirassol não ganhar, se o até o Santos, que está próximo do lá, não ganhar, o Grêmio, o Remo, o Vasco também, que tem menos pontos até que o clube do Remo, o Remo ganhar, Valmir, isso, poxa vida, é tudo que todo mundo está esperando, né? Fazendo as suas devidas matemáticas, né? As suas contabilidades para o Remo chegar a 26 pontos e, quem sabe, nessa 25ª rodada, Valmir, sair desse famigerado Z4. Valmir.
1: Aliás, se tem uma coisa, Cacheado e Caxilho, que tem dado certo, são essas combinações de resultado. Porque o Remo, na rodada, sem ser essa que passou, a outra, o Remo subiu uma posição parado, né? Com o Vasco sendo derrotado pelo Santos. O Remo deu uma melhorada na sua colocação e, de novo, na última rodada também foi favorecido. Infelizmente, ele não conseguiu a vitória contra a equipe do Fluminense. Mas acho que contra o Coxa, de repente, né, Castilho, na segunda-feira, com ingressos promocionais aí, com a força da equipe do Clube do Remo, eu te diria, Castilho, não queria que você analisasse, mas a água ainda não chegou aqui pelo gogó ainda. Acho que o Remo ainda respira e respira muito bem, porque o Remo tem performado, tem conseguido fazer bons jogos. O que está faltando essa vitória, de repente, uma sequência aí, hein, Castilho?
2: Olha, vamos analisar friamente. Do Santos, não, eu diria até do São Paulo, até o Vasco da Gama, que é o penúltimo, as diferenças são mínimas. O São Paulo tem 27 pontos e o Remo tem 23 pontos. São 4 pontos. Então, se o Remo ganha do Curitiba na próxima segunda, 23 pontos. São 4 pontos. Então, se o Remo ganha do Curitiba

0: defenestrado da Libertadores. Então, são jogos difíceis, não tem jogo fácil. É. Você vê o que aconteceu. A Chapecoense não ganhava de ninguém. Pegou o São Paulo com jogadores, inclusive, de renome internacional, e ganhou o jogo. Então, é um xadrez que não pode ter bobeada. Para o Remo, ganhar do Coritiba é imperativo. É imperativo.
1: É isso. Já a gente fala mais, Cacheado, sobre a venda do ingresso, como é que estão as coisas e muito mais. Deixa eu acionar logo aqui o Bola de Fogo, já está conosco aqui. E a notícia dos arraiais bicolores e paraenses e a reintegração do zagueiro Castro. Aliás, em primazia dado por você, Bola de Fogo, aqui na Rádio Clube do Pará, Castro está reintegrado. Eu acho que a história que eu contei bate com a sua, né? Porque o elenco queria, a própria comissão técnica vai dar essa chance e a própria presidência também o acolheu. Um abraço, boa noite, Dinho.
2: Fala, Valbireco, um abraço para você, para o Cacá, Cacheado, toda a rapaziada que está ligada aqui no cartaz. A gente começa falando sobre o Castro, deixa eu contar, né, todo o roteiro de como a coisa aconteceu. Ele chegou na Curuzu por volta de 14 horas, quando os jogadores estavam no vestiário, chegou o presidente, todo o quadro diretivo, comissão técnica, e o Castro pediu a palavra, né? Ele pediu também o perdão de todos, pediu para ter essa oportunidade novamente, que ele está vendo o momento do Paysandu, que ele quer ajudar, né, e que ele está sentindo muita falta de tudo isso, assumiu a culpa de tudo, assumiu o erro, foi humilde nesse tocante aí, né, nesse sentido, e prometeu que vai seguir à risca o que tem que ser seguido por um jogador profissional. No final, todos os jogadores aceitaram o Castro, abraçaram o Castro, no vestiário, a diretoria, agora só depende do Castro. É contigo, Castro. É a tua grande oportunidade, porque o Paysandu está te perdoando, o plantel está te perdoando novamente, comissão técnica te perdoando novamente.
1: Torcida também, viu, Dinho? Torcida também.
2: Exatamente. E ele também pediu a desculpa para o comandante técnico Júnior Rocha. Então, tudo foi zerado. Agora, para continuar nesse zero, só vai depender dele e a gente torce por ele, Valbreco. Foi assim.
1: O Caxiro já falou sobre isso e muita gente, solidariedade total na rede social aqui da Rádio Clube, aqui na nossa live, pessoal apoiando. Primeiro, dizendo, né, e reconhecendo a atitude nobre do Castro em pedir desculpas a todo o grupo, a toda a comissão técnica e a toda a diretoria. Até porque, né, Dinho, a Ascondo, o Paysandu divulgou ainda há pouco que o Bruno Bispo, ele teve uma lesão. Então, menos um zagueiro e o Paysandu está ganhando mais um sem precisar contratar, né, Bola de Fogo?
2: Pois é, rapaz, aí chega o Castro, né? Deixa eu passar a nota aqui, olha, o Paysandu Esporte Clube, por meio do Centro de Excelência em Saúde e Performance, o CESP, informa que o zagueiro Bruno Bispo foi submetido a exames que confirmaram lesão muscular na coxa esquerda. Já o centroavante Juninho está liberado para treinos. Por fim, o meia Marcinho iniciará as atividades de transição física nesta quarta-feira. Então, como eu disse no destaque, Valmir, anota aí. Atacante liberado pelo departamento médico é o Juninho e o Marcinho sendo trabalhado. Vamos ver se vai dar condição para ele jogar no sábado. Mas se não der, é melhor preparar a fera para a próxima etapa, já que o Paysandu está focado, está levando muito a sério. E o torcedor tem que saber de uma coisa, que não vai ser fácil, vai ser complicado. Mas com ela, a torcida, com essa avalanche toda no Mangueirão, que vai ser pequeno, o Paysandu consegue, porque quando essa torcida quer, Valmireco, nem tu segura, Valmir.
1: Agora, Castilho, o Paysandu talvez nem esperasse, o próprio torcedor esperasse, uma semana de notícias tão boas, né? Porque, olha só, depois da vitória de sábado contra o Ituano, em que o Paysandu se consolida ali no G4 e só depende dele mesmo para garantir a vaga na próxima fase, ele está ganhando o Juninho, que está liberado para treinar, quem sabe jogar, o próprio Castro, que já voltou, de repente Juninho, um dos grandes destaques do Paysandu nesse momento,

0: pode estar também figurando no jogo. Uma boa notícia, né, Castilho?
1: Sem dúvida nenhuma. São jogadores importantes, né? O Castro vinha sendo o esteio na defesa do Paysandu. O Juninho tem revezado bem com o Ítalo. E o Marcinho também é um jogador fundamental para a equipe do Paysandu. Esse jogo contra o Maringá vai ser fundamental por um detalhe importante. O Paysandu precisa entrar para o quadrangular entre os quatro primeiros, porque vai lhe dar a condição, né, entre os quatro primeiros, né, porque vão ficar dois de um lado, dois do outro, e quem ficar por cima no quadrangular vai fazer o último jogo dentro de casa. Então isso é muito importante.
0: É importante. Agora, Dinho, você fala que Curuzu é o local para o grupo. Você quer dizer o quê aí? É o melhor local para jogar?
2: A semana inteira vai ser de treinamento só na Curuzu. A turma não vai se deslocar até o centro de treinamento. A programação feita toda para o Leônidas Sodré, Té Castro, Valmireco, o Caldeirão. E aí a galera vai se movimentar essa semana até sexta-feira no estádio da Curuzu, Caldeirão, Valmireco. Não vai lá para o centro de treinamento em Águas Lindas.
0: Muito bem. Estamos vendo a imagem do treino do Paysandu aqui. A gente olha um gramado bom, né? Claro, o Paysandu vai jogar no Mangueirão. O Paysandu vai ter, acredito que, casa cheia. Aliás, Dini, como é que está a movimentação depois dessa promoção aí? Digamos, inédita, né? R$10 apenas o preço do ingresso para quem chega com antecedência. Mas como é que já começa a movimentação em relação à frequência de público para o sábado?
2: Muito grande, Valmireco, muito grande. Quando começou, né, a venda já começou, e vale a pena a gente destacar que não tem ingresso só de R$10, tá? Tem ingresso de 20, tem ingresso de 30, só que no dia do jogo os preços, eu digo que serão os preços normais, tá? Deixa eu passar aqui, só para que quem esteja acompanhando a gente tenha uma ideia. Olha, me ajuda, que eu te ajudo, lá do ar, arquibancada lá do ar. Acesso até 15 horas, R$10, até dia 28, isso até dia 28, tá? Arquibancada lá do ar, me ajuda a te ajudar, Valmireco. Acesso até 16 horas, R$20, de 25 até dia 28, de hoje até dia 28. Arquibancada a antecipada, R$30, de 25 até 28. Arquibancada a, no dia do jogo, R$40. Aí já começa a mudar o valor. Lado B, arquibancada lado B, me ajuda a te ajudar. Me ajuda que eu te ajudo, me ajuda a te ajudar, tudo dá no mesmo. Acesso até 15 horas, R$20, do 25 até o 28, de hoje até dia 28. Arquibancada B, me ajuda que eu te ajudo. Acesso até 16 horas, R$30, 25 a 28. Arquibancada B antecipada, R$40. 25 até dia 28, de hoje até dia 28, arquibancada B, no dia do jogo, R$50. No dia 29, arquibancada sócio, aí ele já sabe, porque ele já recebe tudo no celular dele. Então, esses os valores, e aí o torcedor já está fazendo a festa dele, Valbreco.
0: Olha, para ter uma ideia aqui, Castilho, vamos falar aqui dos 5 maiores públicos esse ano, aqui no Mangueirão, do menor para o maior, ordem crescente. Paysandu e Nacional, final da Copa Norte, 33.143. Remo e Vasco, 11ª rodada da Série A, 35.305. Remo e Palmeiras, 15ª rodada da Série A, 40.629. Remo e Santos, foi jogo de volta das oitavas de final da Copa do Brasil, 43.658. E o maior público, Remo e Paysandu, esse ano foi a final do Parazão, 2026, 46.809. Aí a pergunta, qual é o jogo que tem mais condição de passar dos 46 mil, quase 47? É esse já, esse Paysandu aí na última rodada da fase de classificação, Paysandu com uma vitória contra o Maringá, garantindo já a sua vaga, carimbando entre os primeiros quatro colocados para a próxima fase, com as vantagens que você já falou? Ou aquele Remo e Flamengo que tem lá na frente depois do jogo contra o Coxa, de repente uma vitória do Remo, inflama esse jogo, o Flamengo já tem torcida pra caramba, mais a do Remo. Como é que você vê essa projeção aí, Castilho?
1: Olha, esse jogo do Paysandu, pelos preços promocionais, ele deve lotar o Mangueirão, né? Tem ingresso até de R$10, então deve lotar. O jogo do Remo com o Flamengo, se o Remo ganhar do Coritiba, também é lotação completa. Tem gente que não vai a futebol, mas quando o Flamengo for jogar, vai de qualquer maneira. Então, são dois jogos, o Paysandu contra o Maringá e o Remo contra o Flamengo, dependendo, é claro, do resultado contra o Coritiba.
0: É isso. Ô, Dinho, quem que você vai ouvir daqui a pouco?
2: Gabriel Mesquita, o Mesquitão, já com a gente,
0: Valmir. Gabriel Mesquita, até esqueci de perguntar pro Cacheado aqui, quem que, que a gente vai...
3: Vitor Bueno, Valmir.
0: Ah, Vitor Bueno.
3: Vitor Bueno.
0: O Miguinho tá preparando tudo já lá, né, Cacheado? Já tá preparando tudo o áudio pra gente escutar aqui do Vitor Bueno. Vamos lá pra FPF, vamos falar aqui com o Paulo Sérgio Pinto. A FPF tá divulgando aí o regime interno aí da FPF, né?
4: É, foi divulgado hoje, boa noite para você, Valmir, grande Castilho, a presidência da federação divulgou hoje o regimento interno da Comissão Estadual de Arbitragem, documento que vai estabelecer as normas, competência, objetivos, estrutura e organização da comissão, além de apresentar também diretrizes relacionadas à atuação dos árbitros, assistentes, analistas e os demais profissionais envolvidos na arbitragem do Estado.
0: Tá certo. Pintou aí a visita da imagem de Nossa Senhora de Nazaré, né?
4: Será amanhã, a partir de 12h30 até as 13h30, para os funcionários e convidados no evento de fé, amanhã na Casa do Futebol.
0: É a imagem peregrina, né? Aquela imagem peregrina. E arbitragem para Paysandu e Maringá e Remo e Flamengo também saiu, né?
4: Pela 26ª rodada do Brasileirão, dia 6 de setembro, num domingo, 16 horas. No estádio Olímpico Mangueirão, Clube do Remo e Flamengo, a arbitragem será de Lucas Casagrande, do Paraná. Já no sábado agora, para Paysandu e Maringá, jogo da última rodada da Série C na fase de classificação, arbitragem do Marcos Matheus Pereira, do Mato Grosso do Sul.
0: Muito bem, domingo começará o feminino, é isso?
4: Exatamente, domingo tem Paysandu e Cabanos, Clube do Remo e Carajás, Boca Juniors e Tiradentes, a primeira rodada da Copa Pará de Futebol Feminino Sub-17.
0: O banco aí, Gel Bezerro, o que temos para hoje nesta terça-feira, em Gel? Boa noite.
5: Boa noite, um grande abraço para você, Castilho, ouvinte clube. Olha só, rapaz, ontem o América perdeu e o comandante hoje chegou brabo lá, botou quente e o América Mineiro, né, que está só perdendo na Série B, Valmir. E hoje o comandante chegou lá brabo, botou quente mesmo e os camaradas estão todos agora trabalhando, treinando para fazer boas atuações. Mas vamos lá para as notícias.
0: Tá.
5: A Associação de Jogadores Profissionais da Inglaterra divulgou nesta terça-feira os ganhadores dos prêmios de melhores jogadores da Premier League passada, temporada 2025-2026, e entre eles, dois brasileiros, Gabriel Magalhães, zagueiro do Arsenal, e o atacante Igor Thiago, do Brentford. Essa, portanto, é mais uma vez que brasileiros entram entre os principais na Premier League.
0: Maravilha. Mais de 1.400 aqui conectados na nossa live aqui no Cartaz Esportivo. Queremos agradecer. Dá aquele joinha aí, tá? Você que está acompanhando, continua comentando, participando, compartilhando com as pessoas aí, né? Muita gente no trânsito também acompanhando a gente aqui em 106.9. Bom, até a hora que eu entrei aqui, estava uma temperatura gostosa e também um fim de tarde muito bonito. Mas pelo que eu estou ouvindo ali no painel atrás do Bola de Fogo, também ali a temperatura está boa, né? E não há previsão de chuva.
2: Uma noite bacana, Valmireco. É. A noite está caindo daquela forma que você gosta. Olha.
0: Bacana, bacana. Abraçar o seu Lula. Sabe quem é o seu Lula? Ele está lá em Coraci. Todo dia no show da manhã ele está ligado, Bola de Fogo.
2: Deixa eu abraçar aqui. É no Fidelis, lá no Oteiro.
0: Lá no Oteiro,
2: só
0: né?
2: Só na manha, com a Santa Frieira dele e com o punho da rede.
0: Deus o livre. Olha aqui, o Caio está dizendo o seguinte: boa sacada essa do Papão de dar mais uma chance para o Castro. Gosto muito do futebol desse jogador. Agora, Castilho, estão falando muito aqui sobre o futebol do Castro e alguns que sugerem que ele também possa colaborar como volante, porque ele foi muito destaque na época do Águia. Me lembro que ele foi craque do jogo em muitos jogos importantes do Águia jogando com o volante. Você arriscaria ou ousaria colocá-lo de volante a essa altura aí, Castilho?
1: Só por extrema necessidade. Porque ele jogou bem como um zagueiro de área. Foi um dos pontos altos da equipe do Paysandu nas competições, né?
0: É
1: Copa do Brasil, Campeonato Paraense, Copa Verde, Copa Norte. Não, como zagueiro.
0: Ele jogou o tempo inteiro no Águia como volante, depois ele foi para a Ponte Preta, lá sim ele jogou de zagueiro e começou a se destacar. Aqui o Evandro Fernandes também está nos acompanhando, Danilo Traço Leão do Norte, muita gente participando aqui, ligado aqui no Som da Clube. Naldo de Guarapé Açu, na escuta do programa. Obrigado aí pela audiência. Deixa eu aqui voltar aqui com o Cacheado. Cacheado, teve reunião do Condé, ou teremos a reunião do Condé, como é que vai ser? Você disse que ele reuniu antes do treino?
6: É o Condé. O nosso Condé, que é o técnico, logicamente, como sempre acontece, né, Valmir? Representação. Hoje à tarde ele conversou com os jogadores, isso é natural. Vamos aguardar se ele vai mudar sistema de jogo, mudar peças para os próximos jogos, né? Tudo isso aí a gente tem que acompanhar, tem que ver, né, Valmir? E ele comandou um trabalho em gramado reduzido depois, né? Conversa com os jogadores e tal. E aí gramado reduzido, fazendo aquele ajuste, né? Você sabe que ele tem agora aí, hoje é terça.
0: Isso.
6: Tem quarta, quinta, sexta, sábado e domingo aí. 5 dias para, viu, Cacá? Para ajustar bem uma formação, para buscar vitória no próximo, na próxima segunda-feira. Eu tenho pedido aqui para os torcedores do Clube do Remo, vamos lá, R$30 uma arquibancada, 60 cadeiras, preço barato para o torcedor do Clube do Remo, levar o seu apoio, levar seu incentivo, né? E jogadores fazerem o seu papel dentro de campo, né? Quantas e quantas vezes, Cacá, Valmir, ouvinte da Clube, eu tenho falado aqui que todo mundo ajuda o Remo, só o Remo que não se ajuda. Será o momento agora que o Remo entra numa, sabe, vai se apertando o cerco, né, Valmir? Quando o cerco vai apertando. E agora o Remo tem 2 jogos em casa, 1 fora e mais 2 jogos de volta aqui para casa. Será que nesses 4 jogos o clube do Remo pode afrouxar esse cinturão? E até mesmo nesses 4 jogos aqui em casa sair desta zona do perigo, Valmir?
0: E com a ajuda do torcedor. Aliás, tem gente projetando, Castilho, que tanto é sábado, o Paysandu jogando no Mangueirão, e o Remo na segunda-feira, os dois juntos podem proporcionar cerca de média de 80 mil pessoas, tipo assim, 40 mil num dia, mais 40 no outro, numa média de 80 mil, imagina aí como pode ser. Muita gente excitado com relação a isso, né, com as duas equipes jogando. O Paysandu tem jogado na Curuzu, tem ultimamente colocado bons públicos, mas agora vai jogar no Mangueirão. Eu estou achando, né, Dino, que é a primeira vez pela Série C, né? Série C é a primeira vez que ele vai jogar no Mangueirão. É isso aí. Ele jogou.
2: É isso aí, é a primeira vez.
0: Primeira vez no. E daí para frente, quando ele passar, né, Dino, vai jogar. Imagino que para a próxima fase vai jogar no Mangueirão. Alguém já conversou sobre isso aí, Dino?
2: Não, com certeza. Se vai agora, e certamente essa promoção que vem fazendo a diretoria, ela está fazendo um sucesso, vai ser um sucesso, a gente só pede o seguinte, ô Miré, no último jogo a organização de entrada foi perfeita, a saída maravilhosa, agora só tinha um portão de estacionamento para a saída de quase 2 mil carros. Isso aí não pode se fazer com o torcedor. E mais um agravante. O estacionamento da Augusto Montenegro estava com os portões fechados. E aí o torcedor que ia para Augusto Montenegro para pegar o ônibus, ele teve que dar uma volta, meu amigo, parece do Pedreira Lomas, e passa 2 dias para chegar no final da linha. Então isso aí tem que ser ajustado, porque o torcedor merece chegar na casa dele com rapidez, ter o acesso para a parada do ônibus também, com rapidez, sair com o carro dele do estacionamento com segurança e tranquilidade, Roberto.
0: No sábado, no horário bom, que é às 5 da tarde. Agora, Caxira, em relação à conversa que o Léo Condé teve com os jogadores, que o Cachado chamou de reunião aqui, se você pudesse conversar com os jogadores, você diria o quê, depois da derrota contra o Fluminense? O que ajustar, comparando o jogo do Fluminense, o que ajustar para o jogo da segunda-feira contra o Coxa, hein, Cacá?
1: Primeiro, ter um jogo mais uniforme, né? O Remo fez o gol, recuou, aliás, tem sido uma constante, quando o Remo faz gol, ele baixar a guarda, né? E ter constância, porque se você não se mantiver na frente, você vai sofrer bombardeio, você vai sofrer pressão o tempo todo. Eu acho que o Condé vai ter de escolher melhor, O Mike já está voltando, o Cacheado?
6: Não, Cacá. O Mike não. O Mike ele deve entrar essa semana em transição ainda, não é?
1: Embora o Marlon, que chegou outro Marlon, né? Marlon Matheus, é ele?
2: Marlon Matheus.
1: Coisa não tem até, vamos dizer, comprometido. Mas acho que o Remo precisa até jogar em casa. Vai ter Pedro Rocha do outro lado, só não pode ter gol do ex.
2: Não, é, não gol do ex, não. Agora pegaram muito no pé do pobre do Léo Condé. Você faria reparos do que ele, da atuação, das mexidas dele, de como ele atuou, de como ele teve a ideia de jogo para o jogo contra o Fluminense, em Caxias?
1: Eu acho que apenas houve uma demora da entrada do Leonel Pico. Poderia ter um jogador de grande estatura, poderia ter ajudado mais nessa situação. Porque um gol foi do sobrenatural do Almeida. Né? Você chutar uma bola, ela bate no travessão e volta para fora do gol, bate e toma efeito e entra no gol. Esse aí foi o sobrenatural do Almeida que fez. E o outro foi um cruzamento na área que... Eu digo, se o Pico fosse um jogador presente ali, talvez tivesse evitado.
2: E aí, pedindo tanto para o Bueno entrar, né? O torcedor pediu, pô, bota o Bueno arrebentou e tal. Aí entrou no segundo tempo, fez até gol. Aí depois ele vai fazer um jogo entrando, jogando, porque pediram. Aí o técnico vai lá e coloca. Aí já querem execrar o Condé, porque escalou o Vitor Bueno. Coisas do nosso futebol, cara. É impressionante. Agora, Cacheado, Vitor Bueno, Sim. Essa fera vai falar contigo aí. Chama aí.
6: Então vou chamar o Vitor Bueno, que a cobrança é demais, não é isso? Boa noite, Vitor Bueno.
7: Boa tarde. O nível de cobrança é altíssimo. Sabemos que deixamos pontos para trás, principalmente contra o Fluminense. Conseguimos sair na frente, que é uma coisa fora de casa difícil, e não conseguimos segurar o placar. Por um certo momento, nós fizemos essa marcação de linha baixa. E mais uma vez, conseguiram furar nossa linha e fazerem os gols. E o nível de cobrança é altíssimo, porque a gente sabe que são pontos que, espero que não, mas que podem fazer falta. Então a gente se cobra ao extremo, sim, porque não pode dar esses moles.
8: Vitor, você que está dentro do elenco, você vive o dia a dia. A imprensa hoje não tem mais, né, essa questão de estar no dia a dia acompanhando o treino, mas você que está no dia a dia dos treinamentos, o que está faltando para o Remo encaixar uma sequência de vitórias?
7: Difícil de responder essa pergunta, assim, porque a gente acha que falta alguma coisa, trabalha em cima disso, vai e faz e não consegue executar, né? Ou quando consegue, não consegue sair com um placar positivo. É muito volátil a parada, né? Ganha, empata, perde, empata, perde, ganha, entendeu? Eu acho que a gente precisa manter uma constância, manter a confiança a partir do momento que a gente sabe pelo que a gente está lutando, e é isso que a gente se cobra muito. Mais do que nunca, segunda-feira é um jogo importantíssimo que só os três pontos interessa, essa é a grande verdade.
8: São jogos difíceis, inclusive, Vitor. Agora são os cinco jogos que vão ter, quatro são em casa, e o Remo precisa fazer desses jogos em casa jogos decisivos de finais para o Remo pontuar. Como é que já está a cabeça de vocês? Já conseguiu, o treinador já conseguiu passar para vocês isso, desses próximos jogos que serão extremamente importantes?
7: Sim, sempre ele conversa com a gente, e a gente também nem precisaria, porque a gente sabe, nós acompanhamos todos os jogos, a tabela, como está. O andamento do campeonato tem sido até favorável para a gente. Estão nos dando a chance de sair todas as rodadas e a gente vai tropeçando. Só que agora é reta final, mais do que nunca. Faltam 3 meses, são 14 jogos, onde a gente precisa fazer a nossa parte, porque temos totais condições, já mostramos. Isso contra praticamente todas as equipes, a gente consegue ser, ao meu ver, uma equipe, assim, difícil jogar mal, entendeu? A gente sempre joga ali na medida para que consiga um ponto ou 3 pontos, mas não estão sendo necessários, a gente precisa fazer mais, porque, igual eu disse, é uma reta final, faltam 14 jogos e a gente ainda não atingiu o nosso objetivo de pontos.
0: É isso. Como ele disse, empata, perde, ganha. Precisa de uma sequência de vitórias a equipe azulina. E também muita queixa, Castilho, da zaga do Remo, né? Os cruzamentos aí do jogo contra o Fluminense redundaram no gol. Tem hora que o Marcelo Rangel, que salva pra caramba o Remo, né? Tem hora que não vai dar. Talvez um ajuste na zaga possa melhorar tudo, né, Castilho?
1: Ó, quando o Chama voltou, a impressão que ficou é que o Remo ganharia uma consistência maior, mas novamente tomou gol de cabeça. Claro que o adversário tem as suas qualidades, né, suas virtudes, mas é uma correção. Alguns reclamam que o Marcelo Rangel, excelente embaixo da trave, mas não é um jogador que saia muito, até porque a altura dele não é das maiores, tipo goleiros de Palmeiras,
6: Carlos Miguel,
1: grandes equipes, né, que tem jogadores de, até de 2 metros, né? Mas o treinamento é para correção. Não tem jogo fácil na Série A. Não tem jogo fácil. Todo jogo é difícil. Se você exercita as suas virtudes, você ganha condição para ter a vitória, para conseguir a vitória. Quando você falha em determinados momentos, aí você sente o peso do adversário, que é mais qualificado.
6: E esses times aí, né, Cacá, né, Valmir, que a gente sabe, e estão disputando contra o Clube do Remo, aí só é time de, no mínimo, folha de 30 milhões de reais, meu filho, aí. Não é fácil não, né, Valmir?
0: É uma discrepância, né, Castilho? Até me posicionei ontem num podcast e dizia o seguinte: o Remo disputa e compete aquilo que ele pode, né? O Remo, eu estava perguntando o seguinte: quantos clubes, eu vou fazer a pergunta para o Castilho, quantos clubes o Remo é superior tecnicamente dos 20 que estão aí? E de quantos ele é superior financeiramente? Vai ter problema. Então, é jogador que não quer vir jogar aqui para o Norte, cobra 3-4 vezes mais do que ele cobraria em outro lugar. São as esposas dos jogadores que também não querem trazer família para cá. E eu te diria o seguinte, Castilho, eu acho que é uma luta desigual para quem mora aqui no Norte, quer jogar uma Série A contra equipes que já estão com seus cofres aí bem, bem abastados. Não é fácil, né, Cacá?
1: Sem dúvida nenhuma. Olha, por exemplo, eu acho que a folha do Remo só é maior do que a da Chapecoense.
6: Deve ser, sim.
0: A Chapecoense optou em não investir nada. Ela está com o time da Série B. Ela jogou a Série B e foi jogar a Série A.
1: Pois é. Então, e é isso. Daí você, às vezes, tenta trazer um jogador mais qualificado, né, com know-how melhor, e esbarra nisso. É a esposa que não quer vir, que é quente, não sei o quê. Aquelas desculpas tradicionais. Tem gente que vem, gosta e fica, né?
0: A família do Marcelo Rangel, por exemplo, ela elogia muito aqui o Pará. O Marcelo Rangel não quer sair daqui nem a pau, nem a esposa dele aqui. Deixa eu abraçar a galera nos acompanhando. Meu amigo Braga, não perde aqui um cartaz esportivo. Célio Miguel, rapaz, está ouvindo a gente lá em Bragança. Manso no camarão, né, Cachado? Deixa eu abraçar também aqui o Luiz Carlos, está aqui. Já estamos aqui no bairro do Guamá, aqui na Paulo Cícero, assistindo o seu programa. Mande um abraço para o meu pai, o seu Carlos. Aqui é o Luiz Carlos. É o Luiz, lá da Casa Civil do Estado do Pará. Um abraço para ele. Está ouvindo aqui o nosso cartaz esportivo. Nosso Marcelo Val também está nos acompanhando. Ele está dizendo um abraço para Jamile e para ele. E também para Martina, rapaz, que está grandona.
6: Ei, Valmir, qualquer dia desse aí eu vou trazer o Marcelo Val no Conversa com Leão. Ele que fez a música do programa de abertura do Conversa com Leão. E muita gente fala disso a respeito dessa música do Marcelo Val, torcedor do Clube do Remo, viu, Valmir? Um abraço, meu grande amigo Marcelo Val. A Martina, pouco inteligente, ela,
0: né? Rapaz, tá grandona.
6: Sabida, né, rapaz?
0: Ele abasteceu vocês dois. Tu aí com a conversa com o Leão e o Dinho, né, Dinho? Também a abertura aí da resenha Bicolor, também tem a música do Marcelo Val. Dinho, chama aí o Gabriel Mesquita para falar com a gente.
9: Gabriel, que tem ajudado bastante, colaborado bastante com o Paysandu nesse momento, inclusive no jogo passado. Teve um lance que ele cresceu para cima do atacante, e o atacante, Gabriel, não conseguiu fazer gol. Parabéns para você e para o time que teve em campo no último sábado, Gabriel.
10: Muito feliz, né, por mais um jogo, poder ajudar o Paysandu com boas defesas. Gosto muito de valorizar o trabalho que a gente vem fazendo, né, com o professor Emerson e o professor Ronaldo. Pontos que a gente trabalha no dia a dia que acontece no jogo, e esse é um ponto que a gente trabalha, que é do enfrentamento do um para um. Que é quando o atacante domina a bola e dá aquela adiantada, a gente poder crescer para diminuir o ângulo dele. E as duas defesas foram assim, que foram, para mim, defesas decisivas ali para manter o placar, né, e a gente conseguir vencer o jogo. Fico muito feliz por poder estar ajudando a minha equipe, Paysandu. Espero, né, continuar ajudando, né, nesses últimos jogos. Falta um jogo ainda para a gente buscar a nossa classificação. Mas muito feliz pelo trabalho que a gente vem desempenhando.
2: No jogo contra o Guarani, eu te pergunto isso porque no jogo contra o Guarani, infelizmente, você não foi bem em dois lances e o Paysandu acabou tomando o gol. Mas você mostrou competência, né, para dar a volta por cima, teve equilíbrio, teve personalidade e ajudou o Paysandu a sair com a vitória naquela partida. E é importante viver momentos como esse, em cima, embaixo, né? No momento em que o Paysandu se aproxima de uma classificação. Como é que você vê isso, Gabriel? Você que naquele jogo foi de mais importante e saiu aplaudido, inclusive.
10: Eu creio que faz parte da nossa vida humana, né? A gente tem dias bons, dias ruins, mas vai da nossa capacidade de, no outro dia, a gente levantar, trabalhar, né, e dar o nosso melhor, porque a gente sabe que a gente não é aquilo que acontece no dia anterior, né? Nas nossas falhas, nossos erros fazem parte da nossa vida, da nossa profissão. E graças a Deus eu pude ser resiliente depois daquele momento e voltar a trabalhar como a gente sempre trabalha, né? Saber que o próximo jogo eu vou poder ser importante para o Paysandu, como qualquer atleta também que comete um erro, né? Por causa daquele erro que ele vai, né, ser jogado lá embaixo, mas é a capacidade que o nosso grupo tem, o nosso elenco tem, né, de ser unido, né, de levantar o nosso companheiro. E é isso que tem acontecido e graças a Deus a gente tem, cada um tem podido ajudar da maneira que pode nos jogos.
2: Para um jogo como esse, importante como esse de sábado, o que é que te motiva?
10: Cara, primeiro a minha fé, né, que é a minha base para tudo que eu faço, minha fé em Cristo, minha fé em Nossa Senhora. Segundo, a minha família. E terceiro, o meu trabalho. Isso que me motiva diariamente e isso que me mantém de pé para me lutar todos os dias. E graças a Deus isso me sustenta e me conduz.
2: Gabriel, hoje eu tomei conhecimento que o Castro voltou, né? Tá voltando e tal. Tá tendo mais uma oportunidade no Paysandu. Ele foi perdoado. Como é que você toma conhecimento de um assunto como esse? O que é que você diz desse retorno? O que é que você falaria para ele? Como é que o grupo pode receber a volta do Castro para esse campeonato?
10: Então, cumprimentei ele agora ali embaixo, foi pego de surpresa também. Mas o Castro, a gente conhece ele, então se ele vier disposto a ajudar, né, a contribuir para o grupo, né, será bem-vindo. Então é isso, nosso grupo tem um foco muito maior que a nossa classificação para a próxima fase, então creio que é isso. Quem estiver disposto a ajudar será bem-vindo para a gente dar continuidade no nosso trabalho com a nossa torcida.
0: É isso aí, é todo mundo junto aí ajudando. Agora, Castilho, o Gabriel Mesquita, ele é uma segurança nesse gol do Paysandu ou mais ou menos?
1: Não, ele é. Eu diria que falha como qualquer goleiro falha, mas a regularidade dele é impressionante. É um jogador que dá tranquilidade para qualquer defesa.
0: É isso aí. Vamos fazer o seguinte, vamos voltar para o banco aí com o nosso Gel Bezerra com a informação para a gente. Nesse momento, o que temos por aí? Fala, Gel.
5: Olha, Valmir, a gente tem também o Dinamo de Moscou, está negociando a contratação de Gonzalo Plata, do Flamengo. As negociações começaram, jogador de 25 anos, equatoriano, deve ir mesmo para a Rússia. Não foi no caso falar de onde é que vem isso, não foi falada a quantia, mas mais tarde vai ser, com certeza. Quando eu digo mais tarde, outro.
0: É um jogador caro, né?
5: Com certeza, com certeza. E a torcida do Cruzeiro promete uma grande festa hoje, a partir das 21 horas, no Mineirão, pelas quartas de final, partida de ida da Copa do Brasil, contra o Galo Mineiro. E, aliás, vai com um mosaico enorme, 3D. É gigante, mas ó, ainda vai com uma provocação especial para o Galo. Bem grande escrito: Minas tem dono.
0: Olha, o Cruzeiro está com moral. Ganhou do Flamengo agora de virada, né, no final de semana passada. Está com moral aí. E é o Dínamo de Moscou que o Plata vai. Jogador caro, né, Castilho? O Plata tem 25 anos.
1: Excelente jogador.
0: Joga muita bola aí. Esteve na
1: aí,
0: Copa.
1: O Gel esqueceu de que o Botafogo contratou o Renato Gaúcho?
0: Falou aí do Renato.
5: Pois é, rapaz, estava deixando para o final. Não,
0: Renato, fala logo agora. Quem guarda com fome, o gato vem e come. Ainda mais que está o gato aí do teu lado.
5: O nosso Botafogo contratou o Renato Gaúcho. Eu creio que seja uma boa, sim. Vamos ver, porque o Renato Gaúcho, no mínimo, é aquele camarada que dá muito incentivo para o jogador.
0: Sem dúvida. Liberado para sua colhada aí, Cacá. Um abraço para ti.
1: Tchau, boa noite.
0: Boa noite. Intervalo já já, os eletrizantes em cartaz.

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0: aqui pela programação do Clube do Remo, expedida da SCOM para a turma da imprensa. O Remo que se representou hoje só vai treinar aqui, tá, quinta-feira, dia 27, no sábado, dia 29 e possivelmente no domingo, né? O Clube do Remo precisa ajustar cada vez mais para chegar muito bem nesse jogo de segunda-feira contra a equipe do Coritiba. 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
1: Aí, Sandu, Dino Menezes.
2: Pois é, amanhã trabalho vai ser no estádio da Curuzu e pela parte da manhã, hein? Que beleza. E sim, a semana inteira no vovô da cidade. Marcinho, já liberado, vai fazer, começar o trabalho de recuperação na transição. E também Juninho, liberado para fazer esse trabalho agora já com o grupo. Ufa, o torcedor bigolou, fica muito mais tranquilo. 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
1: FPF, Paulo Sérgio Pinto.
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5: Olá, boa noite.
6: Boa noite para você que nos acompanha em todo o país.
5: Terça-feira, 25 de agosto de 2026.
6: Vamos aos destaques do dia.
5: Proteção no ambiente digital.
6: TikTok é multado em 153 milhões de reais por irregularidades no tratamento de dados de crianças e adolescentes.
5: E plataformas digitais têm até 17 de setembro para publicar relatório sobre medidas adotadas para a defesa desse público na internet.
6: Quem fala sobre o assunto é Fabrício Lopes, da Agência Nacional de Proteção de Dados.
7: Ele é uma maneira que a empresa tem de contar para a sociedade todos os seus esforços e processos que ela está fazendo para obedecer ao ECA Digital, especificamente no que se refere a lidar com denúncias.
5: Microempreendedores individuais podem prestar serviços a órgãos vinculados à administração federal.
6: São atividades, serviços como manutenção e pequenos reparos. Natália Koslik.
8: Nesta terça-feira foi publicada no Diário Oficial a atualização de dois editais que acrescentam 136 tipos de serviço à plataforma Contrata Mais Brasil.
5: Mês da gestante reforça a importância do pré-natal desde os primeiros sinais da gravidez.
6: Cuidados com a saúde da mãe e do bebê começam ainda no início da gravidez. Graziele Bezerra.
5: O pré-natal é o passo mais importante para uma gravidez saudável, tanto para a mãe quanto para o bebê. Hoje, na apresentação da Voz do Brasil, eu, Luciana Vasconcelos e Luciano Seixas.
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5: A empresa ByteDance, controladora da rede social TikTok, foi multada em 153 milhões de reais por não garantir segurança de dados de crianças e adolescentes.
6: Entre as irregularidades apontadas pela Agência Nacional de Proteção de Dados estão o vazamento de informações e o direcionamento de publicidade a esse público.
5: A controladora da TikTok se comprometeu a fazer mudanças.
9: A decisão é resultado de um processo de fiscalização que identificou irregularidades nas duas formas de acesso ao TikTok, com e sem cadastro. Segundo a ANPD, Agência Nacional de Proteção de Dados, a plataforma tratou dados de crianças e adolescentes sem uma base legal adequada e não adotou medidas suficientes para impedir esse tratamento e o cadastro desse público, explica Fabrício Guimarães Lopes, superintendente de fiscalização da ANPD.
10: É um processo longo, né, que resultou nessa multa de 153 milhões.
11: A empresa não estava tomando as medidas necessárias para impedir que crianças e adolescentes acessassem a plataforma dela, e esse tratamento, além de ser em desacordo com a lei, acabou também sendo utilizado para oferecer publicidade para crianças e adolescentes num ambiente que a gente já sabia que não era apropriado para ela.
9: A ANPD determinou ainda a eliminação dos dados coletados de forma irregular, e a ByteDance se comprometeu a implementar um plano de conformidade para melhorar a proteção de crianças e adolescentes no TikTok. Entre as medidas estão configurações de privacidade mais restritivas para menores de 16 anos, que só poderão ser alteradas com autorização dos responsáveis, além do reforço da supervisão parental e de filtros de conteúdo. Medidas que são fruto da fiscalização da agência reguladora, garantiu a diretora da ANPD, Lorena Gilberti Coutinho.
12: A atuação da ANPD, ela não se resumiu a essa multa que foi imposta. Muito mais importante que isso foram as melhorias trazidas, né, que foram incorporadas ao modelo de negócio da empresa e que vão trazer um ambiente muito mais seguro para crianças e adolescentes.
9: O diretor-presidente da ANPD, Valdemar Gonçalves Orunho Júnior, destaca que outras plataformas também estão sendo analisadas para que os direitos de proteção de dados sejam garantidos.
13: É ficar bem claro que nós estamos atuando, é uma atuação bastante técnica, bastante em cima da lei, a Lei Geral de Proteção de Dados, agora também com o nosso ECA digital.
9: A decisão ainda pode ser contestada pela empresa no Conselho Diretor da ANPD, no prazo de 10 dias úteis. Reportagem Pablo Mundim.
6: Em nota, a plataforma TikTok informou que apresentou um plano de conformidade à ANPD, que foi aprovado pela agência no ano passado.
14: A empresa diz que a multa se refere a um período anterior a 2021 e não reflete as medidas implementadas pela plataforma, como a adoção de 50 recursos e configurações voltados para a segurança de crianças e adolescentes.
6: Provedores de aplicações de internet, como as plataformas digitais direcionadas a crianças e adolescentes, devem publicar relatório até 17 de setembro sobre medidas de proteção a esse público.
14: A jornalista Mariana Jungmann conversou sobre o tema com Fabrício Lopes, superintendente de fiscalização da Agência Nacional de Proteção de Dados. Vamos ouvir.
15: Olá, superintendente, muito bem-vindo à Voz do Brasil. Vamos começar falando um pouco sobre o trabalho da ANPD, a Agência Nacional de Proteção de Dados, né? É um órgão relativamente novo que foi instalado em 2020. O senhor pode explicar para a gente, né, para o nosso ouvinte, qual é a função da agência, suas áreas de atuação?
11: Olá, Mariana, bom dia e bom dia a todos que estão nos vendo, nos ouvindo. A Agência Nacional de Proteção de Dados, ela começou para garantir que dados pessoais de cidadãos brasileiros fossem tratados com respeito e sem abusos. O fato das pessoas poderem coletar informações sobre nós e trabalharem com elas não permite que as pessoas façam qualquer coisa com essas informações. O uso desse dado tem que ser legítimo e nunca pode ser em detrimento do cidadão, do titular de dados. E recentemente a gente teve alguma ampliação das nossas competências, mas acho que a gente posso explicando isso ao longo do período também.
15: É, eu ia justamente comentar isso, mais recentemente a ANPD ganhou aí mais notoriedade porque é o órgão responsável por fiscalizar as plataformas digitais no que se refere ao cumprimento do Estatuto Digital da Criança e do Adolescente, que foi aprovado no ano passado e que tem aí um impacto muito grande, né? Como que é feita essa fiscalização? Quais são os pontos principais que a ANPD observa, então, ao fazer a fiscalização sobre o cumprimento do ECA digital?
11: Nós já vimos fiscalizando, em função da nossa competência de proteger dados pessoais, vários temas que tangenciavam a proteção de crianças e adolescentes no ambiente digital. Então, quando foi proferida a lei, editada a lei, e ela depois entrou em vigor, nós ampliamos aquilo que a gente podia fazer no ambiente digital para proteger crianças e adolescentes. Então, a gente trouxe os métodos de fiscalização que a gente tinha para a proteção de dados pessoais para dentro do ECA digital também. É uma lógica em que a ANPD procura conhecer o setor, então a gente faz um monitoramento E esse monitoramento ele recebe, ele trabalha inclusive com informações que a própria sociedade encaminha para nós, que a imprensa encaminha para nós, que o Ministério Público e outras autoridades também encaminham para a gente, que a gente faz uma grande condensação dessas informações para que a gente tenha condições de escolher para onde apontar a nossa fiscalização e o nosso foco. É um universo muito vasto, a gente precisa priorizar, e essa priorização não pode ser com base no humor, do bom humor do fiscal. Tem que ser com base em dados, em fatos, que consigam orientar a nossa atuação e que ela esteja em sintonia com aquilo que a sociedade traz para a gente como urgência, como necessidade para ela.
15: Agora, a gente está num período importante também para essa fiscalização, porque está correndo aí o prazo para essas empresas entregarem os relatórios de transparência sobre o acesso de crianças e adolescentes, né? Quais são as informações que tem que estar nesses relatórios e para que eles servem?
11: O relatório de transparência, vou começar dizendo para que ele serve. Ele é uma maneira que a empresa tem de contar para a sociedade todos os seus esforços e processos que ela está fazendo para obedecer ao ECA Digital, especificamente no que se refere a lidar com denúncias. Porque, e há um cuidado, um balanço muito sensível no ECA Digital, que é, não é a NPD quem faz o controle do que pode e não pode ficar no ar. Esse controle, ele é um controle dividido entre o titular de dados, entre o pai da criança adolescente, entre a própria criança e a plataforma, em que as pessoas indicam para a plataforma aquilo que elas entendem que é uma violação, e a plataforma recebe aquela demanda e precisa avaliar e retirar do ar no tempo correto. O papel da NPD é garantir que essa conversa entre titular, entre cidadão e criança e a plataforma aconteça conforme as regras da lei. E aí o relatório de transparência é uma maneira que essa empresa tem de contar para a sociedade o que ela já está fazendo. Porque é um pouco diferente ela mandar um relatório só para a gente avaliar aqui. Na verdade, a ideia é que isso seja público e que a sociedade consiga, inclusive, pegar essas informações e fazer pesquisa e montar indicadores. Então, a ideia do relatório de transparência é isso. O que vai ter lá? Vai ter, por exemplo, informações como quantidade de denúncias que ela recebeu, tempo médio de tratamento, de onde ela mais recebeu denúncia, qual foi o tipo mais de denúncia que ela recebeu, quais são os processos que ela costuma fazer, quantas ela atendeu, quantas ela não atendeu, como é que é o processo para lidar com isso. Então, é mais ou menos essa a ideia dela, a empresa trazendo para a sociedade como é que ela está operando, colocando em prática aquilo que a... Até mesmo com um elemento de verificação. Se uma instituição, por exemplo, fez várias reclamações para a plataforma e não aparece no relatório, alguma coisa está errada.
15: Bom, recentemente a NPD determinou a suspensão, né, das transmissões ao vivo pela plataforma Discord. Esse ato ocorreu após um caso de suicídio de uma criança de 13 anos, durante uma live na plataforma, e foi uma medida cautelar. Existem outras cautelares, superintendente, que podem ser adotadas contra a plataformas, né? E em caso de descumprimento delas, o que, pode acontecer? As plataformas podem ter atuação suspensa no Brasil ou isso depende ainda de autorização judicial? Como é que funciona?
11: Bom, quando é falta cautelar, a gente tem competência e poder legal para emitir cautelares, Mariana. Está previsto na lei do processo administrativo. Mas essa cautelar também não fica a nosso sabor. A gente tem que demonstrar que existe um perigo e que existe uma grande chance do que a gente está verificando tem amparo na lei ou está contra a lei para a gente mandar parar, que é o fumus boniores e o perigo na demora. E a cautelar, nesse sentido, ela é delimitada pelo seu aspecto utilitário, né? Para que ela serve, o que ela está tentando impedir. Então, não existe uma medida específica, mas eu posso, eventualmente, a NPD pode, em algum momento, determinar medidas adicionais à plataforma na proporção que a gente entender que a gente ainda precisa fazer mais alguma coisa para proteger crianças e adolescentes no ambiente digital. A ideia de uma cautelar, essa é temporária, isso é importante dizer, ela não é para ser permanente, e a gente tem bastante esperança de que a plataforma vai reagir em tempo de diminuir essa incomodação que gera para a população de não ter mais esse tipo de ferramenta disponível. Mas vamos lá, supondo que ela não cumpra a cautelar ou aconteça alguma coisa, a gente tem que elevar o tom da conversa. Aí existe a possibilidade da superintendência encaminhar para o conselho diretor pedindo que acrescente a medida cautelar também a uma multa diária pelo descumprimento. E veja, isso aí está dentro da cautelar. A gente pode também, no longo prazo, entender que a empresa não quis cooperar de maneira nenhuma e aí é importante, a gente vai abrir um processo sancionador e sancioná-la pela violação que a gente entende que acontecia, como também por não ter cumprido a cautelar, e aí a situação vai gradativamente ficando cada vez mais severa para a empresa.
15: Muito bem. Bom, nós conversamos com o Fabrício Lopes, superintendente de fiscalização da Agência Nacional de Proteção de Dados. Superintendente, muito obrigado pela sua entrevista aqui à Voz do Brasil.
11: Muito obrigado, Mariana. Um abraço a todo mundo.
6: Você pode enviar sugestões, denúncias, críticas à agência. O endereço é gov.br/ANPD.
5: Prestadores de serviço têm a oportunidade de trabalhar para mais de 2 mil órgãos públicos.
6: Isso por meio da plataforma Contrata Mais Brasil, que acaba de disponibilizar 136 novas atividades.
8: Nesta terça-feira foi publicada no Diário Oficial a atualização de dois editais que acrescentam 136 tipos de serviço à plataforma Contrata Mais Brasil, ligados à manutenção e pequenos reparos e serviços de apoio a ações institucionais e eventos. Com isso, ficam disponíveis 272 atividades em um único lugar. Na prática, funciona assim. O órgão público informa o serviço que deseja contratar, com a localidade e os prazos. Depois, microempreendedores individuais e produtores da agricultura familiar cadastrados são informados sobre as oportunidades e podem enviar suas propostas. Depois de analisá-las, o órgão público escolhe a mais vantajosa e formaliza a contratação. O uso da ferramenta é gratuito para órgãos públicos e empreendedores, sem cobrança de taxas ou comissões. O valor máximo de cada contratação de serviços pela plataforma é de R$ 13.098. Natália Koslick, para a Voz do Brasil.
5: Dicas do Enem.
16: Oi, meu nome é Bárbara Ribeiro e a minha pergunta é: como eu devo começar a me preparar para o Enem?
5: Quem vai falar um pouco mais sobre a preparação da prova do Enem é o conselheiro acadêmico Yuri Vieira. Ele também é professor de biologia e aproveita para dar mais dicas da área.
17: Fala pessoal, tudo bem? Yuri aqui, vou conversar com vocês um pouquinho sobre o Enem 2026. Esse ano temos algumas novidades aí com relação com contextualizações de questões, como vocês observaram no Enem passado. Na biologia, fiquem atentos ali à ecologia, à fisiologia humana e à genética. Observem que a genética ela vem trazendo ali questões relacionadas à biotech e a vacinas. Ó, conteúdo muito comum. Fique atentos também que as questões do Enem agora ela vem mais contextualizada, né? Então você tem ali uma conexão com outras disciplinas. O foco agora é gerenciar tempo. Não pensem em ficar decorando conteúdo teórico. Esse momento agora é momento de gerenciar tempo de questões, resolver o máximo de questões que vocês puderem, tá? Deixe a ansiedade de lado, trabalhe esse tempo cronometrado e sucesso na avaliação.
5: As provas acontecem no dia 8 e 15 de novembro. Acompanhe por aqui nossas dicas e também pela radiogov.ebc.com.br. Toda terça-feira a gente traz dúvidas e dicas de professores para o Enem, o Exame Nacional do Ensino Médio.
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5: Estamos no mês da gestante, um período para reforçar a importância dos cuidados durante a gravidez.
6: E o acompanhamento começa logo nos primeiros sinais de que vem bebê por aí.
5: Consultas, exames e vacinas passam a fazer parte dessa rotina e são importantes para acompanhar a saúde da mãe e do bebê e prevenir possíveis complicações.
18: O pré-natal é o passo mais importante para uma gravidez saudável, tanto para a mãe quanto para o bebê. Segundo Olivia Medeiros, diretora do Departamento de Gestão do Cuidado Integral à Saúde do Ministério da Saúde, o acompanhamento da gestação é o que vai garantir uma gravidez segura.
19: Iniciar o pré-natal até a 12ª semana de gestação é muito importante. Ela vai sendo acompanhada com consultas, exames, vacinas, testagens. E qual que é a importância disso? Quando a gente descobre que algum problema de saúde está acontecendo rapidamente, a gente trata isso com uma maior chance de sucesso.
14: A diretora Olivia lembra que as mulheres que fazem um pré-natal pelo SUS recebem gratuitamente a Caderneta Nacional da Gestante, onde ela pode anotar todo o calendário de consultas, vacinas e o histórico de exames. O documento também traz informações sobre violência obstétrica, saúde mental e direito da gestante.
19: Desde o pré-natal, do parto, existe um plano de parto na caderneta, o pós-parto, aí na caderneta da criança já começa todas as informações desse bebê, os marcos do desenvolvimento, as vacinas, né, as consultas. Essas duas cadernetas cumprem juntos, né, esse papel de acompanhamento.
14: A autônoma Maísa Franciane, de 24 anos, faz o pré-natal do segundo filho em uma unidade básica de saúde no Itapoã, Distrito Federal. Ela está com 23 semanas de gestação e na consulta de rotina realizou exames de sangue e teste rápido de sífilis e HIV. Todas as informações da idade gestacional foram para a caderneta, que a acompanha por todo lado.
20: Tudo anotadinho. É, sempre a gente precisa, né? E tendo tudo anotado, vai facilitar também no atendimento. Todo lugar que eu vou, até no ônibus, eu tenho que estar com a caderneta.
14: A enfermeira Kênia Kanayama foi quem atendeu a Maísa e diariamente atende outras futuras mamães. Ela fala da necessidade do registro das informações de saúde na caderneta.
21: Uma gestante com sífilis, ela vai ganhar neném, aí se não tem anotado que ela fez o tratamento, aí corre o risco de ter que a criança tomar injeções desnecessárias, né, fazer tratamento desnecessário, porque não sabe se a gestante concluiu o tratamento. Então tem que ter essas anotações na caderneta.
14: A versão online da caderneta da gestante pode ser baixada do site gov.br/saúde. Reportagem da caderneta da gestante pode ser baixada do site gov.br/saúde.

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0: Tá na Clubita em primeiro lugar, Alcione, Você Me Vira a Cabeça. Essa toca demais, a gente recordando aqui no nosso Estação Clube. Boa música, informação é a pegada mais gostosa do seu rádio. Prazerzão, Rogério Brasil, não há com você até a meia-noite. 991-62-2480. Manda ver aqui no nosso Zap Clube.
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2: A classificação do Paysandu ao quadrangular da Série C do futebol brasileiro pode chegar junto com o maior público do clube como mandante em 2026. No sábado, quando vai encarar o Maringá às 17 horas no estádio Mangueirão, os bicolores pretendem ter a lotação máxima da principal praça esportiva do Pará. Para isso, a diretoria do clube lançou um desafio aos torcedores. Até hoje, terça-feira, a meta é bater 1 milhão de seguidores no Instagram. Caso seja alcançado, os ingressos para o jogo vão estar em um lote promocional de R$10. Porém, até o momento, restam pouco mais de 30 mil seguidores para a meta ser batida. Apesar disso, o segundo desejo do clube é ter o maior público do ano no jogo com o Maringá. Nesta temporada, o Paysandu teve picos recorde de público nas 4 competições que disputou, sem contar com o clássico Repá, quando os clubes fazem venda individualizada de ingressos. O principal número de torcedores foi na ida da Copa Norte contra o Nacional do Amazonas. Na ocasião, 33.143 torcedores foram ao estádio. Esta, inclusive, é a meta a ser batida pelo clube na sequência da Série C. Na competição nacional, no entanto, o confronto com o Maringá será o primeiro do Papão no estádio Mangueirão. Antes, apenas o estádio da Curuzu recebeu as partidas do clube. No estádio Vovô da cidade, o maior público registrado foi na vitória em cima do Confiança por 2-1 de virada. Naquele dia, 13.233 torcedores compareceram ao estádio da Curuzu. Outro grande público registrado pelo Paysandu nesse ano foi na Copa do Brasil. Na quinta fase do torneio, 25.933 torcedores estiveram no Mangueirão na derrota para o Vasco no jogo de ida do confronto por 2-0. Nos jogos que o Paysandu realizou, que teve público bom, foram Paysandu e Nacional, 33.143 torcedores. Paysandu e Vasco, 25.933 torcedores. E Paysandu e Confiança, 13.233 torcedores.
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4: 8:38.
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Bennett e Selena Gomez, solo. É, meu amigo, a Clube é assim, a gente vai tocando de tudo, misturando sucessos pra você, nacional e internacional. Aqui toca de tudo um pouco pra você que tá aí sempre na sintonia. Dá aquele ganho especial, cola na Clube, a Clube é mais gostosa. Olha, amigos, a contagem regressiva para a 38ª Expo AMA já começou. Parque de Exposição José Francisco Diamantino, símbolo do desenvolvimento e do fortalecimento econômico da região sudeste do estado do Pará. A feira agropecuária prevê movimentar 100 milhões de reais e reunir cerca de 100 expositores de diversos segmentos, como automotivo, imobiliário, bancário, gastronômico e de agrotecnologia. O evento se consolida como vitrine de inovação no campo, apresentando tecnologia como drones e soluções agrícolas de precisão. Entre as principais novidades desta edição está a realização do Congresso de Apicultura, focada em difundir a cadeia produtiva e debater o potencial do mel na região. 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

0: Alexandre Pires, hein, meu mar? Que música linda do Alexandre Pires, hein? É linda essa canção. Vamos pro intervalo? Eu volto com mais uma super sequência pra você. É o Estação da Terça bombando no seu rádio.
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